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0: sentido das palavras, um olhar mais positivo sobre a vida. As pessoas que querem ser felizes, espantar de vez a solidão, devem ser realistas e sinceras consigo mesmo. Não dê desculpas absurdas para não sair com os amigos, não fale dos problemas dos outros, assuma os seus próprios problemas. Afinal, apenas a partir de uma postura tática diante da falta de amor, é que poderemos perceber as oportunidades que a vida nos oferece continuamente. Para ter a noção de quem somos, é necessário sentir como é estar na nossa própria companhia. Quem não sabe ficar sozinho, sempre procura a companhia dos outros, mesmo que não goste deles. Então, nada melhor que vencer o fantasma da solidão, tomando consciência dela. Afinal, a solidão é essencial para meditarmos sobre o que queremos, o que oferecemos e o que somos. Pense nisto e seja feliz.
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0: São 14h. Boa noite. 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
1: Três horas. Boa noite.
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6: São 4 horas. Boa noite.
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1: Estamos em terras de devoção mariana. Atrás, a Igreja Matriz, dedicada à Nossa Senhora da Assunção. Mas o ícone maior destas terras transformaram-nas em terras da Senhora do Campo. No ano em que se comemoram 500 anos da transformação da paróquia de Santa Maria de Lamas em Comenda da Ordem de Cristo de Santa Maria de Lamas, convidamo-os a acompanharem-nos nesta visita a uma das 67 povoações do Conselho de Macedo Cavaleiros. Venham connosco. Estamos na Fonte de São Brás. As fontes, locais de encanto, locais de encontros, locais de mistérios e também locais de lendas. E por falar em lendas, todas as terras têm a sua. Desde tempos imemoriais, que as populações quiseram justificar a existência da sua aldeia com determinado nome. Ora bem, esta aldeia, que até 2003 foi conhecida como Lamas de Pudense, dizem os antigos que, no tempo das cruzadas, terá aportado aqui um cavaleiro francês, um nobre francês de seu nome, Dom Pudense, que terá tomado conta de todo este território, dando inclusive, segundo a lenda, o nome à aldeia vizinha de Pudense, e terá, em determinada altura, junto do seu séquito, um dos seus criados, um dos seus servos prediletos, ao qual terá oferecido estas terras, à qual, diz a lenda, chamariam a Lama de Dom Pudense. Ora, pergunta-se sempre, no meio das lendas, em que há uma mistura, uma simbiose entre o factual e o imaginário popular, terá sido mesmo assim? Pois Lamas, quando pensamos no atual nome de Lamas, pensamos que há muitas outras lamas por aí. Se pensarmos apenas no distrito de Bragança, temos lamas de Orleão, temos lamas de cavalo, temos val de lamas, mas se extravasarmos para lá das fronteiras, temos, por exemplo, lamas de Oulo e muitas outras terras que têm origem no radical lama. No próprio Conselho de Macedo de Cavaleiros temos lama longa. Ora bem, o que eram as lamas, de facto? E porquê é que um território era designado por lamas? Ora, uma lama não era mais que um local propício à pastagem, um local onde existia água. Ora, lamas é claramente um hidrotopónimo, dizem-nos os entendidos, que terá surgido a partir do vocábulo latino lamam. Só que esse era um vocábulo que praticamente não existia. Ora, lamas terá surgido, sim, com origem, provavelmente, numa qualquer outra povoação aqui ao lado, que designavam este local como local de pasto, local para pastagem. Porque, historicamente, inclusive, há locais, como nas Astúrias, onde são chamadas lhamas, ou na Galiza, onde também são chamadas lamas, e proliferam imensas povoações com esse nome, que seriam, inclusive, locais agrícolas, onde, eventualmente, existiriam até linhares que precisavam de ser regados. Portanto, a origem, a justificação para o nome de lamas tem a ver com um vocabulário agrícola. Esta era a zona de pasto, como ainda hoje é, e muito produtiva. Ora bem, quando se fala na existência de outra povoação, a primeira referência que nós temos, de facto, à existência de uma terra chamada Lamas, não Lamas de Pudense, porque Lamas de Pudense só nos surge no século XVI, é precisamente em meados do século XIII, em 1258. O que é fantástico, ao lermos esse documento, é que existia uma outra aldeia que fazia parte da jurisdição da paróquia de Santa Maria de Lamas. Estamos a falar de Castrelos. Ora, Castrelos, que ainda hoje subsiste no cadastro toponímico da freguesia como Cristelos, uma corrupção do nome original, tal como Castrelos, uma corrupção do original nome Castrelos. Ora, Castrelos é um castro pequeno. Ora, onde há castros, vindo da palavra romana castrum, castelo ou local fortificado, existiria na saída sul da povoação uma outra aldeia com o nome Castrelos, que pelo menos durou até ao século XVI, que poderá ter sido o que deu origem à posterior povoação de Lamas num local muito mais ameno. E Castrelos traz-nos algo mais. pois ainda em meados do século XVIII existia a devoção em Lamas a Santo André. Santo André, que tem reminiscências precisamente ao lado de Cristelos, na Eira de Santo André, como ainda hoje é conhecida. E Santo André leva-nos a um outro campo. Lamas fez parte dos Caminhos de Santiago. Mas isso vamos explicar já a seguir. Venham connosco até à Capela de São Sebastião. Estamos ao lado de caminhos ancestrais, caminhos de peregrinação, ao lado da Capela de São Sebastião, um exemplar, presumivelmente, do século XVII, que haveria de ser reformulado já nos anos 80 do século XX, dando-lhe uma configuração que a destitui do caráter inicial que poderíamos apreciar. E porquê São Sebastião, depois de falarmos em Santo André? Ora, a peregrinação a Santiago é marcada pelas devoções paralelas dos caminhos. Ora, duas delas estão nas extremidades da povoação. Falávamos na Capela de Santo André, na extremidade sul, e temos a Capela de São Sebastião na extremidade norte, ambas à beira dos caminhos antigos de peregrinação que seguiam até à freguesia vizinha de Crujas, cujo orago é precisamente Santiago. E porquê Santo André e porquê São Sebastião? Ora, Santo André é apóstolo, irmão de Pedro, era companheiro e também sócio na pesca, se é que se pode assim chamar, de São Tiago. Daí, muitos dos caminhos terem capelas de devoção a Santo André, que era o que acontecia na saída sul da povoação de Lamas. São Sebastião é uma das devoções mais importantes à beira dos caminhos de Santiago. É muito raro vermos capelas de São Sebastião no alto dos montes, tal como veremos a seguir a capela da Senhora do Campo. Ora, as capelas à beira dos caminhos eram formas de pagamentos de promessas, muitas vezes associadas às doenças que em época medieval mais assolavam a população, particularmente a peste e a lepra. Ora, São Sebastião é um dos santos protetores da peste. E porquê? Na altura em que, depois do seu martírio, que a sua iconografia apresenta-se-nos com o santo atado a um tronco e cravado de flechas, na altura em que os seus restos mortais foram transladados de uma cidade para outra, a peste aí simplesmente terminou. Ora, a população achou que São Sebastião era um dos protetores da peste, à semelhança também do que acontece com São Roque ou com Santo Antão. A Igreja aproveitou essa devoção popular para fazer uma comparação entre as flechas de São Sebastião e as flechas divinas de castigo para a peste. Ora, as pessoas que faziam as peregrinações queriam a cura e, como pagamento, muitas vezes criavam capelas ou invocações em honra a São Sebastião. Estamos, precisamente, numa dessas capelas que seguramente terá surgido no âmbito dos Caminhos de Santiago e que nos conduziu a outras devoções numa terra, como dito, cuja devoção principal é a Santa Maria, Nossa Senhora. Continuamos em terras de Santa Maria. Estamos, neste momento, no interior da igreja dedicada a Nossa Senhora da Assunção. Depois de peregrinações, de falarmos nos santos e nas devoções paralelas, vamos agora centrar-nos um pouco

Aparece-nos pela primeira vez mencionado em 1258. E o que há que relevar dessa informação? Primeiro, o primeiro lamacense alguma vez registado, de seu nome, em latim, Durandus Petri, ou seja, Durando Pires. Há que fixar esse nome para a história de Lamas, porque é de facto o primeiro nome que nos surge mencionado. Mas Lamas também nos dá uma outra visão sobre esses tempos conturbados, ainda de um início de nacionalidade, nos primeiros reinados, estamos a falar de Dom Afonso III. Ora, contrariamente àquilo que nos é veiculado pela história que aprendemos na escola, este território era um território à parte, se é que podemos chamar-lhe uma espécie de condado à parte. Isto porquê? Porque os reis do início da nossa nacionalidade, até pelo menos Dom Afonso III, praticamente não tinham poder nesta região. Quem de facto tinha o poder eram os senhores da nobreza regional, particularmente a estirpe dos Bragançãos. E ora, é precisamente um Braganção que está umbilicalmente ligado à história de Lamas, porque de facto Lamas não era propriedade régia, isto é, Lamas não era reguengo. Lamas era uma terra que pertencia a um senhor com o nome Nuno Martins de Chacim. E qual é a particularidade dessa pessoa? Era um macedense. Era um macedense que foi uma das figuras mais proeminentes na história medieval portuguesa, particularmente no reinado de Dom Afonso III e de Dom Dinis. Ora, com Dom Afonso III chegou a ser o meirinho-mor do reino, isto é, o polícia-geral do reino, a pessoa que efetivamente mandava. Mas para lá disso, foi também o educador, o aio do grande rei medieval, Dom Dinis. E quando Dom Dinis chega ao trono, transforma logo na figura maior da corte, mordomo-mor. Ora, tivemos um macedense da estirpe dos Bragançãos, cuja honra era em Chacim, daí Dom Nuno Martins de Chacim, que era, de facto, o proprietário, o dono dos direitos de Lamas, e provavelmente terá sido um dos seus antecedentes, isto é, ou o pai ou o avô, efetivamente a pessoa que terá fundado Lamas, daí eles serem os proprietários. Mas havia também um outro ou uma outra instituição que realmente mandava nos destinos de Lamas e que mandou nos destinos de Lamas durante 3 séculos, o mosteiro beneditino de Castro de Avelãs. Ora, os cluniacenses, assim chamados, porque seguiam a regra de Cluny, eram de facto os donos efetivos de Lamas e foram os donos de Lamas até pelo menos ao século XVI, quando Lamas, numa conjuntura de criação da Diocese de Miranda, em 1545, os monges de Castro de Avelãs e o mosteiro de Castro de Avelãs perde o poder que tinha em toda a região. Ora, esta terra não existiria, com toda a probabilidade hoje, sem todo o empenho que os monges tiveram. Aliás, em toda a documentação medieval, eles vêm mencionados como sendo proprietários de imensos casais em Lamas. E não só, tinham os direitos do padroado da Igreja. Lamas aparece-nos ao longo da Idade Média, imensas vezes, pela nomeação de párocos, que eram párocos nomeados precisamente pelo abade de Castro de Avelãs e depois, obviamente, aprovado pelo arcebispo de Braga, que até precisamente a meados do século XVI detinha a superioridade espiritual em toda esta região. Ora, Lamas segue, por isso, um caminho ligado aos beneditinos. Por isso, hoje, em Lamas, toda a gente sabe o que são as sortes. Toda a gente pensa o que serão as sortes. Há também mais uma lenda associada, que terá sido um senhor rico, que terá deixado uma grande propriedade para a população de Lamas. Ora bem, a realidade é que as sortes ficam num sítio cujo topónimo é a Queitada. Ora, Queitada, que nada tem a ver com coitadismo ou com coitadinha. Queitada é mais uma deturpação de coutada. Ora, coutada eram as terras, os coutos ligados às ordens eclesiásticas, às ordens religiosas. Portanto, as sortes, quando surgem, terá sido, seguramente, depois do século XVI, em propriedades que antes eram dos beneditinos e que lhes foram retiradas a partir do momento em que foi criada a Diocese de Miranda.
Ora, mas Lamas tem muito mais.

mais do que esses personagens importantes dessa fase em que há uma afirmação do poder régio. Estamos no ano em que Lamas cumpre os 500 anos, 5 séculos de transformação de uma simples paróquia em Comenda da Ordem de Cristo. A Comenda da Ordem de Cristo de Santa Maria de Lamas. Ora, para uma paróquia ser elevada à Comenda da Ordem de Cristo, essa paróquia tinha que ter algum poder. Nesse mesmo ano foram criadas mais algumas no Distrito de Bragança, inclusive é duas também no Conselho de Macedo de Cavaleiros. Ora, quando estamos a falar numa Comenda da Ordem de Cristo, estamos também a falar de uma passagem de donatários da terra e daí também a pressão da própria diocese para que os monges beneditinos daqui tenham saído, e a partir de 1520 Lamas passa a ser propriedade com direitos de pessoas ligadas essencialmente a Dom Manuel I, que quis precisamente beneficiar todos aqueles que ao serviço do rei iam para conquistas, nomeadamente em África, e que recebiam os rendimentos de uma igreja ou de uma paróquia. Não era qualquer paróquia que era elevada à Comenda da Ordem de Cristo. Ora bem, Lamas, e estamos a falar em pleno século XVI, surge-nos a primeira anotação relativamente à população de Lamas. No numeramento de 1530, pouco depois de ter sido elevada à Comenda da Ordem de Cristo, aparece-nos com cerca de 135 habitantes. O que é importante, não sendo a povoação mais populosa da região, o que é um facto é que quando nos aparecem novamente censos, já em pleno século XVIII, Lamas já tinha duplicado a sua população. Ora, quando uma povoação duplica o seu tecido populacional, é sinal de grandeza, é sinal de dinamismo. Ora, é precisamente nessa época que nos surge este edifício religioso, que apesar de ter uma data de finais do século XVIII, na frontaria, essa data corresponderá sim a obras de remodelação, nomeadamente no altar-mor, claramente com características barrocas. Ora, este templo, e porque é que se pode dizer que este templo já existiria no século XVII? Porque pelas visitações à Igreja de Hidroso, já no século XVII, 1684, nos é dito que na Igreja de Hidroso teria de ter um lavatório de sacristia igual ao da Igreja de Lamas. Portanto, estamos num edifício, à semelhança da grande maioria dos edifícios religiosos do concelho, do estilo barroco. A grande maioria deles são do século XVIII. Este, apesar de ter uma data na frontaria, como dito, do século XVIII, estamos num templo, sim, construído, que já existiria no século XVII. E que, para lá de tudo, tem uma característica única que só se encontra em mais outro templo do Conselho de Macedo de Cavaleiros. E muito pouco em Bragança. Este, juntamente com a Igreja Matriz de Val de Prados, são os únicos templos cuja entrada não está virada para Poente, que é o normal. Esta entrada está virada para Sul, se é que se pode chamar. E porquê esta e a Igreja de Valprados? As duas viradas para Sul, única e exclusivamente por um motivo, porque não havia espaço para as virar para Poente. E, aliás, neste caso muito particular, a Igreja nunca poderia estar virada em direção à elevação que temos aqui ao lado do Monte do Facho, onde se encontra a Senhora do Campo.

Estamos num sítio mítico. Esta é o que dá o nome a estas terras, as terras da Senhora do Campo. Sítio mítico, por ser um local de devoção, falou-se no início que estamos em terras de Santa Maria, terras de devoção mariana. Esta é, com toda a probabilidade, a capela, o edifício religioso mais antigo de todo o concelho de Macedo Cavaleiros. Convido-vos a entrarem connosco.

Estamos, de facto, num edifício religioso único. Estamos no único templo de três naves do Conselho de Macedo de Cavaleiros. E, como dito, provavelmente o templo mais antigo de todo o Conselho. Não é possível hoje especificar qual terá sido efetivamente a data em que este templo, com uma configuração distinta, terá sido construído. Quando olhamos para a sua configuração, como dito, três naves, vemos claramente que temos aqui uma arquitetura muito diferente daquilo que é vulgar neste território. Vale a pena a visita a este santuário, para não só pela devoção, mas também por todas as características arquitetónicas de arquitetura religiosa que nós temos neste local. Aqui temos os resquícios claros da presença já falada dos beneditinos por estas terras. Como dito anteriormente, os beneditinos permaneceram por aqui três séculos. Os beneditinos que provinham do mosteiro de Castro de Avelãs, aqui muito perto, à saída de Bragança. Toda esta arquitetura em que o tijolo é utilizado nas arcadas é uma arquitetura com um estilo mudéjar, algo importado do outro lado do território. Pois era isso mesmo que nos dizia uma das primeiras referências a este santuário na magnífica e monumental obra do Frei Agostinho de Santa Maria, quando escreveu o seu Santuário Mariano. Referia ele que, na altura, diziam as pessoas daqui, isto estamos a falar do início do século XVIII, que este templo teria sido construído há 300 ou 400 anos. E a partir daí veio, obviamente, a lenda. E a lenda de um anjo que terá ajudado a construir este edifício. E outras lendas se lhe associaram, como o recurso a bois bravos que traziam as pedras até aqui, a este sacro monte, para ser feito este edifício de características, de facto, únicas neste concelho e no próprio distrito. Quando olhamos para o interior e para a capela-mor, verificamos no seu topo, precisamente, a sua abóbada em ladrilho, coisa perfeitamente invulgar neste território. Dizia-nos Frei Agostinho de Santa Maria que teria sido, segundo as palavras dele, um santo varão espanhol proveniente da Biscaia que teria trazido a planta deste templo e que teria dado a beleza do local onde ele se implanta, construído as suas expensas o templo. Obviamente que isso não passará de uma lenda, como lenda também é aquela que falavam relativamente às imagens que temos no retábulo do altar-mor, que diziam que esta capela foi mandada construir por três marinheiros provenientes de Lamas, que numa altura de aperto, estavam eles a afogar-se, recorreram precisamente a Nossa Senhora e terão feito este templo. Ora bem, as lendas valem o que valem. Já foi falado anteriormente que as lendas são um produto do imaginário popular, são um produto de uma conjugação de factos com toda aquela necessidade que temos para justificar a existência de um sítio. Ora bem, não podemos afirmar se esta capela, de facto, é do século XIV ou XV. O que se sabe, por prospeções arqueológicas aqui feitas, é que existiu uma anterior capela. E há referências, de facto, uma anterior capela aqui, a Santa Bárbara. Ao falar, na altura, com a pessoa mais idosa de Lamas, entretanto já falecida, na altura com 95 anos, transmitiu informações importantíssimas para este local. E, de facto, existiu aqui uma capela de Santa Bárbara na reta, à entrada, antes da cruz, onde se procede, ainda hoje, ao encontro, no dia da celebração, por norma, a 25 de março, da Nossa Senhora do Campo, existiu, de facto, aqui uma capela. Mas outra existiu, onde esta haveria de se erguer. O que podemos dizer, em termos cronológicos, relativamente a esta capela, é que, na pedra, antes dos degraus de subida para o altar-mor, antes de obras que terão aqui sido feitas nos anos 60, 70, estava uma data gravada que hoje desapareceu e, pelas fotografias que subsistem, a data que ali estava era do século XVII, mais concretamente 1633. A prova que nós temos é que este edifício, no início do século XVII, já existiria. A primeira referência documental que, de facto, existe é também do século XVII, 1649, quando é dada a carta de ermitão perpétuo, porque aqui havia um ermitão em permanência,
Uma carta datada de 1649 a um habitante de uma aldeia aqui próxima, Hidroso, e já vimos anteriormente a ligação que parece haver entre Hidroso e Lamas, a propósito das igrejas matrizes. Esse é de facto o documento mais antigo. No entanto, a configuração deste edifício leva-nos a considerar que será anterior ao século XVII e, com toda a probabilidade, Frei Agostinho de Santa Maria teria razão quando dizia que, no início desse século, do século XVII, no início do século XVIII, queria eu dizer, que teria 300 ou 400 anos este edifício. Muitas lendas lhe estão associadas, muitos mitos também lhe estão associados. Ainda há pouco ouvíamos o som do sino que dizem os habitantes e as pessoas mais antigas que afastava as trovoadas. E, de facto, há muitas histórias aqui relacionadas com a Senhora do Campo e com esta devoção mariana a esta senhora, que a transformam a ela, mas também a dois outros santos que aqui acompanham, Santa Bárbara e São Brás, que protegem toda esta povoação e as redondezas das trovoadas. Ora, essa proteção que era dada pela senhora era paga inúmeras vezes em promessas. Não há muitos anos, estamos a falar há 30, 40 anos, ainda as pessoas vinham à procissão carregadas com sacos de cereal como pagamento de promessas à senhora. Inclusive, traziam as juntas de bois na própria procissão. Há histórias ainda mais antigas que nos relatam a vinda de rebanhos na procissão como pagamento de promessas. E depois, todos aqueles milagres que nos dizem terem acontecido, como a história de uma cabritinha que terá subido para o andor da senhora, como uma história de uma promessa de um habitante de Lamas que, estando uma coelha pronta para parir, prometeu um coelho à senhora e terá nascido só um. Ora, dizem-nos os mais antigos aqui que o senhor em causa terá dito para a senhora: pois só me deste um, agora já não no mamas. E o que a senhora fez, pelos vistos, tê-lo-á castigado, e morreu a mãe, e terá morrido também a única cria que a mãe teve. Este é, de facto, um local de devoção, um local único, um local que, quando olhamos para o seu retábulo do altar-mor, verificamos o seu estilo claramente maneirista, o que contraria tudo aquilo, ou a grande maioria dos templos que nós temos na região, que são de estilo barroco. A data que era falada há pouco, 1633, deverá ter correspondido precisamente à data em que terá sido feito o retábulo mor. Portanto, este retábulo, que será de inícios do século XVII, mostra-nos claramente um estilo de arte diferente de todo aquele que temos na grande maioria do concelho, que é maioritariamente de talha dourada barroca.

Numa terra de muitos séculos, o empreendedorismo, as associações deram uma nova vida à antiga reitoria de Lamas, à antiga comenda da Ordem de Cristo. Uma delas e uma das de maior destaque é a centenária Banda 25 de Março, assim chamada em homenagem precisamente à grande Santa da Terra, Nossa Senhora do Campo, que se celebra a 25 de Março. Ora, a banda, que ainda hoje continua em atividade, tem cerca de 50 elementos, muitas pessoas de Lamas passaram pela banda, e meia centena de elementos, que inclui jovens e que inclui pessoas que vão até aos 50 e poucos anos, mas há pessoas mais velhas. Esse empreendedorismo desta terra, que terá surgido precisamente de uma zona de pastos, como ainda hoje é possível ver-se, teve também o seu tecido agrícola alterado. Numa altura em que apenas aqui praticamente se produzia castanha, o vinho e o pão, como já dito, as alterações climatéricas proporcionaram um clima mais mediterrâneo e, para lá de outras produções, desde 2018, que um conjunto de jovens empreendedores, 18 jovens de Lamas, se juntaram para criarem a Associação dos Produtores de Cerejas de Lamas. Uma associação que produz uma quantidade enormíssima de cereja, que é distribuída, que é vendida, e em relação à qual também já surgiu a própria Feira da Cereja de Lamas, que dá um dinamismo completamente distinto a esta terra com 8 séculos de história, cheia de património, cheia de figuras, cheia de personalidades. Mas não é só o tecido associativo, é também o tecido empresarial que demonstra o empreendedorismo das gentes de Lamas. Vamos conhecer algum desse tecido empresarial.

0: Terras de empreendedores inevitavelmente ligados às atividades agrícolas e pecuárias. Um destaque para um jovem empreendedor, 25 anos, Tosé Vilafranca, que não há muito tempo iniciou um projeto de produção de queijo artesanal com a particularidade de o leite ser todo proveniente de rebanhos de ovelhas que já vêm do seu avô. Lamas também tem o seu queijo artesanal, não obstante o seu nome ser queijo Bornes. Mas, por falarmos em pecuária e agricultura, lembramos-nos da gastronomia transmontana. E Lamas e a gastronomia transmontana são inseparáveis do restaurante Panorama. Há mais de 4 décadas, ligado à restauração, num ponto fulcral, perto do antigo IP4, da antiga Nacional 15, hoje faculta-nos as iguarias transmontanas, desde os enchidos à alheira, a linguiça ou a posta à mirandesa. 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Mas nem só de gastronomia, agricultura e pecuária vive o empreendedorismo de Lamas. Outras atividades vão empurrando os jovens. Desde 2004 que um jovem lamacense tomou em mãos um projeto inovador na área da engenharia e da arquitetura, dando seguimento à sua formação. De Lamas também surgem empreendedores em áreas tão distintas como esta, muito bem representada pela Topoléu. Em pleno Geoparque Terras de Cavaleiros, estamos em Terras da Senhora do Campo. Terras com história, património, com gente, com tradições, com empreendedores e com figuras. Este é o primeiro A Bonda de um Cibinho e o Azibo aqui tão perto.
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2: 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Tão boa!
1: Isto é uma desgraça. 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
2: Lá no bairro da Graça, a polícia não quer fumo, nem vão nas cantigas de Santo António. Mas elas vão ver se pega ao fumo dar outro rumo.

0: rosa apaga o fogareiro que vem aí a bófia.
1: Ora, boa tarde.
0: Era boa. Era, até o senhor chegar.
1: Eu já avisei as senhoras de que não podem estar a assar sardinhas na via pública. A próxima vez que eu por aqui passar, se a cena se repetir, as senhoras serão todas multadas e o fogareiro apreendido. Fora o resto.
2: O fogareiro também? Queres dizer, lá na esquadra também gostam de sardinhas assadas, é?
1: Mal. Respeitinho pela autoridade, está bem?
0: Ai, o senhor Bófia, com essa barrigona e esse bigode. Tem mesmo autoridade, sim, senhora.
1: Bom, e acabem com essa história do Bófia ou terei que tomar medidas?
2: Ah, sim. Vem-nos tirar medidas, é? Quer oferecer-nos uns vestidinhos novos, senhor Bófia, quer?
1: Eu tomo medidas, mas é pela vossa falta de respeito e ofensas à autoridade. Entenderam?
0: Mal. Mas se o senhor Bófia não quer que a gente lhe chame Bófia, o que é que a gente lhe vai chamar, hã?
2: Ah, prefere que lhe chamemos Chui.
1: Nada disso. Ou vão as duas presas. Chamem-me polícia, agente ou guarda, por exemplo.
0: Ai, pode ficar descansado. Sou polícia, agente ou guarda, por exemplo. Juramos que nunca mais lhe chamamos Chui.
2: Nem Bófia.
1: E já sabe, para a próxima, se estiverem na via pública com o fogareiro aceso, são multadas e vão dentro, para lá ficarem toda a noite.
0: O quê? Vamos lá dormir, vamos. Têm por lá alguma marquise assim parecida com a do Cristiano Ronaldo, têm?
3: Mais algum tempo passou, quase até um mês inteiro, e o senhor guarda voltou à caça do fogareiro.
1: O quê? Então, apesar de todos os meus avisos, a situação piorou. Agora os fogareiros ainda são mais e o bairro da Graça está cheio de fumo a todo o comprimento e largura.
2: Calma aí, senhor polícia, agente ou guarda, por exemplo. Isto são os preparativos para o Santo António.
0: Ah, então sou polícia, agente ou guarda. Não tem nada de santo, não.
2: Além disso, faça favor de verificar que a situação agora já não é a mesma, porque já é outra.
0: Pois está claro. Se quiserem, até podem mandar vir uma comissão de inquérito para analisar isto e fazer um relatório.
2: Isso. A ver se a gente se rala.
1: Mal. Então, mas não brinquem comigo, está bem?
2: Calma. E, senhor polícia, agente ou guarda, por exemplo, é que agora isto aqui já não é o bairro da Graça. Perdeu a graça toda.
0: Ah, pois é. Como pode ler ali no letreiro novo que está pendurado à entrada, onde estava o outro que dizia Bairro da Graça.
2: Leia.
1: Cimenteira da Desgraça.
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0: Quando a família se reúne para decidir as férias, há pormenores e pormenores.
13: Agora, pormenores. Porquê é que os menores nunca têm direito a decidir nada? Se calhar por isso é que os mais pequenos não querem entrar para o governo. nem bloco.
2: Oh pai, com quanto é que eu posso contar para o meu guarda-roupa?
13: Guarda-roupa? Oh, mana, mas tu estás convencida de que és da rainha de Inglaterra ou quê?
14: Cala-te, Zezinho. Olha, filha, tu não sabes que o país está em crise, não? Este ano vais ter que te contentar com o quê do ano passado?
2: Do ano passado, pai? Do ano passado já me basta ter que continuar a levar com o bicho que ninguém vê, mas que toda a gente sente.
13: Pois é. Tu nem os namorados guardas de um ano para o outro. Calculo como te deve ser difícil seres obrigado a aturar este bicho que já vem do ano passado.
0: Zezinho, aguenta lá os teus apartes durante um bocadinho, está bem? Porque o pai precisa de ver o que é preciso para as férias, que é para ele fazer as contas dele, está bem?
14: Ô mulher, as contas estão feitas e mais que feitas. Será que tu não ouves rádio nem vês televisão? Será que tu não sabes o que é que se passa?
0: Onde? No Benfica?
14: No país, mulher. A situação em que estamos, causada pelo convite do Covid, temos que cortar, mulher.
2: Ah, mal. Ah, isto não me está a cheirar nada bem.
13: Oh, mana, agora não fui eu.
2: Bom, o que me está a cheirar agora é que não vamos ter férias nenhumas, é o que é.
14: Calma, calma. Também não é preciso ser assim tão alarmista e pessimista, porque a situação é péssima, mas não é má. Vamos fazer férias, pois. Só que não podem ser iguais às do ano passado, por causa da pandemia que nos arrebentou com a economia. Temos que pensar numas férias dentro das atuais possibilidades e sem despesas supérfluas, não é?
2: O quê? O quê? Mas nem aquele biquíni que eu queria?
13: Aí está aquilo a que se pode chamar de supérfluo. O biquíni custa 100 euros. E iríamos ficar 100 euros.
2: E depois?
13: Depois aquilo, nem o supérfluo te tapa. Aquilo nem se vê. E vê-se tudo.
9: Assim, assim, assim. E tu também podes dizer adeus à trotinete.
0: Silêncio. Eu preciso de saber como é que vai ser, para saber como é que será. Então, homem, como é que são as férias afinal? Hã?
14: Eu estava à espera que alguém tivesse uma ideia. Porque com tantas ameaças de cortes, eu, sinceramente, não estou a ver nenhum sítio para onde a gente possa ir.
13: Posso falar?
0: Se tens alguma ideia, podes.
13: Vamos passar as férias com o pessoal do Bloco de Esquerda.
0: Com o pessoal do Bloco de Esquerda?
13: Sim, sim. Então não sabem que aquela malta diz que não aceita cortes?
2: Boa, boa. Para mim podem ser 2 milhões, um par de milhões, um par de milhões.
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12: As últimas de hoje são com as tias à hora do chá.
0: Olá, Rica. Ontem à noite, enquanto estava a fazer o jantar, o meu filho chegou ao pé de mim e disse-me: Mãezinha, um dia quando eu trabalhar, quero-te ajudar com a comida e com as despesas da casa. Ai, querida, até me vieram as lágrimas aos olhos com tanta ternura.
2: Não é caso para menos, Rica. Que idade tem o seu filho?
0: Vai fazer 38 aninhos, Rica. Oh, está um calmeirão. Ai, Rica, conte-me tudo, tudo sobre aquele empresário que acabou de conhecer.
2: Ai, querida, só gostava de saber se existe algum homem que convide uma mulher para sair sem ser com o objetivo de a levar para a cama.
0: Ai, olha, eu conheço pelo menos um, Rica.
2: Quem é, querida?
0: O meu marido.
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5: Cinco horas. 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
3: Ai, tão boa, tão boa.
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3: Lá no bairro da Graça, a polícia não quer fumo, nem vão nas cantigas de Santo António. Mas elas vão ver se pega ao fumo dar outro rumo.

0: generosa, apaga o fogareiro que vem aí a bófia.
1: Ora, boa tarde.
0: Era boa, era até o senhor chegar.
1: Eu já avisei as senhoras de que não podem estar a assar sardinhas na via pública. A próxima vez que eu por aqui passar, se a cena se repetir, as senhoras serão todas multadas e o fogareiro apreendido. Fora o resto.
2: O fogareiro também? Queres dizer, lá na esquadra também gostam de sardinhas assadas, é?
1: Mau. Respeitinho pela autoridade, está bem?
0: Ai, o senhor Bófia, com essa barrigona e esse bigode. Tem mesmo autoridade, sim, senhor.
1: Bom, e acabem com essa história do Bófia ou terei que tomar medidas?
2: Ah, sim. Vem-nos tirar medidas, é? Quer oferecer-nos uns vestidinhos novos, senhor Bófia, quer?
1: Eu tomo medidas, mas é pela vossa falta de respeito e ofensas à autoridade. Entenderam?
0: Mal. Mas se o senhor Bófia não quer que a gente lhe chame Bófia, o que é que a gente lhe vai chamar, hã?
2: Ah, prefere que lhe chamemos Chui.
1: Nada disso. Ou vão as duas presas. Chamem-me polícia, agente ou guarda, por exemplo.
0: Ai, pode ficar descansado, sou polícia, agente ou guarda, por exemplo. Juramos que nunca mais lhe chamamos Chui.
2: Nem Bófia.
1: E já sabe, para a próxima, se estiverem na via pública com o fogareiro aceso, são multadas e vão dentro, para lá ficarem toda a noite.
0: O quê? Vamos lá dormir, vamos. Têm por lá alguma marquise assim parecida com a do Cristiano Ronaldo, têm?
3: Mais algum tempo passou, quase até um mês inteiro, e o senhor guarda voltou à caça do fogareiro.
1: O quê? Então, apesar de todos os meus avisos, a situação piorou. Agora os fogareiros ainda são mais e o bairro da Graça está cheio de fumo a todo o comprimento e largura.
2: Calma aí, senhor polícia, agente ou guarda, por exemplo. Isto são os preparativos para o Santo António.
0: Ah, então só polícia, agente ou guarda. Não tem nada de santo, não.
2: Além disso, faça favor de verificar que a situação agora já não é a mesma, porque já é outra.
0: Pois está claro. Se quiserem, até podem mandar vir uma comissão de inquérito para analisar isto e fazer um relatório.
2: Isso. A ver se a gente se rala.
1: Mau. Então, mas não brinquem comigo, está bem?
2: Calma. E, senhor polícia, agente ou guarda, por exemplo, é que agora isto aqui já não é o bairro da Graça, porque perdeu a graça toda.
0: Ah, pois é! Como pode ler ali no letreiro novo que está pendurado à entrada, onde estava o outro que dizia Bairro da Graça.
2: Leia!
1: Cimenteira da Desgraça!
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0: Quando a família se reúne para decidir as férias, há pormenores e pormenores.
13: Agora, pormenores, porque é que os menores nunca têm direito a decidir nada? Se calhar por isso é que os mais pequenos não querem entrar para o governo. nem bloco.
2: Oh, pai, com quanto é que eu posso contar para o meu guarda-roupa?
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2: 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Do ano passado já me basta ter que continuar a levar com o bicho que ninguém vê, mas que toda a gente sente.
13: Pois é. Tu nem os namorados guardas de um ano para o outro. Calculo como te deve ser difícil seres obrigado a aturar este bicho que já vem do ano passado.
0: Zezinho, aguenta lá os teus apartes durante um bocadinho, tá bem? Porque o pai precisa de ver o que é preciso para as férias, que é para ele fazer as contas dele, tá bem?
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0: Onde? 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
14: No país, mulher. A situação em que estamos, causada pelo convite do Covid, temos que cortar, mulher.
2: Isto não me está a cheirar nada bem.
13: Oh, mana, agora não fui eu.
2: O que me está a cheirar agora é que não vamos ter férias nenhumas, é o que é.
14: Calma, calma. Também não é preciso ser assim tão alarmista e pessimista, porque a situação é péssima, mas não é má. Vamos fazer férias, pois. Só que não podem ser iguais às do ano passado, por causa da pandemia que nos arrebentou com a economia. Temos que pensar numas férias dentro das atuais possibilidades e sem despesas supérfluas.
2: O quê? O quê? Mas nem aquele biquíni que eu queria?
13: Aí está aquilo a que se pode chamar de supérfluo. O biquíni custa 100 euros. E iríamos ficar 100 euros.
2: E depois?
13: Depois aquilo, nem o supérfluo te tapa. Aquilo nem se vê. E vê-se tudo.
9: Assim, assim, assim. E tu também podes dizer adeus à trotinete.
0: Silêncio. Eu preciso de saber como é que vai ser, para saber como é que será. Então, homem, como é que são as férias afinal? Hã?
14: Eu estava à espera que alguém tivesse uma ideia. Porque com tantas ameaças de cortes, eu, sinceramente, não estou a ver nenhum sítio para onde a gente possa ir.
13: Posso falar?
0: Se tens alguma ideia, podes.
13: Vamos passar as férias com o pessoal do Bloco de Esquerda.
0: Com o pessoal do Bloco de Esquerda?
13: Sim, sim. Então não sabem que aquela malta diz que não aceita cortes?
2: Boa, boa. Para mim podem ser 2 milhões. Um par de milhões? Um par de milhões.
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12: As últimas de hoje são com as tias à hora do chá.
0: Sabe lá, Rica, ontem à noite, enquanto estava a fazer o jantar, o meu filho chegou ao pé de mim e disse-me: mãezinha, um dia quando eu trabalhar, quero-te ajudar com a comida e com as despesas da casa. Ai, querida, até me vieram as lágrimas aos olhos com tanta ternura.
2: Não é caso para menos, Rica. Que idade tem o seu filho?
0: Vai fazer 38 aninhos, Rica. Oh, está um calmeirão. Ai, Rica, conte-me tudo.

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5: Amorzinho, tens o dedo indicador da mão direita com resíduos no mundo.
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7: A Mariazinha mais a sua prima Laurindinha vão tentar desvendar um mistério muito misterioso. Ora, ouça.
17: Entra, Laurindinha, que me vais ajudar aqui numa coisa.
18: Oh, prima, tu não me ponhas a lavar louça, que eu não vim cá para a cidade para servir, está bem? Eu quero fazer carreira, mas é com massagista das massagens, que segundo a Alzira do Libório, que também para cá veio ganhar a vida. Ganha-se mais nessa vida do que a servir, a aturar maridos ou noutra vida qualquer. O Libório, por acaso, que é para lá, anda lá na aldeia, mesmo a precisar de ser massajado, porque desde que Algira o deixou por lá, ele anda muito curvado, como se a cabeça lhe pressasse bastante.
17: Olha, Laurindinha, interrompa aí o jornal da aldeia por um bocadinho, porque não vamos lavar a loixa, mas há aqui um assunto que é preciso pôr em pratos limpos, mulher. E, olha, como a minha patroa não está cá, porque foi para o estrangeiro aproveitar o desconfinamento para desanuviar...
18: E então?
17: Então, olha, mulher, então tenho andado aqui com um mistério na minha cabeça e preciso da tua ajuda.
18: Tu conta comigo, mulher, que eu tenho muita prática de resolver mistérios.
17: Ah, eu sabia.
18: Ah, pois. Lá na aldeia não havia mistério que eu não resolvesse. Sou uma bisbilhoteira, coscovilheira e mexericana de primeiro. O que é que tu julgas? Quando o Joaquim Alfarroba não sabia quem é que era o pai do filho que a mulher dele teve, fui eu que descobri o mistério. E bem logo só podia ser o Ernesto, que negocia em gado e que lá vai à aldeia de vez em quando, à procura de bois e de carneiros. Ele até diz que gostava de ter sido toureiro, acabou?

0: cavalo.
1: Ah, sendo assim, mulher, a mãos à obra.
0: É, boy, qual é o mistério que é preciso descobrir?
1: Ah, então, olha lá. Onde é que estão os milhões que desapareceram dos bancos?
0: O quê? Os milhões que desapareceram dos bancos? Não acha capaz de estar em casa dos banqueiros?
1: Achas que sim, ó Laurindinha? Mas porquê que os banqueiros iam levar os milhões para casa?
0: Para os contar, é? É que os banqueiros são muito dados a contar. Até contam um conto e acrescentam um ponto.
1: Olha como diriam os inspetores Pastilhas e Amendoinha. Ai, deve ter sido isso, deve. É eureka.
0: É eureka, não. É mais queca, prima. É mais queca.
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1: Nesta época do ano, muita gente se casa, embora em todas as épocas se possam fazer as neiras. Qualquer semelhança com os alegados casamentos de Santo António será pura coincidência.
11: Pura? Agora chama-lhe pura. Ainda gostava de saber onde foste apurar a coisa.

0: Ai, Zé, ai, que hotel tão giro. É aquilo onde estão os jogadores de futebol, é?
1: Eu espero que não, porque não estou nada interessado em ver o Cristiano Ronaldo em cuecas e a coçar as miudezas. Para já, quem nos indicou este hotel e fez a marcação foi o nosso priore.
2: Ah, os senhores são um casal casado pelo senhor Padre Bernardo? Então está tudo certo. É o quarto especial para noivos no 13º andar.
0: O quê? Mas isto dá 13, não é? Oh, Zé, olha que é capaz de dar azar.
1: Oh, Maria, mas qual azar? Nós já estamos casados e depois de casar já não pode acontecer mais nenhum azar.
2: Dona Gertrudes.
3: Diga, chefe.
2: Acompanhe este casal ao quarto número 13 no 13º andar.
3: Ok, chefe. Queiram seguir-me, por favor.
0: Olha, Zé, até tem um elevador para subir.
3: Esteja descansada, minha senhora, porque o elevador também desce. Quando quiserem vir para baixo, entrem, entrem.
0: Ai, eu espero que o quarto esteja bem limpinho e desinfetado por causa daquela coisa do Covid.
3: Mais ou menos.
4: Mais ou menos? Eu não vou passar a noite de núpcias com a minha noiva num quarto que não esteja desinfetado.
3: Olha-me esta armada esquisito. Para que é que quero o quarto limpo e desinfetado se no fim vão lá para dentro fazer as porcarias do costume?
4: O quê? A senhora veja lá como é que fala.
0: Ah, realmente?
4: Deixa lá, querida. Quando voltarmos para a terra, eu vou contar tudo ao Padre Bernardo.
3: Conte, conte, conte. E dê-lhe saudades das Gertrudes do Hotel Paraíso, que ele conhece lindamente. Até rezava comigo aquela parte que diz: bem-vindo seja o fruto do teu ventre.
4: Ai, Jesus!
0: Oh, Zé, vamos embora.
4: Embora? Mas embora para onde, meu amor?
0: Voltamos para a terra e poupamos o dinheiro do hotel. Sim, porque se é para fazermos porcarias, eu sinto-me mais à vontade lá nas pocilgas do chiqueiro dos nossos porcos.
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0: Amor, tenho algo para te dizer.
2: Ai, diz lá, querida.
0: Tenho um atraso.
2: Eu sei, querida. Mas não te preocupes, eu amo-te na mesma.
3: Querido.
1: Sim, meu amor.
3: Ofereces-me um computador novo?
1: Então e o outro?
3: O outro vai oferecer um iPad.
0: Muitos parabéns, Sr. Bonifácio. A sua esposa está grávida.
2: Grávida? É impossível, doutora. Eu tive muito cuidado.
0: Sabe, isto é como na estrada. O senhor tem cuidado, mas os outros não.
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10: Venha daí, amigo ouvinte, porque o melhor que levamos desta vida é a
3: quer rir.
10: Oh, ainda tem a na solta. Ai, criado.
11: Cada vez há mais gente a dar ao badalo. Por que será?
7: Oh, filha, dão ao badalo. Por não lhes dar jeito, a buzina.
12: Oh, Arturinho, como é que será que faziam quando ainda não havia preservativos?
10: Ai, era assim. As mulheres punham uma rolha e os homens davam o não ao meio.
7: Pois fica sabendo que antigamente, no tempo em que a monarquia reinava, o teu tetravô era barão.
13: Era barão? E servia para quê? Para segurar os cortinados, era?
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7: Quando chega a altura das festas populares, o nosso soldado 25 marcha com outra alegria.
20: Ah, sim, é que é muito menos certo marchar assim, a mexer as ancas e a dar aos ombros, topam.
21: Soldado 25!
20: Oh, meu sargento, já cá estou aqui presencialmente!
21: Que brincadeira é esta?
20: Hã?
21: Então pediram voluntários para a guerra e tu ofereceste para ir à tua aldeia?
20: Ah, mas é que eu tenho que ir lá defender-me da guerra que o pai da minha mocholha me anda a fazer, meu sargento.
21: Estás preocupado com a guerra que ele te anda a fazer? Mas porquê?
20: Oh, meu sargento, porque ele tem sempre cartucheiras cheias e até cartuchos frios e quentes ele tem, meu sargento.
21: O quê? Cartuchos frios e quentes?
20: Ah, pois é, meu sargento, pois é. A espingarda com que ele anda a procurar-me tem 2 canos, meu sargento. Portanto, uma canalização daquela só pode ser para ar quente e frio, não é verdade, meu sargento?
21: Soldado 25!
20: Oh, mas sargento, é sempre o 25. Diga lá, mas sargento.
21: É verdade que queres ir para os serviços secretos militares?
20: Ai, que é com franquezinho, mas... Pois é, mas sargento. É que a minha avó tem um segredo que é preciso ser descoberto.
21: Ah, sim. E que importância pode ter o segredo da tua avó cá para a tropa, hein?
20: Ai, meu sargento, muita importância, meu sargento. É para melhorar a alimentação da tropa, porque o segredo da minha avó é um truque que ela usa para cozinhar. É quando a minha avó faz a feijoada, aquilo não se parece nada com os feijões que a gente come aqui.
21: Não, mas não se parece porquê?
20: Ah, porque quando a minha avó faz a feijoada lá com o truque dela, aquilo fica que até parece comida para pessoas que são gente da raça humana, meu sargento.
21: Ha ha! 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
23: O português está doente, com tensão alta e a perder peso. É uma doença grave e não tem cura. Coitado, está hiper... teso.

0: Dottore, dottore, ai ai ai, preciso da sua ajuda.
1: Homem, tenha calma. Sente-se e diga-me o que se passa, diga-me.
0: Ai, eu estou muito mal, doutor, estou muito mal.
1: Você está muito nervoso. Vamos já medir a sua tensão arterial.
0: E então, doutor, e então?
1: Um momento. Era o que eu suspeitava. Tem a tensão altíssima. Você está a ficar hipertenso.
0: Não, doutor. Eu estou hipertenso.
1: Como?
0: Já dei mil e uma voltas e não consigo resolver este problema. Falta-me tudo em casa. Estou a perder peso, doutor.
1: Oh, meu amigo, isso é muito grave. Porque vejo o seu organismo tem carência de diversas vitaminas.
0: Isso mesmo, pois, doutor. É. Faltam-me vitaminas. Principalmente a vitamina... É, de euro.
1: Temos que tratar disso com urgência, porque senão os seus órgãos vitais podem estar em falência.
0: Agora que o doutor disse tudo, estou a ir à falência.
1: Vou receitar-lhe aqui uns medicamentos e vou mandá-lo fazer uns exames médicos.
0: Medicamentos, doutor? Exames? Ai, não falo isso. Oh, doutor, então não ouviu o que ele disse? Eu estou teso, lisinho, sem um cêntimo.
1: Oh, diabo, isso ainda é pior que estar doente.
0: Ai, é.
1: É, porque sem dinheiro não pode pagar a consulta.
0: Pois não, doutor. Vá lá, ajude-me, doutor. Oh, senhor doutor, é a minha última esperança.
1: Oh, homem, mas eu sou o médico, não sou banqueiro.
0: Oh, doutor, com franqueza, eu não lhe estava a pedir dinheiro. Eu estava a pedir que me ajudasse a ganhar algum dinheiro.
1: Mas como?
0: Ah, sei lá, doutor, olhe, é vender órgãos. Não conhece ninguém que queira comprar um rim de confiança.
1: Ouça lá, a venda de órgãos humanos é proibida por lei. Só se você quiser vender o rim no mercado negro.
0: Tudo bem, doutor. Eu não sou racista. Seja mercado negro, árabe ou chinês.
1: Meu caro amigo, não se meta nessas coisas. Quem sabe se um dia um rim não lhe vai fazer falta?
0: Olha lá, e se é por isso, eu também não sou esquisito, doutor. Se não for um rim, eu vendo uma perna, um olho, um dedo. Olha, até o órgão sexual eu vendo, doutor.
1: Ah, creve. Isso é que não. Uma parte tão importante do seu corpo.
0: Ora, e essa, doutor? Para que é que eu preciso do órgão se eu ando sempre teso?
1: É curioso. Ainda há bocado esteve aqui um paciente que disse exatamente o contrário de si.
0: Ai, sim.
1: Sim, disse. Para que é que eu preciso do órgão se nunca ando teso?
0: Não adianta, doutor. Não tente convencer. Eu tenho que vender alguma coisa antes que perca a casa, o carro e a família.
1: Bem, há uma cura para isso, mas é uma coisa cada vez mais rara em Portugal.
0: O quê, doutor? Alguma solução milagrosa? Não, eu faço tudo para acabar com esta falta de dinheiro, doutor.
1: É muito difícil de arranjar, mas ia resolver o seu problema. É uma coisa que se chama emprego.
0: Oh, isso já eu tentei, doutor, mas os poucos empregos que arranjei foram só ao fim de 6 meses.
1: Bem, sendo assim, só lhe resta fazer o que toda a gente faz quando tem uma doença sem cura.
0: O quê? Matar-me, doutor, matar-me?
1: Não, meu caro. Rezar.
0: Ah, isso não dá azar, senhor doutor.
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7: Olha, conte-me tudo sobre a sua relação com esse tal Xavier milionário, também.
8: Nem queira saber, Rica. Estávamos nós na maior quando apareceu a mulher dele.
7: Ah, que horror! E depois?
9: Olha, Ricardo, depois ela quis ter uma conversa comigo e fomos falar as duas no quarto.
7: Não me diga, Rica! Olha, como é que isso acabou?
9: Só lhe digo uma coisa, Rica. Foi um fim de semana de loucura.
7: Com ele?
9: Não, com ela, com ela, Rica.
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2: Ai, tão boa, tão boa.
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2: Lá no bairro da Graça, a polícia não quer fumo, nem vão nas cantigas de Santo António. Mas elas vão ver se pega ao fumo dar outro rumo.

0: rosa apaga o fogareiro que vem aí a bófia.
1: Ora, boa tarde.
0: Era boa. Era, até o senhor chegar.
1: Eu já avisei as senhoras de que não podem estar a assar sardinhas na via pública. A próxima vez que eu por aqui passar, se a cena se repetir, as senhoras serão todas multadas e o fogareiro apreendido. Fora o resto.
2: O fogareiro também? Queres dizer, lá na esquadra também gostam de sardinhas assadas, é?
1: Mal. Respeitinho pela autoridade, está bem?
0: Ai, o senhor Bófia, com essa barrigona e esse bigode. Tem mesmo autoridade, sim, senhor.
1: Bom, e acabem com essa história do Bófia ou terei que tomar medidas?
2: Ah, sim. Vem-nos tirar medidas, é? Quer oferecer-nos uns vestidinhos novos, senhor Bófia, quer?
1: Eu tomo medidas, mas é pela vossa falta de respeito e ofensas à autoridade. Entenderam?
0: Mal. Mas se o senhor Bófia não quer que a gente lhe chame Bófia, o que é que a gente lhe vai chamar, hã?
2: Ah, prefere que lhe chamemos Chui.
1: Nada disso. Ou vão as duas presas. Chamem-me polícia, agente ou guarda, por exemplo.
0: Ai, pode ficar descansado, sou polícia, agente ou guarda, por exemplo. Juramos que nunca mais lhe chamamos Chui.
2: Nem Bófia.
1: E já sabe, para a próxima, se estiverem na via pública com o fogareiro aceso, são multadas e vão dentro, para lá ficarem toda a noite.
0: O quê? Vamos lá dormir, vamos. Têm por lá alguma marquise assim parecida com a do Cristiano Ronaldo, têm?
3: Mais algum tempo passou, quase até um mês inteiro, e o senhor guarda voltou à caça do fogareiro.
1: O quê? Então, apesar de todos os meus avisos, a situação piorou. Agora os fogareiros ainda são mais e o bairro da Graça está cheio de fumo a todo o comprimento e largura.
2: Calma aí, senhor polícia, agente ou guarda, por exemplo. Isto são os preparativos para o Santo António.
0: Ah, então sou polícia, agente ou guarda. Não tem nada de santo, não.
2: Além disso, faça favor de verificar que a situação agora já não é a mesma, porque já é outra.
0: Pois está claro. Se quiserem, até podem mandar vir uma comissão de inquérito para analisar isto e fazer um relatório.
2: Isso. A ver se a gente se rala.
1: Mal. Então, mas não brinquem comigo, está bem?
2: Calma. E, senhor polícia, agente ou guarda, por exemplo, é que agora isto aqui já não é o bairro da Graça. Perdeu a graça toda.
0: Ah, pois é. Como pode ler ali no letreiro novo que está pendurado à entrada, onde estava o outro que dizia Bairro da Graça.
2: Leia.
1: Cimenteira da Desgraça.
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0: Quando a família se reúne para decidir as férias, há pormenores e pormenores.
13: Agora, pormenores. Porquê é que os menores nunca têm direito a decidir nada? Se calhar por isso é que os mais pequenos não querem entrar para o governo. nem bloco.
2: Oh pai, com quanto é que eu posso contar para o meu guarda-roupa?
13: Guarda-roupa? Oh mana, mas tu estás convencida de que és a rainha de Inglaterra ou quê?
14: Cala-te, Zezinho. Olha, filha, tu não sabes que o país está em crise, não? Este ano vais ter que te contentar com o quê do ano passado?
2: Do ano passado, pai? Do ano passado já me basta ter que continuar a levar com o bicho que ninguém vê, mas que toda a gente sente.
13: Pois é, tu nem os namorados guardas de um ano para o outro. Calculo como te deve ser difícil seres obrigado a aturar este bicho que já vem do ano passado.
0: Zezinho, aguenta lá os teus apartes durante um bocadinho, está bem? Porque o pai precisa de ver o que é preciso para as férias, que é para ele fazer as contas dele, está bem?
14: Ô mulher, as contas estão feitas, e mais que feitas. Será que tu não ouves rádio nem vês televisão? Será que tu não sabes o que é que se passa?
0: Onde? No Benfica?
14: No país, mulher. A situação em que estamos, causada pelo convite do Covid, temos que cortar, mulher.
2: Ah, mal. Ah, isto não me está a cheirar nada bem.
13: Oh, mana, agora não fui eu.
2: Bom, o que me está a cheirar agora é que não vamos ter férias nenhumas, é o que é.
14: Calma, calma. Também não é preciso ser assim tão alarmista e pessimista, porque a situação é péssima, mas não é má. Vamos fazer férias, pois. Só que não podem ser iguais às do ano passado, por causa da pandemia que nos arrebentou com a economia. Temos que pensar numas férias dentro das atuais possibilidades e sem despesas supérfluas, não é?
2: O quê? O quê? Mas nem aquele biquíni que eu queria?
13: Aí está aquilo a que se pode chamar de supérfluo. O biquíni custa 100 euros. E iríamos ficar 100 euros.
2: E depois?
13: Depois aquilo, nem o supérfluo te tapa. Aquilo nem se vê. E vê-se tudo.
9: Assim, assim, assim. E tu também podes dizer adeus à trotinete.
0: Silêncio. Eu preciso de saber como é que vai ser, para saber como é que será. Então, homem, como é que são as férias afinal? Hã?
14: Eu estava à espera que alguém tivesse uma ideia. Porque com tantas ameaças de cortes, eu, sinceramente, não estou a ver nenhum sítio para onde a gente possa ir.
13: Posso falar?
0: Se tens alguma ideia, podes.
13: Vamos passar as férias com o pessoal do Bloco de Esquerda.
0: Com o pessoal do Bloco de Esquerda?
13: Sim, sim. Então não sabem que aquela malta diz que não aceita cortes?
2: Boa, boa. Para mim podem ser 2 milhões, um par de milhões, um par de milhões.
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0: Olá, Rica. Ontem à noite, enquanto estava a fazer o jantar, o meu filho chegou ao pé de mim e disse-me: Mãezinha, um dia quando eu trabalhar, quero-te ajudar com a comida e com as despesas da casa. Ai, querida, até me vieram as lágrimas aos olhos com tanta ternura.
2: Não é caso para menos, Rica. Que idade tem o seu filho?
0: Vai fazer 38 aninhos, Rica. Oh, está um calmeirão. 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
2: Quem é, querida?
0: O meu marido.
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18: Seis horas. Bom dia. 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
4: Muito bom dia, queridos irmãos, ouvintes da Rádio Onda Livre. Sejam bem-vindos à oração da manhã. Bom dia, Ana Maria.
5: Bom dia, Sr. Padre Basileu. Bom dia, senhores ouvintes.
4: Muito bem, muito obrigado por nos receber aqui em sua casa. Vamos rezar em nome do Pai, do Filho e do Espírito Santo.
5: Amém.
4: A graça do nosso Senhor Jesus Cristo, o amor do Pai e a comunhão do Espírito Santo estejam convosco.
5: Bendito seja Deus que nos reuniu no amor de Cristo.
4: Nasceu o sol da Páscoa gloriosa, ressoa pelo céu um canto novo, exulta de alegria a terra inteira.
5: Dos abismos da morte e da tristeza, sobe o Senhor Jesus à sua glória, libertando os antigos patriarcas.
4: Sem saber que o sepulcro está vazio, a guarda vigilante testemunha o poder do Senhor ressuscitado.
5: Rei imortal, contigo glorifica. Neste dia da glória, os que em teu nome renasceram das águas do batismo.
4: E deixa sobre a Igreja e sobre o mundo, como penhor de paz e de esperança, a luz da tua Páscoa esplendorosa.
5: Cantemos a Deus Pai e a seu Filho. Louvemos o Espírito de amor, agora e pelos séculos sem fim.
4: Na vossa misericórdia, salvai-me, Senhor. Aleluia. De todo o coração vos invoco. Ouvi-me, Senhor. Quero observar os vossos decretos.
5: Por vós eu clamo, salvai-me, e cumprirei as vossas ordens.
4: Imploro o vosso auxílio antes da aurora, e espero na vossa palavra.
5: Meus olhos antecipam-se à vigílias da noite, a meditar na vossa promessa.
4: Escutai a minha voz, Senhor, segundo a vossa bondade. Fazei-me viver segundo os vossos juízos.
5: Aproximam-se os meus iníquos perseguidores, que estão longe da vossa lei.
4: Vós estáis bem perto, Senhor, e são firmes todos os vossos mandamentos.
5: De há muito eu sei que as vossas ordens por vós foram estabelecidas para sempre.
4: Glória ao Pai, ao Filho e ao Espírito Santo, como era no princípio, agora e sempre. Amém. Na vossa misericórdia salvai-me, Senhor. Aleluia.
5: Carta de São Paulo aos Romanos. Nenhum de nós vive para si mesmo, e nenhum de nós morre para si mesmo. Se vivemos, vivemos para o Senhor. E se morremos, morremos para o Senhor. Portanto, quer vivamos, quer morramos, pertencemos ao Senhor. Na verdade, Cristo morreu e ressuscitou para ser o Senhor dos vivos e dos mortos.
4: É lógico, tudo. É maravilhoso estas palavras de São Paulo, né? O homem novo, aquele que ressuscitou com Cristo, já não vive para si mesmo, vive para Cristo e para os outros, já não vive para si mesmo. E quando morremos, também morremos para o Senhor, não é? Vivemos para o Senhor e morreremos para o Senhor. Quer vivamos, quer morramos, pertencemos ao Senhor, pronto, estamos sempre bem. Estamos sempre bem, não é?
5: Estamos.
4: Por isso, aqui é que está bem, depois lá não sabemos como é que é. Não, se nós aqui estamos no Senhor, sabemos, então não sabemos. Agora.
5: Eu acho que o céu e o inferno já é cá neste mundo.
4: É, mas pode ser também no outro, não é? Pode ser também no outro.
5: Isso agora?
4: Então não pode ser. Ou vivemos com o Senhor ou sem o Senhor, não é?
5: Eu tenho essa confiança.
4: Pronto,
5: é
4: isso. Por isso, essa agora não. É assim. Quer dizer, agora, que para nós cristãos vivemos para sempre com o Senhor. Agora, para aqueles que rejeitam Cristo, Jesus não os pode obrigar, não é?
5: Não.
4: Existe este problema da condenação, não é? Jesus não quer que ninguém se condene, mas quer que todos sejam salvos e quer que vivamos sempre para Ele. Mas se acaso alguém não quer, Ele não pode obrigar, né? E rejeita a salvação, né? E portanto, quer vivamos, quer morramos, pertencemos ao Senhor. Na verdade, Cristo morreu e ressuscitou para ser o Senhor dos vivos e dos mortos. Pertencemos, quer estejamos aqui, quer estamos daqui, né? É esta.
5: Dele viemos e para Ele voltamos.
4: Isso mesmo. O Senhor ressuscitou do sepulcro, aleluia, aleluia. O Senhor ressuscitou do sepulcro, aleluia, aleluia. Ele por nós foi cravado na cruz, aleluia, aleluia. Glória ao Pai, ao Filho e ao Espírito Santo.
6: O Senhor ressuscitou dos púlpura, aleluia, aleluia. Oremos a Cristo, o pão da vida, que há de ressuscitar no último dia aqueles que se alimentam à mesa da sua palavra, do seu corpo, e digamos confiadamente: dai-nos, Senhor, a paz e a alegria.
5: Cristo, Filho de Deus, que ressuscitaste gloriosamente, como Senhor da morte e da vida,
6: abençoai e santificai os homens de toda a terra.
5: Jesus Cristo, fonte de paz, de alegria para todos aqueles que creem em vós,
6: fazei-nos viver como filhos da luz na alegria do vosso triunfo pascal.
5: Confirmai a fé da vossa Igreja peregrina sobre a terra,
6: para que dê ao mundo o testemunho da vossa ressurreição.
5: Vós que, através de muitos sofrimentos, entrastes na glória do Pai,
6: convertei em alegria a tristeza dos que choram. E, particularmente, pedimos por aqueles que não têm esperança, a sua fé não chega à esperança, para que tu lhe dês esta esperança na vida eterna. A fé é a certeza daquilo que não vemos e a garantia daquilo que esperamos. A garantia. Nós temos esta certeza. Dá-nos a garantia, tem mesmo a certeza. Uma garantia daquilo que esperamos. Que pedimos por estes que nos dês esta fé a todos nós. Dai-nos, Senhor, a paz e a alegria pelos doentes, para que vivam esta boa nova da ressurreição de Jesus. E apesar de muitas vezes os dias parecerem sombrios e muitas vezes dolorosos, que contemplem e vivem na esperança da ressurreição, na esperança de um dia melhor, não é? Às vezes o sofrimento bate à porta com muita intensidade, que nós saibamos realmente. Hoje a medicina tem paliativos, não é?
5: Sim.
6: Mas sem oração, sem, não vamos lá, não é?
5: Mas até chegar lá sofre-se muito.
6: É, por isso que nos dê esta capacidade de rezar, porque o Senhor está connosco para nos aliviar. Dai-nos, Senhor, a paz e a alegria. Pai nosso, que estais nos céus, santificado seja o vosso nome. Venha a nós o vosso reino, seja feita a vossa vontade, assim na terra como no céu. O pão nosso de cada dia nos dai hoje. Perdoai-nos as nossas ofensas, assim como nós perdoamos a quem nos tem ofendido. Não nos deixeis cair em tentação, mas livrai-nos do mal. Deus eterno e omnipotente, que pelo batismo nos fizestes renascer para a vida eterna, concedei que os vossos fiéis, os vossos filhos regenerados para a esperança da imortalidade, alcancem com a vossa ajuda a plenitude da glória. Por nosso Senhor Jesus Cristo, vosso Filho, que é Deus e convosco viverá na unidade do Espírito Santo por todos os séculos dos séculos.
5: Amém.
6: O Senhor esteja convosco.
5: Ele está no meio de nós.
6: Abençoe-vos o Deus Todo-Poderoso, Pai, Filho e Espírito Santo.
5: Amém.
6: Bendigamos o Senhor.
5: Demos graças a Deus.

0: Porque o Senhor ressuscitou verdadeiramente. Aleluia.
1: Oremos. Ó Deus, que vos dignaste alegrar o mundo pela ressurreição de Jesus Cristo, o vosso Filho, concedei-nos, por intercessão da sua Santíssima Mãe, Virgem Maria, alcançar as alegrias da vida eterna. Por Cristo, Senhor nosso.
0: Amém.
1: Glória ao Pai, ao Filho e ao Espírito Santo.
0: Como era no princípio, agora e sempre. Amém.
1: Os fiéis defuntos, pela misericórdia de Deus, descansem em paz.
0: Amém.
1: Desejamos a todos um bom dia, um bom sábado, na alegria de pertencermos a Jesus. Até amanhã, se os quiser.
0: Até amanhã.
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5: São 7 horas.
6: Bom dia.
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9: Recordamos alguns dos assuntos que marcaram a atualidade durante a passada semana em Macedo de Cavaleiros, com a jornalista Maria João Canadas.
10: Um homem de 45 anos foi detido em Torremoncorvo pelo crime de violência doméstica, informou o Comando Territorial de Bragança através de comunicado. A detenção foi realizada através do Núcleo de Investigação e Apoio a Vítimas Específicas, UNIAV, na sequência de uma denúncia por violência doméstica, uma vez que o suspeito exercia este tipo de violência física e psicológica contra a vítima, sua ex-companheira de 45 anos. O homem foi presente no Tribunal Judicial de Torremoncorvo, que determinou a proibição de se aproximar da vítima, da sua residência e do seu local de trabalho ou da própria num raio de 250 metros. A Polícia Judiciária, através do Departamento de Investigação Criminal de Vila Real, realizou buscas em centros de inspeção no distrito de Bragança, com o objetivo de recolher elementos de prova relacionados com suspeitas da prática dos crimes de falsidade informática, falsificação de documentos, abuso de poder, corrupção passiva e corrupção ativa. Em causa estão suspeitas da existência de um esquema fraudulento que permitia a aprovação de veículos sem o registro das deficiências detectadas e sem a realização dos procedimentos de inspeção legalmente obrigatórios, mediante obtenção indevida de vantagens patrimoniais e não patrimoniais entregues pelos clientes. Em comunicado, a PJ refere que no decurso da operação foram cumpridos 4 mandatos de busca e apreensão, tendo sido igualmente constituídos vários arguidos. No âmbito das diligências realizadas, foi ainda apreendida uma elevada quantia em dinheiro. A investigação prossegue sob direção do Departamento de Investigação e Ação Penal Regional do Porto, que irá analisar os elementos recolhidos durante as buscas. O túnel do Marão já foi atravessado por cerca de 45 milhões de veículos desde a sua abertura há uma década. Integrado na A4, que liga Vila Real a Amarante, revelou a Infraestruturas de Portugal. Em comunicado, a IP destaca que o túnel se afirma como uma infraestrutura essencial para a mobilidade entre o litoral e o interior norte, contribuindo para a coesão territorial e para o desenvolvimento económico da região Trás-os-Montes e Alto Douro. Com 5,6 km de extensão, a infraestrutura atravessa a Serra do Marão e assinalou esta quinta-feira 10 anos desde a sua inauguração. Desde a sua entrada em funcionamento, que já foi utilizado por mais de 45 milhões de veículos, a IP sublinha ainda que desde a sua abertura não há registro de vítimas mortais ou feridos graves no túnel. Em 2025, registou uma média superior a 17 mil veículos por dia, confirmando uma tendência de crescimento sustentado nos últimos 4 anos, após o levantamento das restrições associadas à pandemia. O tráfego médio diário anual aumentou de 13.312 veículos em 2022 para 17.560 em 2025, ano em que as portagens foram abolidas neste troço da A4 a 1 de janeiro. Já em 2020, ano marcado pela pandemia da Covid-19, a média diária de tráfego desceu para cerca de 9.590 veículos. A IP refere ainda que o túnel representa um marco da engenharia nacional, quer pela complexidade técnica da sua construção, quer pelas soluções adotadas em matéria de segurança, ventilação, iluminação e monitorização operacional. A infraestrutura é composta por 2 galerias unidirecionais, cada uma com 2 vias, e está equipada com sistemas de videovigilância, detecção automática de incidentes, postos COS e centros de controlo operacional, garantindo elevados padrões de segurança e fiabilidade. A sua entrada em serviço permitiu substituir o antigo traçado da Serra do Marão, caracterizado por condições exigentes e elevada sinistralidade, reduzindo significativamente os tempos de viagem e melhorando a qualidade rodoviária. A Autoestrada do Marão permitiu concluir a A4, que liga o Porto a Bragança, melhorando a mobilidade na região, reduzindo a sinistralidade e tornando-se uma alternativa ao sinuoso IP4. Este troço entrou em funcionamento após 7 anos de obra e 3 interrupções nos trabalhos. O investimento global na autoestrada foi de 398 milhões de euros, com apoio comunitário de 89,9 milhões de euros. A ANAM, a Associação Nacional de Assembleias Municipais, assinalou o seu 10º aniversário esta quinta-feira com uma ação solene comemorativa em Mirandela, precisamente a cidade onde foi criada a 7 de maio de 2016, na altura com os 12 presidentes das Assembleias Municipais do Distrito de Bragança. Atualmente já conta com a adesão de 223 assembleias de todo o país. Esta cerimónia pretendeu celebrar uma década de trabalho em prol da valorização das Assembleias Municipais como pilares do poder local democrático em Portugal, como refere o presidente da ANAM, Fernando Santos Pereira.
6: A ANAM é criada e nasce em Mirandela, através do Dr. José Manuel Pavão. Portanto, nós temos de memória, por isso mesmo, né? E queremos, nesta data redonda, fazer essa homenagem, quer ao Dr. José Manuel Pavão, o mentor e criador da ANAM, quer aos fundadores. E também com a particularidade que a ANAM nasce no Distrito de Bragança, porque os primeiros elementos que se juntaram a este movimento foram precisamente os presidentes da Assembleia Municipal de Bragança. E, portanto, por assim dizer, a ANAM vai de Bragança para o país, portanto, está hoje no continente, está nas ilhas, e é hoje a organização que é. Já temos cerca de 225 associados, temos mais de 2/3 associados, portanto é uma associação que está em crescimento. Para quê? Para valorizar e dignificar as Assembleias Municipais.
10: O mirandelense José Manuel Pavão foi um dos fundadores da ANAM, na altura presidente da Assembleia Municipal de Mirandela, e que liderou a nova associação nos seus primeiros tempos. Saúda o trabalho desenvolvido ao longo da última década.
11: Foi aqui que foi concebida, foi aqui que foi criada, e foi aqui que deu os primeiros passos. De maneira que é natural que eu, como mirandelense, sinta uma especial satisfação por este acontecimento que hoje comemora uma década de exercício, com a qual a minha terra natal, a cidade, os seus autarcas, enfim, o poder local, se deve congratular. O percurso tem sido célere, muito mais célere do que o que admitíamos, mas a criação, o registro notarial, foi com os 12 concelhos do Distrito de Bragança. A senhora arquiteta Helena Roseta, que na altura era a presidente da Assembleia Municipal de Lisboa, chamou-lhes os 12 magníficos, quando fomos à casa de todos nós, que é a Assembleia da República, dar notícia deste acontecimento.
10: Também o atual presidente da Assembleia Municipal de Mirandela, Luís Guimarães, enaltece a decisão da escolha da cidade mirandelense para esta comemoração.
12: Para nós, de facto, é reconfortante saber que houve esse reconhecimento, de um ato importante e de um momento importante, e 10 anos após ser aqui, de facto, feito o aniversário, para nós é uma satisfação.
10: Fundada em 2016, a ANAM tem como missão dignificar o papel das Assembleias Municipais, promovendo o debate democrático, a valorização e formação dos eleitos locais e a defesa dos seus interesses. Fernando Pires.
13: O presidente da ANAM considera que, ao longo da última década, a Associação tem reforçado a sua intervenção pública num espírito de pluralismo, cooperação institucional e participação cívica. Fernando Santos Pereira entende que houve um processo evolutivo no reconhecimento da importância das Assembleias Municipais.
6: As Assembleias Municipais eram entendidas muito como uma espécie de notário da Câmara. A Câmara levava lá os processos só para ser carimbados, né? E hoje houve uma evolução nesse processo. Mesmo ao nível dos executivos municipais, a grande maioria, quase todas as Câmaras Municipais, respeitam muito a sua Assembleia Municipal. Aliás, eu costumo dizer que a grandeza de um Presidente da Câmara vê-se na forma como ele considera e respeita a sua Assembleia Municipal, porque ele está a respeitar a população e quem o representa. Porque na Assembleia Municipal, que é o centro do debate político local, tem lugar os membros eleitos diretamente, tem lugar o território, que são os seus presidentes de junta, tem a Câmara Municipal, onde o seu presidente da Câmara é obrigado a estar, por lei, por força de lei, e tem lugar a população. Através do período do público, a população também pode intervir na Assembleia Municipal. Portanto, é neste local que é hoje o centro de debate, onde a Câmara tem de levar os documentos fundamentais para ser aprovados, quer o plano de atividades, quer a conta de gerência, quer o regulamento do PDM, é lá que é aprovado.
13: E dá conta de vários exemplos recentes desse reconhecimento.
6: Nós temos aprovação legislativa na Assembleia da República e a ANAM, no ano passado, para ir à Assembleia da República ser ouvida sobre um diploma, tinha de pedir. Agora não é. Agora já é auscultada, ouvida, convidada para se pronunciar sobre todas as questões do poder local. E ao nível do próprio Governo, o Governo passou a incluir-nos também, a considerar-nos parceiros do Estado, porque a própria Lei das Finanças Locais, que foi criada um grupo de trabalho para rever a Lei das Finanças Locais, a ANAM tem também assento, juntamente com a ANAF e com a Associação Nacional de Municípios Portugueses.
13: Fernando Santos Pereira diz ser muito importante potenciar a participação cívica da população nas sessões das Assembleias Municipais, mas que seja uma participação livre e não instrumentalizada.
6: Há casos que vai lá só para determinada, que não é a circunstância de querer resolver um problema. O público deve poder intervir, deve poder participar, é a verdadeira democracia participativa, devem haver regras claras para, nos regimentos para que isso funcione, deve haver um período de inscrição, deve dizer sobre o que é que vai falar, antecipadamente, até para o Sr. Presidente da Câmara preparar as respostas, porque está ali a dá-las em termos públicos, em frente a toda a gente. Portanto, é um sinal de maturidade democrática valorizarmos a participação do público nas Assembleias Municipais.
13: Ainda segundo Fernando Santos Pereira, que está na presidência desde dezembro de 2025, a celebração em Mirandela pretendeu não só assinalar o percurso realizado, mas também projetar o futuro da ANAM, enquanto voz ativa e agregadora, no panorama do poder local em Portugal.
10: A Associação Nacional de Assembleias Municipais comemorou os seus 10 anos de existência com uma sessão solene em Mirandela, cidade onde foi criada esta associação.
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2: São 8 horas. 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
4: São 9 horas. Bom dia.

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0: vida. As pessoas que querem ser felizes, espantar de vez a solidão, devem ser realistas e sinceras consigo mesmo. Não dê desculpas absurdas para não sair com os amigos, não fale dos problemas dos outros, assuma os seus próprios problemas. Afinal, apenas a partir de uma postura tática diante da falta de amor, é que poderemos perceber as oportunidades que a vida nos oferece continuamente. Para ter a noção de quem somos, é necessário sentir como é estar na nossa própria companhia. Quem não sabe ficar sozinho, sempre procura a companhia dos outros, mesmo que não goste deles. Então, nada melhor que vencer o fantasma da solidão, tomando consciência dela. Afinal, a solidão é essencial para meditarmos sobre o que queremos, o que oferecemos e o que somos. Pense nisto e seja feliz.
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1: Dez horas. Bom dia.
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1: Olá, muito bom dia. Bem-vindos ao Semanário Informativo da CIR para esta manhã de sábado, dia 9 de maio. Segundo o Instituto Português do Mar e da Atmosfera, este fim de semana será marcado pela chuva. As temperaturas a rondar os 9 de mínima e 15 de máxima em Vila Real. No distrito de Bragança, 8 de mínima e 16 de máxima. Depois da atualidade, hoje neste jornal, vamos abordar o Congresso Jovem em Saúde que vai decorrer em Vila Real no próximo dia 13 de maio. Um homem de 45 anos foi detido em Torre de Moncorvo pelo crime de violência doméstica, segundo informou o Comando Territorial de Bragança através de comunicado. A detenção foi realizada através do Núcleo de Investigação e Apoio a Vítimas Específicas na sequência de uma denúncia por violência doméstica, uma vez que o suspeito exercia violência física e psicológica sobre a vítima, sua ex-companheira de 45 anos. O homem foi presente ao Tribunal Judicial de Torre de Moncorvo, que determinou a proibição de se aproximar da vítima, da sua residência e do seu local de trabalho ou da própria num raio de 250 metros. A Câmara Municipal de Vila Real anunciou ontem que está preocupada com a demora da reconstrução do nó de parada de Cunhos. Em comunicado, o presidente da Câmara de Vila Real, Alexandre Favaes, diz que reforçou o pedido de esclarecimento à Infraestruturas de Portugal sobre o estado de intervenção do nó de parada de Cunhos no antigo IP4. A reconstrução desta via continua a gerar preocupação junto da autarquia, sobretudo no que diz respeito aos prazos para a reposição do normal de circulação rodoviária. Em resposta a Infraestruturas de Portugal, explicou que está a desenvolver, com caráter de urgência, um projeto de execução destinado à reconstrução da plataforma rodoviária naquele nó, atualmente encerrado ao tráfego por razões de segurança. O corte da via resultou de um deslizamento de terras e consequente colapso da infraestrutura, provocado pela forte chuva registada em janeiro e fevereiro. Na sequência deste episódio, foi realizada uma avaliação técnica imediata no local, com o objetivo de identificar a solução de engenharia mais adequada. A GNR ativa os primeiros postos de vigia em Bragança no âmbito da campanha Floresta Segura 2026. O Comando Territorial da Guarda Nacional Republicana de Bragança ativou, no passado dia 4, os primeiros 5 postos de vigia no âmbito da campanha Floresta Segura 2026, nos concelhos de Bragança, Macedo Cavaleiros, Torre de Moncorvo, Vimioso e Vinhais. Os postos integram a rede primária de vigilância florestal e têm como principal missão a detenção precoce de incêndios rurais e a comunicação imediata da sua localização às autoridades da Proteção Civil. Segundo o Major Hernani Martins, o Conselho de Macedo Cavaleiros já conta com a ativação do posto de vigia de Bornes, estrategicamente localizado para reforçar a prevenção, vigilância e a resposta rápida aos incêndios florestais.
2: Para o Conselho de Macedo Cavaleiros é importante referir que já foi ativado o posto de vigia de Bornes, agora no dia 4 de maio. A Rede Nacional de Postos de Vigia está estrategicamente posicionada de forma a garantir então a vigilância e detecção precoce de incêndios rurais. Vigilância e detecção essa coordenada pela Guarda Nacional Republicana, pilar base que é muitas vezes complementado com outras formas de vigilância. Câmaras de videovigilância, com vigilância física, com vigilância móvel, com patrulhamento de preventivo e dissuasão, por exemplo.
1: A vigilância é assegurada de forma articulada entre os vários postos existentes no distrito.
2: E essa vigilância assenta na presença no posto de vigia por parte do operador. Fruto da sua localização estratégica, os operadores poderão ter linha de vista com recurso a meios, ou então, se não houver linha de vista, a posição estratégica elevada deles permite que o operador ao lado veja o mesmo azimute, a mesma zona. Ou seja, é um trabalho em rede complementar. A vigilância é ao longo de 360 graus e procura-se detectar um foco de incêndio no seu início, quando se vislumbra uma pequena coluna de fumo. E depois, o primeiro a detectar essa ocorrência indicará com nossas equipas que se encontram nos comandos sub-regionais de proteção civil, que é as equipas de manutenção e exploração de informação florestal, que são equipas constituídas por militares da Guarda, que estão em rede com eles via rádio, permite, através da triangulação das azimutes, detectar o ponto de início concreto do incêndio. E é assim que funciona.
1: A detenção precoce continua a ser apontada como um dos fatores essenciais para evitar incêndios de grandes dimensões.
2: Os números dizem-nos e a história diz-nos, o passado diz-nos que, e a experiência também nos diz que a detecção precoce de incêndios rurais é fundamental para o evitar de acontecimentos de grandes incêndios rurais. Ou seja, quanto mais cedo os mesmos forem detectados, mais rápido se dá a resposta de combate, e quanto mais rápido é a resposta de combate, mais eficaz é a mesma, naturalmente.
1: O Major deixa ainda um apelo à população para evitar comportamentos de risco nesta fase da campanha.
2: Os conselhos que eu deixo são muito simples. Evitar o uso do fogo negligente, como queimas ou queimadas. A realização das mesmas obedece a regras de autorização e de comunicação, que as pessoas as cumpram. As pessoas que evitem comportamentos negligentes, então, no uso do fogo. As pessoas que tenham cuidados no uso de maquinaria. Respeitem também as regras quando o índice e o perigo de incêndio for muito elevado ao máximo. Encontramos-nos ainda na fase em que as pessoas deverão fazer os seus trabalhos de gestão de combustível à volta das suas casas, nos terrenos, junto aos aglomerados populacionais, que o devem fazer para estarem mais protegidas e os aglomerados populacionais serem mais resilientes.
1: A rede primária agora ativada integra um total de 11 postos de vigia previstos para o Distrito de Bragança no âmbito da campanha Floresta Segura 2026. O Auditório Pedrinhas da Universidade de Trás-os-Montes e Alto Douro recebeu o evento Acabei os Estudos e Agora. A iniciativa foi organizada pelos alunos da Turma de Mestrado em Ciências da Comunicação. O evento pretendeu ser um espaço para refletir sobre o que vem depois dos estudos, o mercado de trabalho, os desafios, as escolhas e os caminhos possíveis após a vida académica, como conta o estudante Maurício Pires.
3: Consiste na realização de um evento com vários oradores para orientar pessoas para os estudos ou para o mercado de trabalho. Temas como para onde é que se deve seguir, seja na licenciatura, mestrado ou após o doutoramento, ou se é mais importante o doutoramento ou um mestrado ou a experiência profissional. É isso que estamos a tentar passar para os alunos, aplicando os conceitos de protocolo e relações públicas adquiridos na cadeira que está a ser abordada aqui.
1: Segundo este aluno, a organização da iniciativa foi um desafio, mas correu bem.
3: Foi complicado, somos muitos, então é sempre um desafio maior, mas penso que correu bem, conseguimos todos entender-nos, deixar um bocadinho as coisas pessoais de lado e entender-nos profissionalmente. Acho que era esse um dos grandes objetivos da cadeira e acho que foi bem conseguido.
1: Acabei os estudos e agora decorreu durante esta semana e reuniu alunos de vários ciclos de estudos do curso. As Bilíadas, um torneio de diversos jogos que coloca as freguesias do Conselho de Vila Real em competição, regressa em julho com muitas novidades. Desde logo, a mudança do local para o Jardim da Carreira e o Prémio Espírito Bilíadas para a equipa que melhor representa a essência destes jogos. Nos dias 4 e 5 de julho, as equipas vão competir de forma salutar diversos jogos inspirados nos jogos tradicionais. Alexandre Favais, presidente da Câmara de Vila Real, salienta que este torneio é a oportunidade de aproximar as freguesias e afirmar a identidade cultural.
4: Desde o ano passado tivemos 19 freguesias envolvidas, este ano temos a legítima expectativa que sejam 20. Decidimos centralizar toda a atividade, portanto, das Bilíadas no Jardim da Carreira, no dia 4 e 5 de julho. Aquilo que nós entendemos que devíamos adicionalmente a meio deste ano era fazer alguns ajustes naquilo que era o sentimento, digamos assim, de pertença e a ligação, portanto, das freguesias também a esta atividade. Sendo uma atividade de natureza competitiva, existiam algumas freguesias que vinham pela diversão e decidimos então neste ano atribuir o prémio Bilíadas, em que essencialmente será o espírito associado, portanto, à participação que vai ser reconhecido, porque de alguma maneira, não esquecendo que esta é uma atividade, como disse, e que nos deixa muito satisfeitos de envolver a transversalidade, a totalidade do território, tem como missão o perpetuar de algumas das nossas tradições e de alguns dos jogos que se vão esquecendo ao longo dos tempos.
1: Para além dos cerca de 400 participantes, o presidente da Câmara espera que a população de Vila Real faça também parte das Bilíadas.
4: Esperamos, de facto, ter os 400 participantes, mas também muita gente a assistir, que foi isso que, de facto, no ano passado nós percebemos, que há algumas pessoas com um espírito mais saudosista, portanto, de alguma forma, relembrando aquilo que foram os seus tempos de infância, de os poder trazer, portanto, de alguma forma também recuperar, portanto, e trazer para a dinâmica também daquilo que é a promoção à dinâmica cultural também do Conselho de Vila Real.
1: A edição de 2025 aposta também na aproximação das gerações mais novas aos jogos tradicionais através das Bilhadas Kid, que decorrem igualmente no dia 4 de julho. Sem caráter competitivo, a atividade vai permitir às crianças experimentarem alguns dos jogos do tempo dos seus avós, numa época em que não existia internet, redes sociais ou videojogos. O objetivo passa por despertar o interesse dos mais jovens por estas práticas populares e começar desde cedo a transmitir o espírito Bilhadas às gerações. E já está a decorrer a 16ª edição da Feira do Morango em São Pedro Velho, agendada para este fim de semana naquela aldeia do Conselho de Mirandela, já rotulada como a capital daquele fruto por produzir provavelmente os morangos mais doces do país. 3 agricultores da freguesia produzem atualmente cerca de 80 toneladas de morangos e estima-se que nestes 2 dias sejam vendidos perto de 7 toneladas. E nem a chuva prevista vai ser problema, já que a presidente de Junta de Freguesia, Fernanda Guerra, adianta que pelo 2º ano consecutivo a feira é num espaço coberto.
5: Nós estamos precavidos, efetivamente o tempo não se adivinha grande coisa, contudo já criamos condições na própria feira para estar as pessoas em segurança e sequinhas. Contudo, continuamos a rezar ao São Pedro, que é o nosso padroeiro, e esperar que nos surpreenda no dia 9 e 10 e que tenhamos bom tempo, de forma a poder correr bem a feira.
1: A autarca acredita que a aldeia, com cerca de 160 habitantes, vai receber milhares de visitantes de vários cantos do país, em que cada casa recebe também dezenas de familiares que já reservam o fim de semana para vir à terra em detrimento da festa anual.
5: E marcam férias, efetivamente, para vir nesta altura. Há uns anos atrás tínhamos aquela ideia de as pessoas que estavam fora marcarem para a festa da aldeia. Atualmente, aqui em São Pedro Velho, não marcam para a festa da aldeia, marcam para a Feira do Morango. Porque efetivamente é o local onde todos se encontram, em que estão cá todos, familiares, amigos, e é um fim de semana de lazer para todos.
1: A fama que os morangos de São Pedro Velho já têm em mercado deve-se em muito à visibilidade que esta feira veio trazer.
5: A terra do morango, o morango mais doce de Portugal. E apostamos também nos outros produtos locais, nomeadamente o vinho, que temos vinho de excelência aqui da freguesia e das freguesias anexas. Temos o pão, temos o azeite, temos o mel, temos outros produtos, o próprio fumeiro, que aqui também se produz e que é vendido nesta feira e acaba por ter muito sucesso.
1: A importância da feira também sublinhada por Manuel Pinto e Manuel Acácio, produtores de morango.
6: Foi ela que nos promoveu mais o nosso produto, que há uns anos, mas a feira faz falta, porque é no dia da feira que vêm os amigos visitar-nos, é no dia da feira São Pedro Velho é muito conhecido, e além disso é no dia da feira que se promove o produto cada vez mais.
7: Portanto, e a parte da comunicação social também faz parte de, sempre de conhecimento, de dar conhecimento à feira e ao produto, não é? Embora, pronto, ele já tinha, pronto, nós só trabalhávamos por encomendas sempre. E agora, pronto, também é igual. Nós temos os clientes que temos e não queremos mais, porque acabamos por não ter produto para entregar.
1: Neste certame estão cerca de 40 expositores com outros produtos endógenos da região, com destaque para o vinho. Hoje de manhã será dedicado ao passeio TT e durante a tarde à atuação do grupo Encharca Fol. O grupo de ciclismo Bila Bikes realiza amanhã domingo a 11ª etapa do Encontro Escolas Interregional Zona A. Com início às 9 horas, no complexo do Monte da Forca, em Vila Real, esta prova vai juntar mais de 300 atletas espalhados pelos diversos escalões, sub-7, sub-9, sub-11, sub-13 e sub-15. O presidente da Federação de Ciclismo, Cândido Barroso,

0: Capital Distrito, um congresso feito para os jovens e realizado por jovens com a orientação da Unidade de Saúde Pública de Vila Real e da ULS de Mate. A CIR falou com Ana Luísa Santos, da Unidade de Saúde Pública de Vila Real, e com o enfermeiro Jacinto Gomes, da UCC de Mateus, sobre este congresso.
1: Esta ideia de realizar este congresso surge essencialmente da nossa preocupação com a promoção da literacia em saúde. Nós sabemos que a literacia em saúde em Portugal ainda é problemática. Já temos níveis razoáveis, mas ainda assim 29% dos portugueses apresentam um nível problemático ou inadequado de literacia em saúde. E isto acaba por se refletir na capacidade de gerir a informação em saúde, ou seja, se as pessoas não forem capazes de assimilar, processar e utilizar devidamente a informação, acabamos por ter problemas de adesão a comportamentos preventivos, de adesão a terapêutica no caso dos doentes e também dificuldades no próprio acesso, na navegação dos serviços de saúde. Para que este paradigma comece finalmente a mudar, o nosso investimento tem que ser direcionado aos jovens. E, portanto, daí nós decidimos que a nossa população-alvo, o nosso público, o alvo desta grande intervenção, são realmente os jovens. E para responder a esta necessidade de trabalhar literacia em saúde com os jovens, aquilo que a ciência nos tem dito, a evidência científica, é que as intervenções mais eficazes se baseiam essencialmente na educação entre pares, ou seja, colocar os jovens a comunicar com os jovens, a informação em saúde, e por outro lado, em abordagens participativas, ou seja, na procura ativa e orientada de informação por parte dos miúdos. Neste evento, nós acabamos por conseguir juntar estas duas estratégias. Por um lado, todos os painéis temáticos dentro do Congresso são preparados pelos miúdos com orientação dos nossos peritos da equipa de saúde escolar e são eles que apresentam aos colegas no dia do evento. E por outro, mesmo os miúdos que não estão diretamente envolvidos na dinamização das mesas, dos painéis e na preparação dos temas têm também a oportunidade de participar num concurso de cartazes em que eles próprios desenvolvem materiais de comunicação em saúde para divulgar depois pelos colegas. Portanto, acabamos por ter aqui tanto a participação, porque quem prepara ativamente tem que procurar informação fidedigna, devidamente orientado pelos profissionais, e por outro lado, depois são eles que comunicam com eles, são miúdos a comunicar com miúdos.
0: A mensagem passa melhor.
1: Passa melhor. A evidência, o que nos diz é que quando assim é, a mensagem é mais facilmente internalizada, ou seja, eles interiorizam e tomam-na como adquirida para depois poder utilizar no dia-a-dia, que no fundo é o que nós queremos, é que eles tenham uma bagagem de informação suficiente para que depois no dia-a-dia possam fazer as melhores escolhas.
0: Muito bem, enfermeiro Jacinto Gomes, que mais-valias é que a equipa de saúde escolar identifica neste evento dirigido para os jovens?
2: É assim, quando se trata de um, e também aqui voltando atrás, que é que a Ana Luísa estava a falar, a questão de ser um evento que envolve jovens, é de jovens para jovens, e sabemos que os jovens trabalham muito e orientam-se muito pelo grupo de pares, e é nada mais que preparar um congresso, um congresso de jovens para jovens e envolvê-los, porque é fantástico ver aqui os jovens envolvidos e trabalhar estas temáticas com acompanhamento dos profissionais, e eles acabam por ter aqui um papel fundamental. No fundo é quase o papel principal. Estamos a produzir aqui um evento que eles sentem-se como uma das peças centrais, fundamentais.
0: São chamados a, não é?
2: E ao longo de toda esta preparação nós vamos percebendo isso, e para além disso também para os jovens que estão envolvidos neste processo de uma forma mais direta, que estão a trabalhar estes temas na escola, acabam até por ser vistos como alguém que realmente está a representá-los e que vai passar uma mensagem extremamente importante, e nesse dia mesmo os colegas
0: vão estar presentes,
2: estão atentos e sentem-se representados por esses mesmos colegas de uma forma interessante, na perspectiva que, ok, alguém que está aqui a representar o nosso agrupamento, alguém que está a falar uma coisa que é bastante importante acerca de nós, e é nesse sentido que é muito importante, não é? Este congresso envolver os jovens.
0: Muito bem, como é que se avalia a eficácia de um evento desta natureza, enfermeira Ana Luísa?
1: mesmo na própria avaliação, os protagonistas são eles, são os miúdos, são os jovens, são os participantes. Nós não

0: final de cada congresso, nós aplicamos um formulário em que eles fazem essa avaliação. Eles avaliam a satisfação, não é? Se gostaram, se não gostaram, mas também nos dão feedback da sua percepção sobre a aquisição de conhecimentos e de competências. E, portanto, isto é importante. Eles têm perguntas dirigidas especificamente a este aspecto. Depois, por outro lado, também fazemos análise SWOT de todos os intervenientes, todos os parceiros. Portanto, nós, neste caso, claro, o nosso maior parceiro é o município, mas temos outros apoios. Temos, neste caso, também aqui o apoio da Ordem dos Enfermeiros. E depois, toda a equipa organizadora tem um papel a dizer nesta avaliação. Tanto a saúde pública como, principalmente, e quem está no terreno a trabalhar com os miúdos, as nossas equipas de saúde escolar, neste caso de Vila Real, Vila Real 1 e Mateus. A avaliação que temos feito ao longo dos anos tem-nos vindo ajudar a melhorar. Portanto, a melhorar aspectos que os miúdos, que são muito críticos, atenção, eles não fazem uma avaliação superficial. Os miúdos são efetivamente críticos na avaliação que nos fazem, o que nos permite realmente conseguir encontrar pontos de melhoria para os anos seguintes. E depois, outra coisa que eles nos dão também é sugestões de temas para os próximos anos. Ou seja, normalmente os temas que vão ser trabalhados no ano a seguir já estão a ser escolhidos pelos miúdos que assistiram este ano, que é o caso, por exemplo, daquilo que se passou este ano. Nós vamos abordar essencialmente temas relacionados com a sexualidade enquanto dimensão do ser humano e também sexualidade e diversidade cultural, mas também mais relacionado com a saúde mental e o bem-estar, a ansiedade, hábitos de utilização da internet, tudo temas muito, muito,
1: muito prementes, atuais.
0: Muito atuais, e que eles próprios manifestam essa necessidade, eles querem falar sobre isto, querem ouvir e querem falar sobre isto, e portanto acaba por ser, lá está, mesmo a própria avaliação parte muito daquilo que é a experiência que eles vão tendo. Por exemplo, algo que eles pediram no ano passado e já tinham pedido antes é gostavam de ter um momento que fosse mais dinâmico, em que quem está a assistir tivesse uma participação também mais ativa. Daí nós este ano também virámos aqui um bocadinho a estratégia e dedicámos uma tarde a uns workshops onde eles realmente vão ter um papel mais, vão poder pôr as mãos na massa, vão ter suporte básico de vida, vão ter um workshop de sexualidade, vão ter uma aula de defesa pessoal, vão ter um pad e paper onde vão passar por vários desafios. E, portanto, estamos mesmo a tentar ir ao encontro daquilo que é a necessidade deles, aquilo que eles pedem, aquilo que eles querem.
1: Chegamos assim ao final desta edição do Semanário da CIR, a Cadeia de Informação Regional. Regressa na próxima segunda-feira, às 12h30. Tenha a continuação de um bom fim de semana. Até segunda.

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0: sobretudo, se já estão numa situação de não mobilização, deveriam usar calcários magnesianos, porque são bastante mais solúveis e tratam o vosso problema, o problema do vosso solo, de forma mais rápida e eficaz. Já, não, está bem. Já chegamos à matéria orgânica, o seu dia no calcário. Bom, outro aspecto que eu não sei se terei condições para aprofundar hoje, uma vez que ele é bastante polémico, e se eu me meto nele depois tenho que ter muito tempo para o explicar, é a questão da matéria orgânica. Nós somos bombardeados, quem está no meio rural, sistematicamente, que os solos são pobres em matéria orgânica. Todos os vocês que já mandaram amostras para o laboratório, veio um diagnóstico infalível. Se estiverem no Conselho de Macedo de Cavaleiros, estar raras exceções e em alguns pontos mais altos, etc., vem-vos um diagnóstico que diz sempre que os solos têm baixos teores de matéria orgânica. Eu não tinha certeza se isto é um problema. Há 400 anos, se já houvesse análises, e se fizéssemos análises aos solos de Macedo de Cavaleiros, vinha esse diagnóstico. O solo tem pouca matéria orgânica. Se fizermos esse diagnóstico hoje, o solo tem pouca matéria orgânica. Se daqui a 400 anos ainda houver agricultura no Conselho de Macedo de Cavaleiros, vão-nos voltar a dizer que os solos têm pouca matéria orgânica. Tal como o pH, a matéria orgânica é uma condição do local. Nesta região do globo, os solos não acumulam matéria orgânica. Isto é, as variáveis ambientais, temperatura, precipitação, etc., criam condições para que estes solos não acumulem matéria orgânica. Isto não pode ser um drama. É uma condição. Não quer dizer que nas nossas práticas correntes, se tivermos algum mecanismo ou alguma forma que não nos fique muito cara de tentar promover, não tem mal nenhum. Mas não devemos achar que só porque nos disseram que o solo tem matéria orgânica é que vamos fazer uma loucura e vamos comprar uma catrefada de sacos de fertilizantes sem saber a que preço e sem saber com que resultado. Portanto, não se assustem muito. Então, se forem para Freixo Espada Assinta, ainda é pior, não é? Quer dizer, aqui ainda, os solos ainda podem ter 1% e o Freixo Espada Assinta tem 0,5%. É uma condição, sobretudo, local. Depois, com algumas práticas agrícolas, podemos melhorar um pouco. Portanto, uma delas é, por exemplo, se deixarmos de labrar, se permitirmos mais vegetação, tem tendência a melhorar um pouquinho a matéria orgânica. Mas olhem para isto, para esta questão, não tanto como um problema muito importante. A questão da acidez é mais importante do que a questão da matéria orgânica. Ou seja, fiquem mais preocupados se vos disserem que o solo é ácido e tentem resolver o problema, do que se vos disserem que o solo tem pouca matéria orgânica, não se preocupem tanto em resolver o problema. Ok? Isto levaria muito tempo a explicar bem. Para aqueles que são mais viajados e que andam mais por aí, não se esqueçam que há hidroponia. Não se esqueçam que faz-se muita agricultura em Portugal num fiozinho de água. Não há matéria orgânica em lado nenhum. Portanto, a matéria orgânica pode ser importante em determinadas condições. Noutras, as plantas sobrevivem e estão saudáveis, mesmo que os níveis de matéria orgânica no solo não sejam muito elevados. Portanto, não é necessariamente um drama. Se tiverem como, por exemplo, quem tiver atividade pecuária, se tiver como usar os seus estrumes, promover a matéria orgânica, está tudo bem. Mas não é necessariamente um drama, como eu às vezes vejo, que me parece que é um bocadinho, exagera-se um pouco o suposto valor da matéria orgânica para o processo produtivo. E também não faz muito sentido chegarem a Macedo e dizer assim, o que o solo tem 1% de matéria orgânica é baixo. Chegam a Monte Alegre, tem 3% e dizem que é alto. Isto está incorreto. Em Monte Alegre ter 3% devia ser baixo, porque lá há condições para ter 5 ou 6. Portanto, estas classificações que são feitas para o mundo inteiro, pois às vezes carecem de uma aplicação efetiva para cada contexto regional. Ok? E o nosso contexto regional é não dramatizar excessivamente a questão da matéria orgânica, porque este território não permite, de facto, tenhamos níveis altos nos nossos solos, em condições normais. Bom, vamos passar agora para a fertilização. Nós no e-mail académico costumamos chamar à correção de solo e à esturmação como correção. Depois a adubação é a prática mais direta, mais imediata de aplicar adubos nas culturas, que é uma prática que acredito que a maioria dos agricultores ou todos os agricultores farão todos os anos. Bom, qual é a origem desta tolice de andar a aplicar adubos nas terras? Na floresta amazónica há árvores muito saudáveis, que produzem muita fruta, que são a delícia dos macacos, dos pássaros e todos aqueles organismos daquele ecossistema. E ninguém vai lá pôr adubos. As árvores são suficientemente saudáveis sem adubos. Porquê é que nos campos agrícolas se desenvolveu esta quase loucura de colocar fertilizantes? O problema é que nós não podemos comparar coisas que não são comparáveis. Aquilo que distingue um campo agrícola do ecossistema natural, típico floresta da Amazónia, ou o Monte de Moraes, que está mais perto, é que nos campos agrícolas há uma coisa que se chama exportação. Isto é, todos os anos tiramos rebocos de azeitona, rebocos de uvas, rebocos de milho e essas coisas assim. Ora, nos rebocos de azeitona, vêm quilos e quilos de azoto, de fósforo, de potássio, dos nutrientes que a oliveira tirou do solo, passou para a azeitona e o ser humano levou para casa e não devolve. Na floresta amazónica não acontece isto. O macaco come o fruto e faz o dejeto no sítio e ele próprio morre no sítio. Portanto, ou seja, há uma contínua ciclagem, reciclagem dos nutrientes. Portanto, e aquilo está no equilíbrio, aquilo entra numa espécie de equilíbrio em que há um processo produtivo suportado por uma condição natural. Quando o ser humano intervém no campo agrícola, gera o desequilíbrio, e o desequilíbrio está na exportação, porque tira e não devolve. Se tira e não devolve, no formato de fruto, tem que devolver de outra maneira. E normalmente tem que devolver no formato de repor fertilizantes, repor os elementos que tirem excesso. O que acontece é que no solo agrícola, ou melhor, o que acontece é que uma planta, tal como nós, e não difere muito de nós, necessita de muitos elementos, ou seja, para os tecidos funcionarem, para ver folhas de oliveira, para ver troncos de oliveira, para ver azeitonas, estão lá dentro muitos nutrientes. Quem passou pelo liceu já ouviu falar da tabela periódica. Quase tudo o que está na tabela periódica está dentro de uma árvore. Porque no solo há tudo e a planta, umas vezes por querer, outras vezes sem querer, acaba por absorver. O que acontece é que muitos desses elementos não são importantes, mas há um grupo deles, pelo menos uns 17, estão reconhecidos como a ciência como sendo essenciais. Sem eles não há vida. E, efetivamente, o agricultor não tem que pôr esses 17 elementos que são essenciais. Porque a maioria existem no solo em quantidades mais que suficientes, sem necessidade de intervenção humana. Isto é, nós podemos estar a cultivar um solo durante 100 anos, 500 anos, 1000 anos, nunca esgotamos o ferro do solo, ainda que seja um elemento muito importante para a planta, nunca esgotamos o zinco, nunca esgotamos uma quantidade enorme de nutrientes que, ainda que sejam essenciais, são de disponibilidade ilimitada. O que acontece é que há alguns que não é assim. Alguns, de facto, são disponibilidade limitada. A retirada contínua leva a que os processos naturais não os consigam repor ao ritmo que queremos para que façam crescer as nossas culturas. Os mais importantes, quem tiver alguma aproximação a estas coisas da agronomia, é o azoto, pois dá aí uns adubos que se usam muito, o fósforo e o potássio. São sobretudo estes os mais importantes, digamos assim, aqueles em que, à escala mundial, praticamente nenhum solo tem estes nutrientes em quantidades suficientes para suportar a produção contínua sem haver um reforço com a aplicação de fertilizantes. Por isso mesmo é que depois nós vamos falar em os adubos, o NPK, que tem azoto, fósforo e potássio, o 10-10-10, o 7-14-14, o não sei das quantas, não sei das quantas. Portanto, na prática é o reconhecimento que são normalmente aqueles, depois varia um pouco de solo para solo, mas são normalmente aqueles que têm que se repor, porque são normalmente aqueles que se esgotam, que a planta os esgota no seu processo extrativo, se não houver um processo de reposição por parte do ser humano. Ou seja, os processos naturais não têm tempo para os repor na solução do solo ao ritmo que as plantas retira. Antigamente, os nossos antepassados recentes faziam pousios, deixavam entrar as terras do trigo e do centeio em repouso para dar tempo ao ecossistema para repor esses nutrientes,
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0: inteiro.
1: As árvores são muito complexas, têm as raízes por muito sítio. Nós não conseguimos fazer uma amostragem adequada. Normalmente para as árvores deve-se usar as folhas. As folhas é que nos dizem a situação atual da planta. Ok? E depois o laboratório, com facilidade, usa um sistema algo parecido como nós quando vamos fazer análises. Portanto, aquilo dá um resultado, imaginem, colesterol, aquilo dá um determinado resultado, e depois comparamos com umas baias, com os chamados intervalos de suficiência. Se estiver acima, se calhar estamos metidos no sarilho. Se estiver abaixo, é a mesma coisa. Os laboratórios usam um procedimento equivalente. Fazem as análises e depois têm valores que a ciência preparou, valores baliza, os chamados intervalos de suficiência. Se estiver acima, é isto, tem excesso de qualquer coisa. Se estiver abaixo, tem deficiência. Portanto, e por essa aproximação, os laboratórios conseguem ir indicando que estratégia devem seguir para tentar manter todos estes nutrientes importantes, o azoto, o fósforo, o potássio, o boro, etc., dentro daquelas baias, para que as plantas possam estar sempre saudáveis e produtivas. É mais ou menos neste princípio que se baseiam as análises terra, as análises solo. Não posso tomar aqui muito tempo para vos explicar isso, mas são menos seguras para este tipo de plantas. Se tiverem olivais, olhem sobretudo para as análises das folhas. Elas é que nos dão mais segurança sobre como devem intervir. Mais um bocadinho, que eu adiantei bastante. Eu podia falar um pouquinho mais do solo, mas não vou falar. Mais. Pronto. É que, o que acontece é que, mesmo com as análises de folhas, e agora dirijo-me sobretudo a, se calhar, a técnicos que estou a ver na sala, pessoas mais familiarizadas com este processo, mesmo as análises de folhas, se o agricultor a quem o acompanha quisesse dar atenção a isto, podia fazer as coisas melhor que faz o laboratório. Isto é, o que acontece é que mesmo por processos naturais... Estou muito avançado, digam-me que eu termino. O que acontece é que quando nós analisamos as folhas, e isto tem que ser feito anualmente, mesmo por processos naturais, há uma flutuação na concentração dos nutrientes, mesmo por processos naturais. Basta que o ano seja mais seco, basta que haja mais produção, portanto, vai havendo uma flutuação natural. O que acontece é que o agricultor ou o técnico que nos acompanha devia não só fazer as adubações com base nos resultados da análise desse ano, mas dos anos anteriores. Devia tentar ver como estão as tendências e trabalhar em função de tendências. Um ano muito seco pode fazer aqui dramaticamente os valores de potássio, sem haver nenhum problema no solo, apenas porque foi muito seco. Isso não requer um reforço de adubação. Portanto, se o agricultor olhar só para aquele ano, pode cometer um erro, ou o laboratório. Se o agricultor tivesse o cuidado de ter uma pastinha, ir vendo como é que eu tinha há dois anos, como é que eu tinha ano passado, como é que eu tinha este ano, ele via. Os médicos de saúde mais atencioso faz isso connosco, não é? Vão vendo como é que as coisas estão a evoluir, a ver se estamos no caminho certo, se estamos... Portanto, conseguindo acompanhar a evolução, nós podíamos tomar decisões muito mais precisas, poupando muito dinheiro, não aplicando coisas com as quais não temos retorno, ou seja, adubos com os quais não vão dar retorno com toda a certeza, e focando apenas no recurso, nos fatores de produção, que em princípio há uma boa probabilidade de dar um retorno. Isto é, cada euro que a gente investe em fertilizante provavelmente tem um retorno económico em produção de azeitona ou de azeite. Pronto, vamos só para o último. Agora também se põem muitas questões, porque nós continuamos numa região que choramos muito o regadio, mas temos que ir. E vai ser assim durante longos anos. Portanto, o regadio é uma espécie de Dom Sebastião para os transmontanos. Nós devemos lutar, e até os autarcas têm que lutar por regadio, Mas o problema é que nós temos que sobreviver no sequeiro, enquanto temos sequeiro. Portanto, não podemos confundir estas duas coisas. Lutar pelo regadio e trabalhar no sequeiro, porque não vamos ter regadio, pelo menos tão depressa e em todo o território. A área que se rega entre os montes, neste momento, é inferior a 10%, uma coisa assim. E vai ser durante muito tempo. Claro, temos que lutar por regadio, mas ter consciência que temos que fazer sobreviver o sequeiro, ok? E, portanto, continuamos a ter muitos pomares de sequeiro na região. Portanto, de uma maneira geral, e agora como sabem, não sei se estão na sala, se não estão, há muitas empresas que são muito agressivas no bom sentido, com um marketing muito forte na era da fertilização, dos adubos, têm milhentas soluções, vão a uma loja qualquer, há lá 200 tipos diferentes de adubos, etc. Há uma grande pressão sobre isso. Mas, de uma maneira geral, pomares de sequeiro, olivais de sequeiro, A base da, onde vocês devem apostar o vosso dinheiro, a base da fertilização deve ser adubos ao solo. Adubos ao solo, os adubos tradicionais, adubos ao solo. Acertem é no adubo a aplicar. Okay? Esta região tem dois problemas grandes, muito importantes. Azoto e boro. Esses são os dois grandes fatores importantes. Eventualmente, em algumas situações, potássio, em algumas situações, fósforo. Mas apostem sobretudo nos adubos ao solo. Ok? Pontualmente, pode, pontualmente, eventualmente, justificar-se uma aplicação foliar, mas nunca é líquido, nunca é tão seguro que haja um retorno. O que aconteceu entre os montes, um pouco diferente do que acontece no sul, é que os agricultores põem rega, alguns já põem rega, ok? Rega gota a gota, põem rega, mas não põem fértil rega. Eu sou o que eu disse há um bocado, agricultura intensiva, isto é, nós queremos puxar pela água, o que é que, dê mais azeitona? A gente põe lá água e ela vai dar mais azeitona, mas se pomos água e se ela vai dar mais azeitona, também temos que pôr mais adubo. E o problema é que depois a aplicação ao solo pode não ser suficiente, isto é, estamos a dar água, estamos a promover o crescimento, estamos a estimular e depois vai, se aplicarmos só o solo, provavelmente a planta, grande parte do solo vai ficar seco e pode não ter capacidade para a nutrição acompanhar a água, a situação hídrica. Quer dizer, temos a água, mas falta-nos nutrição. Nestas circunstâncias, enquanto transitoriamente traz os montes, vai tendo pomar regados, mesmo não pelos fértil rega, se calhar aqui é que se justifica fazer alguma intervenção foliar. Okay? Sobretudo com azoto, etc., para que seja possível a planta tirar pleno partido do benefício que tem em termos de lhe fornecido água. Se tivermos em fértil rega, normalmente não se discute. Normalmente acredita-se que convém ter uma pequena base de fertilização ao solo, mas depois a rega é gerida a partir da fértil rega, colocando o adubo na água de rega ao longo do verão, e aí, de facto, se tiverem uma boa empresa de apoio, ou se vocês forem conhecedores, se calhar já com mais eficácia consegue-se ajustar, porque a própria fertilização vai variando ao longo do ano em função daquilo que é necessário da planta. Quando a planta está a fazer crescer o fruto, em agosto, não tem as mesmas necessidades que em maio, quando está a fazer a expansão vegetativa. Portanto, depois, um bom programa de rega, de fértil rega, permite ajustar a partir dos adubos para a fértil rega. E claro, as aplicações foliares que as empresas e alguns agricultores gostam muito, pontualmente podem ser aplicadas, mas não é essa a base normalmente. As folhas, as plantas podem absorver nutrientes pelas folhas. Por isso é que se desenvolveu a técnica da adubação foliar. O processo de absorção é exatamente igual ao das raízes, só que as raízes estão metidas num copo de água, estão metidas numa solução. Podem absorver quantidades elevadas, elevadas nutrientes e satisfazer-se. As folhas secam, a superfície seca, a epiderme seca. A capacidade de fornecer nutrição pelas folhas é muito limitada. Acreditem mais, pelo menos em termos quantitativos, de uma aproximação de fertilização ao solo, com eventual complemento, em caso que se justifique, com fertilização foliar, do que o inverso. Muito obrigado pela atenção.
0: Obrigado, professor Manuel Ângelo, pela sua excelente apresentação. É uma pessoa que já nos habituou a este tipo de apresentações, muito, muito esclarecedoras, e que é importante para os agricultores também ficarem um bocado por dentro disto, que eles às vezes não, digamos assim, não aceitam algumas das suas, ou melhor, nossas solicitações, e tem que ser com este tipo de esclarecimentos, com este tipo de aprendizagem para eles, que a gente lhes consegue dar um bocadinho a volta à nossa agricultura e para que a nossa agricultura seja mais inovadora e mais importante. Portanto, eu depois vou abrir um bocadinho de debate na parte final. Para já vou apresentar o próximo orador. O próximo orador é o professor Joaquim Alonso. Está ligado ao Instituto Politécnico de Viana do Castelo, mais concretamente à Escola Superior Agrária de Ponte Lima. É um conceituado técnico ligado aos sistemas de identificação geográfica e também ligado à questão da agricultura de precisão. É assim uma oportunidade de aprender com a sua participação neste seminário. Agradeço já a sua disponibilidade por estar presente entre nós. Portanto, eu ia já passar-lhe a palavra, professor Alonso. Não sei se me está a ouvir bem.
2: Perfeitamente. Portanto, ouvi muito bem, muito bem.
0: Tem todo o tempo, digamos assim, do mundo para nos fazer e para nos dar aí a sua opinião sobre este tema do seminário. Obrigado.
2: Bom dia a todos. Espero que me estejam a ouvir nas melhores condições. Obviamente, eu queria começar por agradecer o honroso convite que me fizeram ao Sr. Presidente da Câmara, a toda a organização do evento, obviamente louvar essa iniciativa, enfim, que é importante a nível nacional, mas obviamente particularmente para o nosso Nordeste. Muito obrigado e também fazer um pedido de desculpas por, infelizmente, não conseguir estar presente, mas foi-me impossível. Tive que me deslocar para a Itália por várias razões. Uma delas é que a pessoa que me ia substituir aqui foi hospitalizada. Um colega meu, que é o professor Cláudio Paredes, o que me obrigou, enfim, a ter que ter esta decisão, e agradecer também a todos aqueles que facilitaram e que, de alguma forma, permitem que eu faça esta minha comunicação à distância, e dizer que, embora esteja muito distante, sinto-me em casa, porque sou natural do concelho vizinho, mas tenho ligações familiares, como alguns saberão, a Macedo, e, portanto, sinto-me em casa e agradeço, obviamente, uma vez mais esta possibilidade. E vou fazer aqui a partilha do ecrã, vou-me servir aqui de uma apresentação de PowerPoint, portanto, de alguma forma, se calhar, ajudar a apresentação. Não sei se já estão a ver, já consigo partilhar, alguém que me ajuda?
0: Está tudo bem, professor,
2: estou aqui
0: avançar.
2: Convosco. Sim, ótimo. Muito bem, pronto. Falar-vos um pouco, o convite que me foi feito é falar um pouco da agricultura digital e de precisão, da nossa experiência, que já é de alguns anos nesta matéria. Portanto, eu sou engenheiro agrónomo, embora depois o mestrado e o doutoramento tenha sido mais ligado à informação geográfica, sempre aplicada aos sistemas ambientais, aos sistemas de produção agrícola, e nos últimos anos mais até aos sistemas de produção que são próprios aí do norte de Portugal, como vou apresentar aqui, e do Nordeste. Este trabalho que eu vou mostrar aqui, os trabalhos que vou tentar mostrar, são muito, coordenados por mim, mas em particular também com algumas equipas do Instituto Politécnico, também da Universidade do Porto, com a qual estou ligado por questões de investigação, do Centro de Investigação, alguns colegas da UTAD e, felizmente, e cada vez mais, com os colegas também do IPB, e, aliás, aproveito para cumprimentar a excelente apresentação do meu colega, do professor Manuel Ângelo Rodrigues. Portanto, um pouco esta a experiência que queria partilhar convosco, sem me alongar muito, dizer que a necessidade de desenvolver a agricultura digital de precisão, em particular no olival, decorre muito daquilo que é a realidade da sociedade. Temos cada vez mais gente à escala do planeta, temos cada vez mais gente a habitar nas cidades, cada vez mais gente, cada vez mais urbanos, cada vez mais mobilidade, e isto são boas notícias para a agricultura, porque à partida cada vez vão precisar de mais de alimento. Só que essa gente quer comer bem, quer comer barato, não podemos danificar os sistemas ambientais e, portanto, as exigências que nos colocam são cada vez maiores, e depois ainda por cima temos um quadro de mudança climática fortíssimo. O professor Manuel Ângelo já o foi referendo, o senhor vereador também referiu, e muito bem, que cada vez temos de ser mais resilientes, mais sustentáveis, e por isso, enfim, aquilo que aparentemente são boas notícias, cada vez precisamos e à partida cada vez vamos vender mais azeitonas e azeite, depois, em termos práticos e reais, e todos sentimos isso, porque também dou sinto, são efetivamente uma realidade de exigência do ponto de vista do mercado, exigência do ponto de vista ambiental, e isso faz-se fazer muito com pouco, ter fermento nas mãos, como costumamos dizer na nossa terra, faz-se com conhecimento e com vontade de fazer. Vamos ter de fazer muito com pouco nos próximos anos, com cada vez com maior dificuldade, com maior incerteza de mercado, incerteza climática, e isso, o truque para garantir esta eficiência, esta estabilidade, esta resiliência que já foi aqui referida hoje, tem que ser com muito conhecimento. Com muito conhecimento e com muita capacidade. E isso, a digitalização, o digital, a digitalização do conhecimento. Enfim, hoje todos usamos telemóveis, portanto, todos fazemos parte do digital, todos produzimos, todos acedemos. A digitalização pode ajudar. A agricultura está em forte mudança, tal e qual como a sociedade. a digitalização da sociedade, enfim, dos carros autónomos, da comunicação está aí, da indústria 4.0, 5.0, e portanto a agricultura, ou a agricultura 4.50, da agricultura digital e de precisão, também tem que acontecer, está a acontecer, como vocês saberão, eu tentarei demonstrar, e isso pode trazer vantagens, ou pode e deve trazer vantagens para aquilo que são os sistemas de produção, em particular do voleibol. E é um pouco isto aquilo que está a acontecer, no fundo, na agricultura digital e de precisão. Basicamente, o que tentamos é aplicar a quantidade certa, no momento certo, da forma correta, o produto, e fazer as intervenções que efetivamente se revelem mais eficientes naquilo que é a produção, a quantidade, a qualidade e a sustentabilidade da produção. Para isso, nós temos de ter conhecimento sobre aquilo que rege a agricultura, que é o clima, meteorologia e clima, meteorologia a curto prazo e clima a longo prazo, aquilo que é o solo e aquilo que é a água. O solo, enfim, esse mundo que o meu colega já ia aqui referindo e que efetivamente cada vez damos mais importância, porque encerra muito daquilo que pode ser o segredo de produzir muito pouco, bem, mal, em quantidade. E, portanto, o solo, a água, a precipitação e a necessidade de termos água e de usarmos devidamente a água, a questão do regadio é uma parte importante, como é óbvio, é uma vantagem enorme, vocês têm no I, é uma vantagem enorme e, portanto, o uso racional sustentado desse recurso é fundamental, e o conhecimento da água na planta, no solo, na relação planta-solo, e no meio disto tudo estão as plantas. Portanto, quem está ligado à agronomia, à agricultura, sabe que temos que ter dados sobre a meteorologia, o clima, o solo, a água, e obviamente isso reflete-se, como há bocado dizíamos, na planta e naquilo que é a situação, a condição e, consequentemente, a planta. Bem, para isso, nós temos de ter conhecimento. E o conhecimento sobre o planeta é essencial. Como é que nós podemos ter muito conhecimento sobre a situação, o estado do território, em particular do sistema produtivo? Ou monitorizamos à superfície, as estações climáticas, meteorológicas, são uma parte, mas temos de qualidade do ar, de radiação, precipitação, temos até de sismologia, ou à superfície, ou à distância, através dos drones e dos satélites. Nós, colocando conhecimento adquirido, até por observação, sobre o terreno, mas à distância, nós vamos adquirindo esses dados. Esses dados são georreferenciados. Obviamente o sistema GPS, posicionamento global, que há vários, são fundamentais para que esses dados fiquem cartografáveis, ou então até através do telemóvel. Hoje o telemóvel marca coordenadas com relativa certeza, com pouca categoria. Isso vai nos permitindo cada vez ter mais conhecimento sobre os territórios. Portanto, ao ponto que hoje em dia não é difícil, para o Nordeste Transmontano, para os nossos concelhos igual, temos milhares de temas de informação disponíveis para quem tem este hábito de procurar, encontrar e sistematizar informação, solos de clima da planta para o território. E esse conhecimento pode e deve ser usado na agricultura digital, na agricultura de precisão. Há aqui um desfazimento destes dois conceitos que eu, depois no fim, se for caso disso, podemos distinguir agricultura digital, agricultura de precisão, agricultura inteligente, agricultura 5.0. São coisas próximas, mas não são bem a mesma coisa. Mas isso agora não vamos entrar nessa discussão, que não é só filosófica, é uma discussão de conceito e prática importante, que depois podemos colocar. Dados importantes, dados do parcelário e dados do cadastro. Temos que gradualmente passar os dados do parcelário ao dados de cadastro predial rústico geométrico. Ora bem, o GUPI é uma iniciativa muito, muito importante para termos dados dos limites das parcelas e dos prédios. Parcelas, uso, prédios, posse, são coisas diferentes. E adquirir sensores. Sensores que podem ser no telemóvel, podem ser sensores de vários tipos que nos permitem recolher dados. E há aí um conjunto incrível. Isto é uma oportunidade imensa, inclusivamente para quem quiser investir e criar negócios a partir da agricultura digital e de precisão. Há aqui um potencial incrível. Dois do tipo de sensores são criados em Portugal e por essa Europa, por esse mundo fora, podem e devem ser trazidos e comercializados para os nossos agricultores. Maneira que hoje pegamos em qualquer parcela, enfim, não são os painéis solares, são depois aquilo que permite alimentar essa informação relativamente a sensores de todo o género, temperatura, de umidade, de precipitação, de radiação, de vento, também sensores relativamente centrados na planta, alguns sensores fixos, outros sensores móveis, inclusivamente temos máquinas hoje em dia que são comercializadas na nossa região que permitem essa sensorização e estão a ser experimentadas algumas delas, depois posso dar alguns exemplos, mas acima de tudo, hoje a grande quantidade e qualidade de dados que estão disponíveis e que nos permitem recolher para a agricultura é através das imagens. Esses sensores podem ser colocados em drones, em telemóveis, em drones ou em satélites. Para quem, sem querer dar aqui, entrar em muito pormenor, o tempo corre, basicamente esses sensores permitem ampliar aquilo que o olho humano permite. Nós, quando olhamos para um objeto, retiramos informação. Grande, pequeno, está amarelado, se calhar está doente, está com vigor, ou seja, nós através da vista humana conseguimos retirar muita informação, quantitativa e qualitativa. Mas se nós usarmos sensores que são iguais àqueles que os médicos usam nos hospitais para fazer TACs, ressonâncias magnéticas e outro tipo de sensorização, nós usamos esses sensores e colocamos sobre os drones ou sobre os satélites e recolhemos informação sobre os campos e os sistemas de produção agrícola francamente superiores àqueles que a vista desarmada permite. Isto não é nada de ficção científica, é algo muito simples, são coisas que acontecem, enfim, às vezes desde a Segunda Guerra Mundial, obviamente cada vez temos mais sensores, antes tínhamos sensores que nos permitiam ver coisas como se a planta estava com vigor vegetativo, hoje temos sensores que nos permitem ver à distância, com alguma observação de campo, se a planta tem deficiência em magnésio, como há bocado era aqui referido. Portanto, temos sensores hiperespectrais que nos permitem, e disponíveis, nós trabalhamos com eles, nos permitem efetivamente, através do processamento de imagem, ter informação à distância que até há pouco tempo seria muito complexo. Isso permite-nos recolher muita informação, armazenar esses dados dentro dos computadores, dentro daquilo que são os servidores, criar temas sobre a evolução da cultura, como já vamos ver, e portanto hoje o difícil não é escolher, não é comprar equipamentos drones, a maior parte do pessoal hoje já usa para uso recreativo, até para atuar, não só para recolher informação. Hoje temos uma panóplia, e nós inclusivamente temos um curso ligado a esta a temática da recolha, do processamento e da operação de drones, assim como é fácil ir a sites disponibilizados pela União Europeia e escolher quais os dados de satélite que queremos recolher. Há um projeto, um tipo de imagens de satélite que nós usamos e somos um nó desse projeto da Estação Espacial Europeia, que é o projeto Sentinel. Ou seja, a União Europeia disponibiliza a partir de lá de cima um conjunto de dados do projeto Sentinel dedicados à agricultura e à floresta, em que nós recolhemos recorrentemente, 4 em 4 dias, nós sabemos qual é a situação, e já vamos ver, dos campos agrícolas, dos campos florestais, nos permite recolher uma diversidade incrível de dados, nomeadamente, como é aqui, qual é o ponto e a situação das áreas ardidas, é aqui um exemplo, aquelas zonas mais escuras são as áreas ardidas, onde é que ardeu, não ardeu, onde é que está mais quente, mais seco, onde é que está mais frio, onde é que eventualmente há ali deficiências de algum género. Neste caso particular, reparem que temos ali zonas mais escuras, que é onde é que ardeu e aquela zona foi reduzida a cinzas, e temos as outras zonas com uma cor escura menos acentuada, onde é que as plantas ficaram chamuscadas e não é problema nenhum. Portanto, há aqui uma diferenciação, às vezes não é o que aconteceu, é a dimensão do que aconteceu, a natureza qualitativa do que está a acontecer, que nos ajuda imenso. E, portanto, isso facilmente é transportado, por exemplo, para atualizar as áreas das culturas. Neste caso, não é para o olival, também temos isto para o olival, é a atualização das áreas. Nós, através das imagens de satélite, conseguimos, com uma facilidade extraordinária, os meus alunos, ao fim de uma unidade curricular semestral, conseguem fazer isto com muita facilidade, atualizar aquilo que são as parcela a parcela as manchas, ano a ano, aquelas plantas estão a desaparecer, a aparecer, e criar aqui uma dinâmica muito interessante daquilo que possa estar subjacente à dinâmica das parcelas agrícolas da ocupação. Por exemplo, neste caso, sabemos que o milho está a desaparecer na zona litoral, quando digo litoral, próximo ao mar, e está a aparecer mais no interior, ali toda aquela zona que, no fundo, justifica a bacia leiteira, nomeadamente que justifica Portugal tenha empresas tão grandes como a Agros e outras entidades como a Alecar e outras entidades que, no fundo, representam uma boa parte da nossa economia agrícola da região norte. E, no fundo, esta monitorização, sabendo de antemão que podemos, se sabemos onde é que estão os campos, sabemos o clima que tem, sabemos o tipo de solo que tem, só para terem uma ideia, hoje temos acessível 200 e cerca de 56 temas sobre o solo produzidos no âmbito da Estratégia Europeia para a Proteção do Solo, que nunca mais resulta numa diretiva, mas temos 200 e tal temas de informação, nunca é tanta quantidade de informação que temos, mas é muito boa, permite-nos olhar e aconselhar onde é que devem colocar um determinado tipo de milho, ciclo mais completo, mais longo, assim como na mesma lógica, e através da observação das imagens espaciais, nós conseguimos saber onde é que há mais ou menos vigor vegetativo de 4 em 4 dias, conseguimos saber o nível de clorofila. Obviamente isto carece de alguma observação local para validação, isto não é tudo à distância, há alguns trabalhos de campo que nos permitem a evolução da canópia das plantas, a evolução da radiação fotossinteticamente ativa, ou seja, há aqui um potencial de aproximação grande. Isto pode ser para uma região que aqui é o distrito de Viana, mas pode ser campo a campo. Neste caso é uma quinta de vinha bastante conhecida, que é a Quinta da Amiosa, que faz um dos vinhos albarinhos mais conhecidos e provavelmente alguns de vocês já terão a oportunidade, espero eu, de experimentar. Portanto, hoje, com imagens, conseguimos de facto uma quantidade e uma qualidade de dados significativa. Isso também o estamos a fazer, como vão ver mais à frente, para algumas áreas de olival, com algumas questões em desenvolvimento, como também vão perceber. Portanto, e podia dar aqui exemplos. Qual é a questão? Uma boa parte das imagens de satélite que eu acabei de mostrar tem 10 metros de resolução. Cada pixel tem 10 metros. Ou seja, eu consigo detectar o que acontece 10 em 10 metros. Algumas das culturas, nomeadamente o olival, 10 metros tem plantas, tem a oliveira e tem o solo. Não deixa de ser interessante eu saber o que é que acontece entre a oliveira e o solo, nomeadamente entre plantas. Também não deixa de ser importante sabermos isso, mas muitas vezes nós queremos saber o que acontece planta a planta, não é na parcela, é na planta, na oliveira, nesta, naquela, na seguinte, nas dezenas, centenas ou milhares de oliveiras que acontecem numa parcela, num prédio. E para isso temos que usar imagens mais próximas, com melhor resolução, que são as imagens de drone. Aqui não é o caso do olival, já vamos mostrar, é o caso de algumas zonas de kiwi, e Portugal tem uma importância cada vez maior, que acompanhamos regularmente e que nos permite começar a passar da escala regional para a escala da parcela e para a escala da escala regional, escala local e para a escala da parcela. Exemplos que não vou estar aqui a entrar em pormenor de monitorização de doenças e pragas na videira. Aqui temos muitos projetos feitos, passa da dezena de projetos de investigação e inovação na área da detecção de questões sanitárias ligadas por imagem. Há alguns desafios interessantes. Dizer que Portugal tem empresas e universidades que são líderes europeias na matéria. Eu destaco aqui esta entidade com quem nós fizemos este projeto, que é a Takeover. A Takeover é provavelmente uma das maiores empresas europeias e do mundo na área dos drones, e a maior parte das pessoas nem sabe que ela é de origem portuguesa, aliás, iniciada por um grande amigo, que é o engenheiro Pedro Petis, entre outros, mas ele é assim, o principal motor, com quem temos desenvolvido muitos dados. Neste caso era para detectar o vírus do enrolamento da videira e associado à fluorescência dourada. Com algum esforço, conseguimos hoje, através de imagens, detectar, identificar, cartografar e até de forma muito precoce, às vezes antes dos sintomas que o olho humano verifica, se a planta efetivamente está doente ou não, antecipando os tratamentos, eliminando as plantas doentes, ou seja, conseguir aqui um salto qualitativo. queria destacar aqui, sem me alongar muito, queria destacar aqui a componente meteorológica. Todos os dados meteorológicos são poucos. Portugal e os agricultores, felizmente, têm investido bastante nesta temática. Há municípios e algumas comunidades intermunicipais a criar redes meteorológicas finas de apoio à agricultura, à proteção civil, aos seguros agrícolas. Há bons exemplos em Portugal de municípios ou comunidades intermunicipais que decidem investir, e não é muito, umas dezenas, às vezes pequenas centenas de milhares de euros, em criar uma rede meteorológica fina de dados que apoie a atividade agrícola. Eu acho que isso é uma boa iniciativa, obviamente é necessário pensá-la, onde, quantos, quem, como é que se gera, como é que se instala, se calhar a aquisição é a parte mais fácil, mas são iniciativas super interessantes. Paralelamente à rede meteorológica da observação local, nós podemos ir buscar dados meteorológicos por satélite. Os satélites meteorológicos estão aí, disponibilizam com uma regularidade incrível dados meteorológicos. Nós passamos a vida a fazer esse tratamento de dados. Muitas vezes trabalhamos com o Ministério, muitas vezes trabalhamos com as associações de agricultores e às vezes com empresas de seguros. Ok? E às vezes com empresas que querem investir na agricultura. É estranho que empresas queiram ter fundos de investimento na agricultura e na floresta revejam interesse a estes dados meteorológicos e climáticos, e às vezes os próprios agentes, talvez por desconhecimento, deixo aqui um ponto de interrogação, não vejam tanto interesse nestes dados. Felizmente, cada vez são mais gente que nos pedem para trabalhar e para colaborar neste tipo de dados. E, portanto, iria por aqui fora para perceber, por exemplo, há uma iniciativa de um seguro agrícola, mas afinal o que aconteceu ali foi geada ou não foi geada, foi outra finalidade, foi falta de água, foi descuido do agricultor. Eu vou buscar o histórico e consigo rapidamente uma prova, uma evidência, que não, se façam um favor, paguem, porque efetivamente há ali um risco. Se nós quisermos vir a ter seguros agrícolas na agricultura, vamos ter que continuar a desenvolver à séria, quando digo seguros que funcionem bem, vamos ter que continuar a desenvolver esses sistemas, porque eu acho, até pelas alterações climáticas, que será uma boa iniciativa. Uma vez mais, sem entrar em pormenor, modelamos muito os dados climáticos, tentamos perceber o que é que está a acontecer e qual é a possibilidade de mudança climática no futuro, nos próximos 30, 40 anos. Tenho participado em alguns trabalhos do Painel Internacional para as Alterações Climáticas, revisor, e hoje permite-nos fazer coisas tão interessantes como está aqui nesta figura, que é quais são as zonas da região norte onde a anomalia climática esperada vai ser maior ou menor. Ou seja, se eu quiser fazer um investimento agrícola na vinha, no olival, que são culturas que vão estar dezenas de anos no terreno, eu tenho que saber que se naquela zona é uma tendência de mudança climática grande, forte, em que direção, de precipitação, de temperatura, de anomalia, ou quais são as zonas que efetivamente mostram alguma tendência a manter essa normalidade. Isso é bem importante, e depois vou mostrar um exemplo para o olival, sem querer alongar muito, que eu acho que isso é... Estes dados climáticos também nos permitem fazer aquilo que estão a ver nesta figura, que é zonas homogéneas. Este é um entrador em Minho, já vão ver para trás os montes para outras culturas. Basicamente, o que estamos aqui a fazer são dados climáticos que são tratados e estatisticamente e graficamente, e que nos permitem encontrar zonas homogéneas. Ou seja, zonas que têm características similares que pedem uma determinada cultura, ou pedem um determinado sistema de produção, ou então até onde é que eu posso ir numa denominação de origem, ou num sistema de IGP. Ou seja, nós efetivamente tentamos sistematicamente fazer zonas homogéneas do ponto de vista climático, de solos, aquilo que nós chamamos a zonagem agroclimática, no geral ou para algumas culturas, que é o caso do olival, e que fazemos, e que tendências de mudança é que nós podemos esperar no futuro, porque se o clima está a mudar, estas zonas homogéneas também estão a mudar, essa zonagem meteorológica, agrometeorológica, bioclimática. Depois não vou entrar em pormenores, como dizia o meu colega, porque isto levaria-me para um pano, talvez que não teríamos o tempo, mas é muito do esforço que estamos a fazer. E já agora, se cruzarmos essas zonas bioclimáticas com as cartas de solos disponíveis, ou com as unidades de solos, ficamos com algo muito fino que nos permite por exemplo, dizer cartografias de aptidão e orientar investimentos agrícolas. O Ministério tem estado muito atento, temos que reconhecer, e vai-nos pedindo, por vezes, para dizer, afinal, onde é que estão determinadas aptidões agrícolas, para o olival, para o amendoal,

O que é que eu vos estou aqui a mostrar? Estou-vos a mostrar um pouco estas zonas verdes, é as zonas com maior disponível produção de olival para o presente, é onde é que está a grande mancha de olival do Nordeste, dos nossos territórios, e como é que climaticamente essas condições podem ser afetadas. Quando olhamos para estes resultados, ficamos muito preocupados, porque efetivamente as condições atuais onde é que o olival se encontra têm tendência a reduzir-se, segundo a modelação, estão aqui uma modelação bastante complexa, que depois podemos falar, mas não é tanto assim. Ou seja, efetivamente o que isto nos mostra é que as condições atuais e no futuro, nos próximos 30, 40 anos, vão mudar ou estão a mudar consideravelmente. E não quer dizer que não possamos ter até melhores condições para o olival. Se calhar vão ser mais exigentes, vão precisar de mais água, se calhar vão precisar de sistemas de produção um pouco mais inteligentes, mais atentos, técnicos e agricultores mais preparados, mas basicamente o que nos está a dizer é que as condições atuais terão tendência a reduzir-se e isso vai colocar até desafios relativamente à produção, mas relativamente à tipicidade dos nossos azeites. Esta mudança climática também há de ter implicações sobre os aspectos qualitativos, enfim, do sabor, dos aromas e daqueles aspectos qualitativos dos azeites, e dizer que este trabalho está a ser bastante avançado num projeto da região, coordenado pelo professor Zé Alberto e por mim, ele mais na dimensão da planta, eu mais na dimensão do território, que envolve outras universidades, e espero que nos próximos 2, 3 anos possamos ter aqui resultados para vos mostrar ainda mais avançados relativamente àquilo que é a zonagem do olival, a zonagem para algumas das variedades do olival, das alterações que vamos esperar nos próximos anos, mas das implicações que isso possa ter relativamente para os sistemas produtivos, onde o conhecimento, como nos foi mostrado pelo professor Manuel Ângelo, do terreno, da realidade do olival, é fundamental para continuarmos aqui a acrescentar valor e capacidade e resiliência, como já foi dito, ao nosso. Portanto, isto vai no ponto de já termos dados sobre plantas. Quando eu tenho dados, e estou quase a terminar, quando eu tenho dados sobre o que estou aqui a ver é uma curva ao longo do tempo. Reparem que aqueles gráficos que vocês veem são datas. Se eu souber como é que a planta se está a comportar em cada data, eu consigo traçar curvas típicas do seu comportamento relativamente ao crescimento, ao vigor, à disponibilidade de nutrientes. Este é um pouco o nosso esforço. Se eu olhar para estas curvas que começo a ter de algumas culturas, nós conseguimos perceber, no ano a seguir, se a planta está adiantada, se está atrasada no crescimento, se está a produzir mais ou menos do que a média, e, portanto, estas curvas que nós vamos produzindo a partir da observação, chama-se muito aquilo que nós falamos de fenotipagem. Fenotipar é perceber como é que uma planta se comporta em determinadas circunstâncias, e se eu tiver essa planta bem conhecida, eu de alguma forma consigo relacionar esse comportamento médio com o seu comportamento momento a momento, tempo a tempo, e obviamente isso orienta a decisão que eu vou fazer: rego, trato, adubo. Portanto, já está na altura do corte, já está na altura da colheita. Portanto, estas fenotipagens são observações no terreno, mas também observações à distância, e nós trabalhamos muito com isso, cruzando estas curvas, que parecem análises médicas, conseguimos perceber se a planta ainda está a crescer, se entrou em senescência, se está na altura, enfim, de fazer alguma operação que ajude a que a planta crie os seus sistemas produtivos. Mais exemplos aqui de monitorização parcela a parcela de algumas culturas. Nós neste momento estamos a trabalhar em projetos ligados ao milho, ao arroz, ao tomate e em simultâneo estamos agora avançado muito para as questões do olival, como já viram. Até temos um projeto com o Centro de Competências em que nós, através de informação de telemóvel que os agricultores está a ser experimentado com o Alentejo. Tenho falado com o coordenador, porque participo, desse projeto, curiosamente também é transmontano, é meio de Miranda, meio de Vimioso, que é o professor Mondragão Rodrigues, mas está a trabalhar mais na zona do Alentejo, e estamos a trabalhar muito isso para a questão do olival no Alentejo, mais intensivo. Mas, basicamente, estamos a tentar, através de dados de telemóvel, que os agricultores nos vão enviando, e

0: podem ser dezenas, centenas de agricultores, tiram fotografias, mandam informação, nós possamos monitorizar com base nestes dados de observação no terreno, mas também com base nos dados satélites, fazer um acompanhamento parcela a parcela das zonas de olival sobre alguns aspectos que depois podemos falar. E temos aqui a experiência de outras culturas para podermos fazer isto. Só para mesmo quase para ir avançando, dizer que já tomei mais tempo do que gostava, do que me pediram, dizer que os próximos passos que está a acontecer é sensores nos drones que nos permitam a tridimensionalidade. E, há uns sensores que são os sensores de vida. Esses sensores basicamente são quase scanners que percorrem uma determinada parcela e o tratamento desses dados permite-nos medir volumes, permite-nos medir volumes. Ou seja, já não é tanto o que acontece à superfície, é aquilo que acontece entre superfícies. Isto permite-me perceber quanto é que uma planta está a crescer. Se está a crescer em dimensão, em altura, em densidade de copa, e os algoritmos são bastante finos. Ou seja, medir até à data, quem tem trabalhado muito com isto é o pessoal das florestas, nós também temos ajudado, que é medir volumes de biomassa florestal, e agora gradualmente estão a passar para a agricultura, porque os dados têm que ser mais finos e nos permitem medir. Obter a canopia, obter a tridimensionalidade. Isto são dados que, quando bem utilizados, podem ser muito, muito importantes para o acompanhamento e para as decisões. Há outras questões, nomeadamente mapeamento de solo. Temos bastante experiência de mapeamento de condutividade no solo. Aqui um exemplo até de uma vinha que gerimos a partir do Instituto. Nomeadamente, o que estão ali são os pontos. Através de uma Moto4 coloca-se ali uma barra. Essa barra envia informação para o solo e a informação que nos é recebida permite-nos ter parâmetros muito interessantes daquilo que é a condutividade do solo. Isto mostra uma coisa muito engraçada: é que nós conhecemos pouco sobre o nosso solo, particularmente quando chegamos às parcelas agrícolas. Temos aqui uma parcela agrícola, se calhar de 1 hectare ou 2, portanto pequena. Não é só para coisas grandes, e basicamente aqueles pontinhos são onde é que fazemos amostras de solos. Através de processos de interpolação muito simples, são regras três simples, conseguimos, em vez de ter um valor médio para a parcela, temos mapas. Um mapa da disponibilidade de matéria orgânica, de fósforo assimilável, do pH, para a parcela. Isto permite-nos obter dados muito finos sobre cada parcela e depois, no fim, criar zonas para cada parcela, zonas homogéneas. Se uma zona é mais encharcada, tem que ser tratada de maneira diferente de uma zona que é mais seca. E, portanto, isto permite-nos fazer uma diferenciação dessa agricultura de precisão, que efetivamente. Aqui é um exemplo em Mirandela, de um projeto que tivemos, em que já é sobre uma parcela de olival, em que basicamente recolhemos com imagem drone. Isto é uma carta de altitudes. Através da carta de altitudes, calculamos declives, orientações, calculamos rugosidades. Índice de radiação solar, isto é importante. Reparem que eu consigo saber quais são as zonas quentes mais frias, em média, de cada uma daquelas parcelas. Consigo saber qual é o índice de rugosidade, isto é um dado importante para a mecanização, e índice de umidade, ou seja, eu consigo ver quais são as zonas que guardam mais a umidade e menos a umidade das parcelas. Reparem o pormenor que conseguimos trazer. Isto é de um projeto que até tivemos com uma associação de agricultores em Mirandela e é de uma parcela enfim, de alguém que seguramente vocês conhecem e que nos permite recolher informação muito fina que permite, por sua vez, que a agricultura, a precisão, começa na produção, quando planto. Não é quando já tenho as plantas, é. Mas eu devo preparar mais ou menos o terreno. Como é que eu devo terracear o terreno? Mais ou menos profundidade. E esta informação, cada vez mais, quando há investimentos com alguma monta, o que nos pedem é para nós fazermos este estudo prévio do terreno para orientar o tipo de preparação, o tipo de planta, porque se eu colocar as coisas bem, eu resolvo muitos problemas depois durante todo o ciclo da planta. E, portanto, cada vez mais, isto eu aprendi com os colegas da Galiza, com a Martin Kovacs, em que eles, no fundo, investem todas as fichas, como eles dizem, é na agricultura de precisão antes da plantação. Antes da plantação, para depois, durante a plantação, durante a produção, ser mais fácil. Continuava. Onde é que existe infiltração, onde é que existe escoamento, é toda uma informação. Mais exemplos de outras parcelas que, inclusivamente, neste momento conseguimos dimensionar a orientação dos ventos dominantes na relação com o tipo de canópia, com a densidade de canópia. Este é um exemplo de um projeto que temos com o Grupo Esporão, que vocês conhecem dos azeites e dos vinhos, e, portanto, onde efetivamente conseguimos uma finura de informação que depois permite fazer a tal agricultura digital e precisão. Estou mesmo a terminar dizendo-vos que isto pode ser planta a planta. Neste caso, são plantas de milho. Os semeadores dizem-nos a densidade, mas também aquilo que é a umidade, a quantidade de matéria seca, de matéria verde em cada planta. Para isso, as máquinas são importantes. Reparem que o que estão cada pontinho é uma planta. No fim, conseguimos zonar ali aquela seara, mas isto também pode ser feito no olival. Deixem-me dizer-vos que, neste momento, algumas das máquinas de colheita que vocês conhecem, seja autónomas ou seja à frente do trator, basta colocar ali, basta, é uma forma simples. Se eu colocar ali um equipamento que pesa a quantidade de azeitona e registra, e o operador registra num memorizador, eu consigo saber qual foi a quantidade de. Tem o peso que eu tinha no frontal. Fico a saber dali um minuto ou dois, e no fim de cada planta eu registro qual foi o ganho de peso, a quanta azeitona é que eu colhi em cada oliveira. Bem, isso é informação que, cruzada com o solo, com a planta, com o clima, me vai dar um avanço incrível. Se depois me imaginarem algoritmos de inteligência artificial sobre isto, então ainda conseguem perceber porque é que a digitalização é tão importante na agricultura. As máquinas estão aí. Uma boa parte da informação vai ser transformada para as máquinas. As máquinas, depois, mais à frente, nós temos de transformar todos estes dados, uma boa parte para as operações. Para isso, há aqui sistemas também não vão entrar, que são os sistemas ISOBUS, que é basicamente, eu posso colocar muitos destes dados, muita desta informação, em cartas de prescrição no trator. O trator registra esses dados, transfere esses dados para a alfaia e a alfaia vai atuar conforme a posição em que se encontra. Trata, não trata, trata mais, menos, semeia mais, semeia menos, e, portanto, há aí um avanço muito considerável na área da mecanização que depois permite usar este tipo de dados. Eu costumo dizer que isso é muito importante, não é tudo, porque o importante é o operador, o agricultor, o técnico perceber isto e depois, a partir daí, tomar decisões e agir em consonância. Claro que se for mecanicamente melhor, se for manualmente também não há problema nenhum. As hortas. A minha mãe fazia agricultura de precisão na horta atrás de casa e é fácil fazer agricultura de precisão numa horta, numa parcela de 2 mil metros, mas é difícil de fazer em parcelas de 20 hectares ou prédios ou no conjunto da região. Para isso precisamos efetivamente destes dados e mais exemplos de alguns ajustes que é necessário ter relativamente à aplicação. Eu terminava dizendo que isto é o início de uma mudança grande, estão aí já a ser experimentados na nossa região robôs de recolha e até de atuação, bem perto, na Bola da Vilarista, temos algum trabalho feito, que no fundo permite recolher dados e depois atuar relativamente às áreas. Ou seja, a automação na agricultura, esse sim ainda é algo de futuro, mas já começa a haver sinais evidentes do que podemos fazer com ganhos, com ganhos. Só a título mesmo para terminar, dizer que esta imagem aqui de baixo são semeadores de milho, basicamente são robôs de limpeza parecidos aos que nós temos lá em casa, ligados por GPS, e o robô percorre uma linha, vai injetando as sementes X em X tempo, e reparem que um robô daqueles custa 400 e tal euros, 500 euros, não gasta gasóleo, não compacta o solo, não liberta CO2 e no fim posso-vos garantir que há sementeiras com 8 robôs em que o custo de sementeira diminuiu em cerca de 40 e quase, em alguns casos, metade, reduzir para metade. Portanto, a necessidade até energética vai nos obrigar a pensar cada vez mais nestas questões, mas essa sim. Isto aqui é um equipamento para a aplicação de ultravioletas, não vou entrar em pormenor. Basicamente, o que vos quero dizer é que, e para terminar, há um mundo que está a acontecer, nós temos-o acompanhado, temos dado o nosso contributo. Estamos a ganhar essa maturidade todos, e isto tem que passar gradualmente. A administração local tem que ajudar, criando condições, como é o caso de hoje, fazendo feiras, chamando as pessoas, juntando-as, investindo em sistemas meteorológicos, porque não, mas acima de tudo isto é um trabalho para as associações de agricultores. As associações de agricultores têm aqui um papel importante em preparar-se, divulgar este conhecimento junto de todos e, obviamente, também é um trabalho para as empresas, para a sociedade e os agricultores tirarem partido. Eu não sou a favor da tecnologia pela tecnologia, sou a favor é que quando ela nos possa ajudar, então vamos aprender e vamos fazer e vamos ir nos experimentando sem grandes revoluções, com pequenas reformas, pouco a pouco. E isto eu fico muito contente. Eu estudei em 97, 98, estudei nos Estados Unidos, vindo lá cheio de ideias, andei muitos anos quase um pouco desiludido porque aquilo que me fui preparar nas minhas formações avançadas, afinal diziam que não era para Portugal. Fui usar isso até noutras áreas do ambiente, e agora, nos últimos anos, nos últimos 10 anos, enfim, não chego para as encomendas. Como estão a perceber, estamos em muitos projetos, e fico muito contente de perceber que as pessoas começam a ter uma maturidade e uma consciência e uma responsabilidade da associação do uso destas tecnologias. E obviamente o Nordeste Transmontano também está nesse caminho e espero que continue. E uma vez mais, fazendo as palavras do professor, do colega do Manuel Ângelo, se sempre me chamarem eu puder e que possa ajudar a pensar e a experimentar e a usar este tipo a melhorar um pouco aquilo que é a nossa realidade, contem comigo. E obrigado pela vossa atenção e desculpem que me alonguei um pouco mais do que queria.
1: Muito obrigado, professor Alonso. Foi um prazer, de facto, assistir aqui à sua apresentação. Acho que ficámos todos um bocado colados, digamos assim, à sua apresentação, com excelentes ideias inovadoras. E acho que é importante, eu não sei se o professor tem conhecimento, mas aqui o Conselho de Macedo teve a maior parte dos projetos agrícolas de jovens agricultores, foi no Distrito de Bragança, foi o que teve mais. E é com este tipo de apresentações que a gente consegue tentar e sensibilizar não só os novos, mas também os menos novos, que as coisas estão a mudar e que é importante que isto tudo mude. Eu tenho um desafio para o professor, mas vou guardá-lo daqui mais um bocadinho. Vamos tentar abrir aqui um bocadinho o debate em relação à primeira parte, portanto, ao conteúdo da apresentação do professor Manuel Ângelo. Eu não sei se há alguém que quer pôr alguma questão. Estamos à vontade. O senhor Presidente da Câmara quer pôr uma questão. Pode ser?
0: Sim, da minha parte, acaba. Não sei se é para o professor Ângelo, para mim, sim. Claro.
2: Sim, agora sim. Olá, muito bom dia a todos. Agradecer-vos desde já a vossa presença e é uma mais-valia ter-vos aqui com a vossa partilha, com a vossa experiência toda. E eu partia já para uma questão ali ao Ângelo. Há bocado falou na questão da agricultura intensiva, que toda a gente diz que é um bicho-papão, permita-me a expressão. E eu gostava da sua opinião, se realmente é, se não é, se depende da forma como é feita, do local onde é feito. Gostava dessa sua resposta, por assim dizer, sobre o que é esta agricultura intensiva. Obrigado.
3: Muito obrigado. A palavra em si não é fácil de definir. Intensiva pode significar muita coisa. Pode ser intensiva em recursos financeiros, pode, portanto, as
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4: Meio-dia. Boa tarde. 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
4: É uma hora.
5: Boa tarde.
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0: Olá amigos, boa tarde, bem-vindos a esta edição dos Discos Pedidos nesta tarde de sábado 9 de maio. A partir deste momento pode participar, pedir um tema, fazer também a sua dedicatória. É só marcar o 2784-283-76 ou

0: Vamos já até Prado Espinhal cumprimentar o Jorge. Olá, boa tarde.
1: Olá, boa tarde, Sr. Rui.
0: Como está? Tudo bem, Jorge?
1: Está tudo bem, sim.
0: Como é que está aí o tempo?
1: Olha, às vezes vem uma chuvisquinha pouco, chove-se uma coisa de nada de vez em quando, sim.
0: Ora, vamos ouvir a Chiquita, vai dedicar a quem?
1: Olha, vai para toda a minha família, para si, para a sua família, para toda a equipa da rádio, para todos os transmontanos e para todos os pastores. Vai para o pessoal que anda aqui todo, que a trabalhar na quilha do Prado Galego, para o pessoal que aí trabalha pelos quilhos afora. E para toda a gente que está a ouvir a rádio, tudo bom, para toda a gente, um bom fim de semana, para toda a gente, tudo bom.
0: Muito obrigado, desejo-lhe uma ótima tarde, tudo de bom, até logo.
1: Igualmente, obrigadinho.
0: Ora, cumprimento também a Adélia, vamos até Caravelas. Adélia, boa tarde.
2: Boa tarde.
0: Como está? Tudo bem, Adélia?
2: Está tudo, estamos mais uma vez a ouvir a resposta.
0: Muito obrigado, e vamos ouvir vários artistas com mãe e amiga, vai para quem esta música?
2: Olha, vai aqui especialmente para a minha mãe e também para uma nossa amiga que está aqui, que também é, que é a Carolina, que também é a mãe. E vai também para todas as mães que estão a ouvir o nosso programa e também para a sua. E uma boa tarde para quem está a ouvir e até amanhã, se Deus quiser. Até logo.
3: Beijinhos.
0: Ora, um beijinho para vocês. A continuação de uma ótima tarde. Tudo de bom. Até logo.
3: Beijinho também.
0: Ora, um beijinho também para si e tudo de bom.
3: Igualmente.
0: Ora, para já seguimos com a Chiquita.

0: E vamos já até Almofala, Figueira de Castelo Rodrigo, depois vamos até São José de Valpaços. José, boa tarde.
1: Boa tarde, Rui.
0: Como está? Tudo bem, José?
1: Tudo bem.
0: Ora, quero recordar Fernando Maurício, vai dedicar a quem?
1: A minha irmã, meu sobrinho, meu cunhado, a mulher Sandra Bia, a Nazaré, a Rita, ao Zé que está em França, para a Sandra Reis, para o Luís Mateio, vai para a Sara, para o David Mateio, vai para a Valita, para o António, vai para o Janeiro, vai para a outra Sara, vai para a Laura, para a São, vai para o Chico, para a Piedade, vai para si, para a Carla, para que esteja a ouvir.
0: Muito obrigado, desejo-lhe também uma ótima tarde de sábado, tudo de bom, até logo.
1: Até logo.
0: Agora vamos até São José, anda Abílio, boa tarde.
2: Boa tarde, São José.
0: Como está? Tudo bem, Abílio?
2: Está tudo bem, estou a ver a chuva.
0: Ora, e vamos ouvir uma desgarrada, vai para quem?
2: Vai já para si, para a sua família toda, para a minha carinha, para a família dela. Vai para o Sr. Lala, é o Sr. Júlio e a melhor para a Sr. Lala. Vai para o Sr. Luís Turuz, também melhor para ela. Vai também para a Nuna, Noemi, para o filho e para o género. Vai também para a Sra. Alice do Pelé. Vai do Cabequinho, vai para a Fatinha Pastora. Vai para o Sr. Cavalheiro. Vai para o Paulo para a Lela e os Parada. Também para Isaías, para o Nuno. E também vai para o Sr. Para a minha de Ribeirinha, todos. E para hoje está tudo amanhã mais o Rio Lobo.
0: Muito obrigado, desejo-lhe também a continuação de uma ótima tarde de sábado. Tudo de bom, até logo.
2: Até logo e bom fim de semana.
0: Muito obrigado, para já seguimos com o pedido da Adélia Serrano.

0: Vamos até Carviçais cumprimentar o Simão. Olá, boa tarde.
1: Olá, boa tarde, Frederico Costa.
0: Como está? Tudo bem, Simão?
1: Acaba de almoçar, agora estou aqui a ouvir o Frederico Costa.
0: Muito obrigado e quero ouvir Dois Rios, ouvi um passarinho. Vai dedicar a quem esta música?
1: Vou dedicar assim à sua mãezinha que mais gosta. Desejo muita felicidade para a sua mãe e para o resto da sua família. Depois quero dedicar ao nosso amigo Ricardo da Voz do Sabor, para a dona Conceição e a família. Depois quero dedicar ao seu peritinho, ao seu melhor membro. Desejo muita felicidade para ele e também para o seu Humberto. Um santo abraço para ele e para o resto da família. Tenha uma boa santa caminhada. E vou dedicar à dona Noémia, a melhor para o cunhado e para o irmão. E depois quero dedicar também para todos os doentes em geral que ficam nos hospitais e fora dos hospitais, enfermeiros e enfermeiras, igualmente para os bombeiros de todo o Moncorvo. E depois quero dedicar também para aquelas pessoas, para que foram preparados, mesmo hoje, tivessem uma santa viagem, tudo bom, vejo muita felicidade para eles, eu com mais desejo. E vai para o sul de Mapejó e para o sul de Carviçais. E vai para a Dona Nazaré e o Sr. José, para todos os migrantes que me estão a ouvir. Para si, Sr. Ricosa, tenha um bom programa, até logo que vocês quiserem.
0: Muito obrigado, desejo-lhe também a continuação de uma ótima tarde, tudo de bom, até logo.
1: Até logo,
0: Já
1: obrigado.
0: seguimos com o pedido do José de Almofala Figueira de Castelo Rodrigo.

0: Vamos até a Valbonda Trindade. Júlia, boa tarde.
1: Boa tarde, Sra. Costa.
0: Como está? Tudo bem, Júlia?
1: Olá, estou ainda.
0: Já almoçou?
1: Já, sim.
0: Ora, quero ouvir a canção da família. Vai dedicar a quem esta música?
1: Toda a minha família, todos os meus amigos de Valbonda. A senhora Manuela Fernandes também, que está doente. Deus o ajude. Dona Luísa, Dona Isabel, Vilarejo, Sr. José Cavalheiro, já mais conto que o Nuno, sou o Sr. Insulino e esposo, e as melhoras para ela, para a Dona, para o Sr. José e Dona Nazaré, da França, que Deus os ajude o trabalho em tudo, na saúde. Para a Dona Noémia, para o Sr. Humberto de Ribalonga, para a Sra. Freitas, para a Dona Fetinha, também as melhoras, para a Dona Manuela e suas meninas, sua netinha, para a Dona Filomena de Zeda, para o Sr. Manuel Almendra e esposa, e para a Dona Maria Jesus e seu marido, e para todos os meus amigos de Balcão e todos os ouvintes e participantes, e para o Sr. Rui Costa e toda a equipa da rádio, um beijinho e saúde e um bom fim de semana.
0: Muito obrigado, Zé Júlio, também uma ótima tarde, tudo de bom, até logo.
1: Já
0: um
1: beijo bem para
0: ele, sabe? Ora, um beijinho e uma ótima tarde de sábado. Para já seguimos com Augusto Canário e Amigos, a pedido do Abílio de São Josenda. Depois, Dois Rios, a pedido do Simão de Carviçais.

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0: E vamos já até a França cumprimentar o José. Olá, boa tarde.
1: Boa tarde, Rui.
0: Como está? Tudo bem, José?
1: Está tudo bem.
0: Ora, vamos ouvir dentro de alguns minutos o Chutes e Pontapés. Vai dedicar a quem?
1: Vai para o Rui, para toda a família, para toda a equipa da rádio, para a minha família, para a família da Nazaré, para a Luísa, para a Noélia, para a Luísa e para o Pelé, para o Justino, para o Feitinho, para todos os que costumam participar, para todos os imigrantes, todos os ouvintes e a todos.
0: Muito obrigado, desejo-lhe assim a continuação de uma ótima tarde de sábado. Até logo.
1: Até logo.
0: Para já seguimos com o pedido da Júlia, que nos telefonou de Balbon da Trindade, depois chutes e pontapés para a participação do José, que está em França.

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6: São 2 horas. Boa tarde.
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8: Recordamos alguns dos assuntos que marcaram a atualidade durante a passada semana em Maceio de Cavaleiros com a jornalista Maria João Canadas.
9: Um homem de 45 anos foi detido em Torre Moncorvo pelo crime de violência doméstica, informou o Comando Territorial Bragança através de comunicado. A detenção foi realizada através do Núcleo de Investigação e Apoio a Vítimas Específicas, UNIAV, na sequência de uma denúncia por violência doméstica, uma vez que o suspeito exercia este tipo de violência física e psicológica contra a vítima, sua ex-companheira de 45 anos. O homem foi presente no Tribunal Judicial de Torre Moncorvo, que determinou a proibição de se aproximar da vítima, da sua residência e do seu local de trabalho ou da própria num raio de 250 metros. A Polícia Judiciária, através do Departamento de Investigação Criminal de Vila Real, realizou buscas em centros de inspeção no distrito de Bragança, com o objetivo de recolher elementos de prova relacionados com suspeitas da prática dos crimes de falsidade informática, falsificação de documentos, abuso de poder, corrupção passiva e corrupção ativa. Em causa estão suspeitas da existência de um esquema fraudulento que permitia a aprovação de veículos sem o registro das deficiências detectadas e sem a realização dos procedimentos de inspeção legalmente obrigatórios, mediante obtenção indevida de vantagens patrimoniais e não patrimoniais entregues pelos clientes. Em comunicado, a PJ refere que no decurso da operação foram cumpridos 4 mandatos de busca e apreensão tendo sido igualmente constituídos vários arguidos. No âmbito das diligências realizadas, foi ainda apreendida uma elevada quantia em dinheiro. A investigação prossegue sob direção do Departamento de Investigação e Ação Penal Regional do Porto, que irá analisar os elementos recolhidos durante as buscas. O túnel do Marão já foi atravessado por cerca de 45 milhões de veículos desde a sua abertura há uma década. Integrado na A4, que liga Vila Real a Amarante, revelou a Infraestruturas de Portugal. Em comunicado, a IP destaca que o túnel se afirma como uma infraestrutura essencial para a mobilidade entre o litoral e o interior norte, contribuindo para a coesão territorial e para o desenvolvimento económico da região Trás-os-Montes e Alto Douro. Com 5,6 km de extensão, a infraestrutura atravessa a Serra do Marão e assinalou esta quinta-feira 10 anos desde a sua inauguração. Desde a sua entrada em funcionamento, que já foi utilizado por mais de 45 milhões de veículos, a IP sublinha ainda que desde a sua abertura não há registro de vítimas mortais ou feridos graves no túnel. Em 2025, registou uma média superior a 17 mil veículos por dia, confirmando uma tendência de crescimento sustentado nos últimos 4 anos, após o levantamento das restrições associadas à pandemia. O tráfego médio diário anual aumentou de 13.312 veículos em 2022 para 17.560 em 2025, ano em que as portagens foram abolidas neste troço da A4 a 1 de janeiro. Já em 2020, ano marcado pela pandemia da Covid-19, a média diária de tráfego desceu para cerca de 9.590 veículos. A IP refere ainda que o túnel representa um marco da engenharia nacional, quer pela complexidade técnica da sua construção, quer pelas soluções adotadas em matéria de segurança, ventilação, iluminação e monitorização operacional. A infraestrutura é composta por 2 galerias unidirecionais, cada uma com 2 vias, e está equipada com sistemas de videovigilância, detecção automática de incidentes, postos COS e centros de controle operacional, garantindo elevados padrões de segurança e fiabilidade. A sua entrada em serviço permitiu substituir o antigo traçado da Serra do Marão, caracterizado por condições exigentes e elevada sinistralidade, reduzindo significativamente os tempos de viagem e melhorando a qualidade rodoviária. A Autoestrada do Marão permitiu concluir a A4, que liga o Porto a Bragança, melhorando a mobilidade na região, reduzindo a sinistralidade e tornando-se uma alternativa ao sinuoso IP4. Este troço entrou em funcionamento após 7 anos de obra e 3 interrupções nos trabalhos. O investimento global na autoestrada foi de 398 milhões de euros, com apoio comunitário de 89,9 milhões de euros. A ANAM, a Associação Nacional de Assembleias Municipais, assinalou o seu 10º aniversário esta quinta-feira com uma ação solene comemorativa em Mirandela, precisamente a cidade onde foi criada a 7 de maio de 2016, na altura com os 12 presidentes das Assembleias Municipais do Distrito de Bragança. Atualmente já conta com a adesão de 223 assembleias de todo o país. Esta cerimónia pretendeu celebrar uma década de trabalho em prol da valorização das Assembleias Municipais como pilares do poder local democrático em Portugal, como refere o presidente da ANAM, Fernando Santos Pereira.
10: A ANAM nasce em Mirandela, através do Dr. José Manuel Pavão. Portanto, nós temos de memória, por isso mesmo, né? E queremos, nesta data redonda, fazer essa homenagem, quer ao Dr. José Manuel Pavão, mentor e criador da ANAM, quer aos fundadores. E também com a particularidade que a ANAM nasce no Distrito de Bragança, porque os primeiros elementos que se juntaram a este movimento foram precisamente os presidentes da Assembleia Municipal de Bragança. E, portanto, por assim dizer, a ANAM vai de Bragança para o país, portanto, está hoje no continente, está nas ilhas. E é hoje a organização que é, já temos cerca de 225 associados, temos mais de 2/3 associados, portanto é uma associação que está em crescimento. Para quê? Para valorizar e dignificar as Assembleias Municipais.
9: O mirandelense José Manuel Pavão foi um dos fundadores da ANAM, na altura presidente da Assembleia Municipal de Mirandela, e que liderou a nova associação nos seus primeiros tempos. Saúda o trabalho desenvolvido ao longo da última década.
11: Foi aqui que foi concebida, foi aqui que foi criada, e foi aqui que deu os primeiros passos. De maneira que é natural que eu, como mirandelense, sinta uma especial satisfação por este acontecimento que hoje comemora uma década de exercício, com a qual a minha terra natal a cidade, os seus autarcas, enfim, o poder local, se deve congratular. O percurso tem sido célere, muito mais célere do que o que admitíamos, mas a criação, o registro notarial, foi com os 12 concelhos do Distrito de Bragança. A senhora arquiteta Helena Roseta, que na altura era a presidente da Assembleia Municipal de Lisboa, chamou-lhes os 12 magníficos, quando fomos à casa de todos nós, que é a Assembleia da República, dar notícia deste acontecimento.
9: Também o atual presidente da Assembleia Municipal de Mirandela, Luís Guimarães, enaltece a decisão da escolha da cidade mirandelense para esta comemoração.
12: Para nós, de facto, é reconfortante saber que houve esse reconhecimento, de um ato importante e de um momento importante, e 10 anos após ser aqui, de facto, feito o aniversário, para nós é uma satisfação.
9: Fundada em 2016, a ANA tem como missão dignificar o papel das Assembleias Municipais, promovendo o debate democrático, a valorização e formação dos eleitos locais e a defesa dos seus interesses. Fernando Pires.
13: O presidente da ANAM considera que, ao longo da última década, a Associação tem reforçado a sua intervenção pública num espírito de pluralismo, cooperação institucional e participação cívica. Fernando Santos Pereira entende que houve um processo evolutivo no reconhecimento da importância das Assembleias Municipais.
14: As Assembleias Municipais eram entendidas muito como uma espécie de notário da Câmara. A Câmara levava lá os processos só para ser carimbados, né? E hoje houve uma evolução nesse processo. Mesmo ao nível dos executivos municipais, a grande maioria, quase todas as câmaras municipais, respeitam muito a sua Assembleia Municipal. Aliás, eu costumo dizer que a grandeza de um Presidente da Câmara vê-se na forma como ele considera e respeita a sua Assembleia Municipal, porque ele está a respeitar a população e quem o representa. Porque na Assembleia Municipal, que é o centro do debate político local, tem lugar os membros eleitos diretamente, tem lugar o território, que são os seus Presidentes de Junta, tem a Câmara Municipal, onde o seu Presidente da Câmara é obrigado a estar, por lei, por força de lei, e tem lugar a população. Através do período do público, a população também pode intervir na Assembleia Municipal. Portanto, é neste local que é hoje o centro de debate, onde a Câmara tem de levar os documentos fundamentais para serem aprovados, quer o plano de atividades, quer a conta de gerência, quer o regulamento do PDM, é lá que é aprovado.
13: E dá conta de vários exemplos recentes desse reconhecimento.
14: Nós temos aprovação legislativa na Assembleia da República e a ANAM, no ano passado, para ir à Assembleia da República ser ouvida sobre um diploma, tinha de pedir. Agora não é. Agora já é auscultada, ouvida, convidada para se pronunciar sobre todas as questões do poder local. E ao nível do próprio Governo, o Governo passou a incluir-nos também, a considerar-nos parceiros do Estado, porque a própria Lei das Finanças Locais, que foi criada um grupo de trabalho para rever a Lei das Finanças Locais, a ANAM tem também assento, juntamente com a ANAF e com a Associação Nacional de Municípios Portugueses.
13: Fernando Santos Pereira diz ser muito importante potenciar a participação cívica da população nas sessões das Assembleias Municipais, mas que seja uma participação livre e não instrumentalizada.
14: Há casos que vai lá só para determinada, que não é a circunstância de querer resolver um problema. O público deve poder intervir, deve poder participar, é a verdadeira democracia participativa, devem haver regras claras para, nos regimentos para que isso funcione, deve haver um período de inscrição, deve dizer sobre o que é que vai falar, antecipadamente, até para o Sr. Presidente da Câmara preparar as respostas, porque está ali a dá-las em termos públicos, em frente a toda a gente. Portanto, é um sinal de maturidade democrática valorizarmos a participação do público nas Assembleias Municipais.
13: Ainda segundo Fernando Santos Pereira, que está na presidência desde dezembro de 2025, a celebração em Mirandela pretendeu não só assinalar o percurso realizado, mas também projetar o futuro da ANAM, enquanto voz ativa e agregadora, no panorama do poder local em Portugal.
9: A Associação Nacional de Assembleias Municipais comemorou os seus 10 anos de existência com uma sessão solene em Mirandela, cidade onde foi criada esta associação.
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3: Três horas. 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

De seguida, Orlando Rodrigues, que é o presidente do Instituto Politécnico de Bragança. De seguida, Álvaro Mendonça e Moura, que é o presidente da CAP, da Confederação dos Agricultores de Portugal. Logo de seguida, por favor. Ainda, Albano Álvares, dirigente da CONFAGRE, da Confederação Nacional das Cooperativas Agrícolas e do Crédito Agrícola de Portugal. Ainda, Firmino Cordeiro, diretor-geral da AJAP, Associação dos Jovens Agricultores de Portugal. E, por fim, e não menos importante, Vítor Rodrigues, dirigente da CNA, Confederação Nacional da Agricultura.

Pois bem, agora sim, penso que estão reunidas as condições para conseguirmos aqui um bom debate. Entretanto, e como não poderia deixar de ser, quero, em primeiro lugar, em nome da revista Voz do Campo, agradecer a todo o público que assiste a este debate, a este painel. Naturalmente, agradecer aos ilustres convidados, que muito sabem destas coisas e agora certamente iremos todos ter a oportunidade de conhecer um

0: certamente irá aqui por muitos anos prevalecer e nós, todos nós, teremos gosto em que ela persista e que este seja para já o primeiro de muitos anos, de muitas feiras, de muito desenvolvimento aqui para, não só para Macedo Cavaleiros, mas para toda a região. Muito obrigado, Sr. Presidente. Dizer que a Política Agrícola Comum, ou seja, designadamente PAC, mesmo com a reforma recente e o enquadramento nacional através do PEPAC, enfrenta em Portugal, na verdade, um problema estrutural. Todos nós sabemos. Foi desenhada, sobretudo, para equilibrar competitividade, sustentabilidade ambiental e rendimento agrícola. Não há sombra de dúvidas. Mas nem sempre encaixa bem em territórios de baixa densidade. Territórios envelhecidos e com agricultura fragmentada, como é o caso de Trás-os-Montes. O próprio plano português reconhece a enorme diversidade territorial e a predominância de explorações familiares e pequenas e médias explorações. No caso das regiões do interior, os desafios não são apenas agrícolas, todos nós sabemos, são talvez mais territoriais. Ou seja, parece-me que não bastará apoiar simplesmente hectares ou produção, é também necessário manter pessoas, serviços e atividade económica. Assim, eu diria, muito simplesmente, que os principais desafios da PAC, esses desafios que vamos aqui debater, com este ilustre painel, para o nosso Portugal interior e Trás-os-Montes, estarão, na verdade, muito relacionados com, em primeiro lugar, com a estrutura fundiária fragmentada e baixa escala económica, envelhecimento e falta de renovação geracional, despovoamento e abandono agrícola, onde efetivamente se impõe o desafio real, que é remunerar não só a produção, mas também gestão territorial e serviços designados ecossistémicos. Também outras situações estarão relacionadas, como é o caso do excesso de burocracia e complexidade do PEPAC. Condicionalidade ambiental versus realidade produtiva local. Vulnerabilidade climática. Enfim, e também a fraca integração em cadeias de valor. Refiro-me ao seguinte, é que o interior, como sabemos, não sofre apenas de produção, mas provavelmente também da captura de valor, valor aos bons produtos que todos nós conhecemos, que são característicos da região transmontana. Portanto, posto isto, não vou perder mais tempo e vamos começar aqui com o nosso debate, naturalmente aproveitando as palavras do Sr. Presidente da Câmara Municipal, que nos deixou aqui, portanto, como muito bem elencou, e eu dirigi-me aqui justamente aqui ao representante da CCDR Norte, CCDRC Norte. O Sr. Presidente da Câmara deixou aqui três questões. Por um lado, como garantir os apoios aos pequenos agricultores? Se a sustentabilidade encaixa bem com a viabilidade agrícola e também como atrair jovens agricultores. Passa a favor.
1: Boa tarde a todos. Muito obrigado pelo convite. Quero naturalmente dar os parabéns ao Sérgio Borges, ao Sr. Presidente da Câmara de Macedo Cavaleiros, por esta iniciativa, a toda a organização. Também gostava naturalmente de cumprimentar todos os meus colegas de painel e dar aqui também um testemunho daquilo que a Voz do Campo tem feito pelo setor. É verdadeiramente a Voz do Campo, portanto, parabéns também por todo o trabalho e por toda a capacidade de divulgação que tem feito daquilo que é o mundo rural e, em particular, a agricultura, numa altura em que nós temos consciência que a agricultura saiu da agenda mediática e, portanto, nem sempre as redes sociais têm a capacidade de dar informação esclarecida e precisamos de órgãos de comunicação que se preocupem efetivamente em falar a verdade e, acima de tudo, em esclarecer a nossa sociedade civil. Bom,

as perguntas do Sérgio são pertinentes. E são pertinentes até pelo facto de hoje estamos a comemorar o Dia da Europa. Hoje faz, já não sei quantos anos fazem, mas faz anos da célebre declaração Schuman, que de alguma maneira traçou ali os alicerces daquilo que viria a ser primeiro a Comunidade Económica Europeia e hoje a União Europeia. E recorda-me que, a páginas tantas, há ali uma frase que o Sr. Embaixador saberá melhor do que eu, mas eu penso que ela diria mais ou menos isto, de que a Europa não se faria apenas de um plano só, mas de um conjunto de contributos e assente numa solidariedade de facto. Ou seja, a União Europeia, o projeto da União Europeia, que foi um projeto de paz a seguir à Segunda Guerra Mundial, é também um projeto de coesão territorial. E a verdade é que quando nós olhamos para a agricultura e para o setor agrário, nós não podemos ver apenas e tão só um setor, ou não olhar só para o agricultor como um elemento económico, um ator económico, apenas um produtor de alimentos de qualidade, mas ele, como dizia há bocado da sua introdução, produz um outro conjunto de serviços a favor da comunidade. Desde logo, é alguém que cuida da biodiversidade, que promove e defende o meio ambiente, é um cuidador, uma espécie de um jardineiro da paisagem rural, previne dos incêndios, mas também tem um conjunto de funções que se prendem muito com a coesão territorial. Em muitos dos nossos territórios, se não houvesse agricultura, se não houvesse agricultores, nós não tínhamos pessoas. Ou seja, você um bocadinho dizia, e é verdade, o agricultor promove e desenvolve um conjunto de funções que podemos chamar de ecossistema, mas que devem ser também reconhecidas quando olhamos para o agricultor. E essa questão é fundamental quando dizemos se a produção agrícola é também compatível com o sistema ambiental. É evidente que é. Nós temos em curso um Pacto Ecológico Europeu que foi, de alguma maneira, construído de uma forma um bocadinho desajustada da nossa realidade. E aqui e acolá, até com metas que nós não tínhamos capacidade de as atingir e que até nos podem ter tirado alguma competitividade. Mas a verdade é que o agricultor nunca teve contra o Pacto Ecológico Europeu. O que ele queria, obviamente, nem contra a descarbonização, nem contra uma economia mais verde ou mais sustentável, não. O que nós queríamos era que o Pacto Ecológico Europeu fosse construído com a colaboração e o papel ativo do agricultor e não contra o agricultor. E, portanto, a verdade é que uma agricultura mais sustentável do ponto de vista ambiental não colide com a capacidade e vontade produtiva que o agricultor tem. Aliás, o agricultor, como eu dizia, é o principal interessado em termos bons solos, solos saudáveis, em termos um clima que não seja tão afetado pelas alterações climáticas como temos visto. Aliás, se há alguém que é afetado pelas alterações climáticas, é o agricultor. Veja-se os incêndios do ano passado, veja-se o comboio das tempestades recentes. E, portanto, o agricultor é aquele que está sempre de bem e quer estar de bem com o meio ambiente. Relativamente à questão dos jovens agricultores, é talvez um dos maiores desafios que nós temos. Nós temos um setor produtivo agrícola muito envelhecido, seguramente um dos mais envelhecidos da União Europeia. Eu penso que não estarei enganado se disser que a média dos nossos agricultores anda na ordem dos 63, 64 anos. E, portanto, nós temos que, de facto, ser capazes de atrair e reter mais jovens no mundo rural, mas, acima de tudo, de trazer mais jovens para a agricultura. E, nessa matéria, eu devo dizer que o Governo até tem feito algo de muito positivo. Nos dois últimos anos, nós vimos, por exemplo, a duplicação dos prémios à instalação do jovem agricultor, de 25 mil para 50 mil euros, e em territórios vulneráveis, 55 mil euros.
Vimos também aumentar o limite do apoio ao investimento de 206 mil euros para 400 mil euros. Mas é evidente que temos de fazer muito mais. O hoje agricultor, o jovem agricultor, não quer ter uma vida de sacrifícios como no passado. Quer ter naturalmente direito a ter pelo menos um dia de descanso por semana. Quer naturalmente ter direito a 15 dias de férias pelo menos. Então quer ter uma vida diferente. E nós temos de ser capazes de oferecer essa vida ao agricultor. E devo-lhe dizer, só para terminar, que eu acho que numa altura destas, em que as novas tecnologias têm entrado de forma muito rápida no setor agrário, e veja-se o caso da robótica no setor leiteiro, se não fosse a robótica da ordenha, não tínhamos tido a capacidade de rejuvenescer o tecido produtivo do setor leiteiro como conseguimos, mas não só. Há toda uma outra questão associada, há monitorização, há sensorização, há agricultura de precisão.

0: temos um, portanto, temos uma participação de oradores que nos obriga a sermos mais sucintos. Se me permite, Sr. Presidente do Instituto Politécnico de Bragança, Orlando Rodrigues, também saber a sua opinião relativamente a estas três questões, enfim, fundamentais, que foram aqui colocadas pelo Sr. Presidente da Câmara Municipal. Portanto, e começaríamos justamente por aí. Como atrair os jovens agricultores?
1: Bom, muito boa tarde a todos. Cumprimentos a todos na pessoa do Sr. Presidente e agradeço muito o convite para estar aqui. Cumprimento os colegas de painel, o Sr. Moderador. E saúdo a oportunidade deste debate porque, de facto, é muito oportuno e precisamos, na verdade, discutir o futuro da agricultura na região. Bom, essa questão é fundamental da renovação geracional e da atração de agricultores. É uma questão fundamental. Isso passa necessariamente por muitas dimensões. Passa pela dimensão das percepções e a forma como comunicamos a agricultura. Enfim, temos muito caminho a fazer, mas eu acho que a agricultura se comunica hoje em dia de forma muito mais positiva. Precisamos de prosseguir esse caminho. Precisamos, sobretudo, de comunicar a agricultura como uma atividade altamente tecnológica, altamente inovadora e também associada a uma qualidade de vida especial, porque de facto é uma profissão que obriga a esforço, mas que tem associadas também amenidades inerentes à própria profissão que a tornam especial. Isso, portanto, deve ser também comunicado, e deve também ser comunicado que a agricultura é e pode ser uma atividade rentável, e portanto, se fizermos a agricultura com boa capacidade de gestão, com boa organização, escolhendo os melhores métodos e organizando a produção da melhor forma, pode claramente e é claramente uma atividade rentável.
0: Portanto, se me permite, o Instituto Politécnico tem uma responsabilidade também?
1: Sim, temos uma responsabilidade obviamente muito grande nesse âmbito, uma vez que temos uma das escolas agrárias que tradicionalmente têm formado técnicos para este setor há muitos anos e que têm uma dimensão de investigação e de qualificação muito importante no panorama nacional e, portanto, claramente essa questão...
0: E tem feito o seu trabalho, naturalmente.
1: Absolutamente. Portanto, essa questão claramente interessa-nos, sob o ponto de vista de atração de mais técnicos para esta profissão, porque isso também é absolutamente fundamental. Precisamos de atrair mais técnicos para estas profissões, para a agronomia, para a zootecnia, para
0: a... Se me permite, para abreviar, qual é a sua opinião relativamente à sustentabilidade? A sustentabilidade versus viabilidade agrícola?
1: Bom, a sustentabilidade eu acho que é uma chave muito importante para a nossa região em particular. Bom, ela tem múltiplas dimensões. Nós sabemos que, em virtude dos protestos dos agricultores, em particular dos agricultores franceses e noutros espanhóis e por aí fora, se tem vindo a aliviar, talvez muito, a dimensão das ecocondicionalidades e, portanto, se não muito, mas tem vindo a haver uma tendência de alívio nessa dimensão. Mas é a dimensão verdadeiramente que importa na sustentabilidade. E no nosso caso em particular está mais associada àquela reflexão que fazemos no âmbito do segundo pilar da PAC, não é? Ou seja, às agroambientais, ao fornecimento de verdadeiros serviços ambientais. E portanto, claramente na nossa região, a agricultura ela está muito associada ao fornecimento de serviços ambientais relevantes
0: e que é preciso preservar
1: que estão associados à produção agrícola na nossa região, à paisagem, das condições ambientais, biodiversidade, por aí fora, e portanto estão muito associados à produção agrícola que fazemos, e isso tem que ser muito reafirmado e é uma dimensão que temos em particularmente que valorizar na nossa região.
0: E para terminar esta só a sua intervenção, porque temos que rodar, e como, em seu entender, como garantir apoios mais direcionados para os pequenos agricultores?
1: Bom, enfim, eu acho que temos que também pôr muito ênfase no aumento dos rendimentos provenientes da atividade. E, portanto, devemos, em particular agora que estamos a tratar da reforma da PAC, essa deve ser uma dimensão preocupante. Como é que nós tornamos a nossa atividade mais rentável, mais competitiva em termos mundiais, e, portanto, que ela por si seja mais rentável. E, portanto, eu acho que esse deve ser o foco principal e, em particular, como orientamos as políticas para esse objetivo. Mas, naturalmente, que os apoios aos rendimentos são uma dimensão absolutamente importante e, também nessa matéria, é preciso que a região esteja muito atenta a esses aspectos, em particular, enfim, ao que se passa com os direitos históricos e, claro, e como eles afetam a nossa região. E, portanto, obviamente que temos muito que estar atentos também aos detalhes relativamente a essa dimensão.
0: Muito bem. Nós já voltamos e permita-me que eu avance, porque temos outros temas também importantes para debater. Álvaro Mendonça e Moura, Presidente da CAP, Confederação dos Agricultores de Portugal, e pegando nestes três temas que foram elencados aqui pelo Sr. Presidente da Câmara Municipal, e começaríamos justamente pelos apoios aos pequenos agricultores. Enfim, sabemos que a CAP, naturalmente, a CAP não apoia só pequenos agricultores, apoia, portanto, todo um leque, enfim, no seu geral. Mas, em seu entender, uma vez que esta pergunta foi colocada, em seu entender, como é que se devem dirigir os apoios aos pequenos agricultores?
2: Muito obrigado. Deixa-me primeiro cumprimentar o Sr. Presidente da Câmara e felicitá-lo pela organização desta feira. É um prazer para a CAP estar aqui e felicitar também a Voz do Campo pelo papel que tem vindo a desempenhar. A resposta é dupla ou tripla em relação aos pequenos agricultores, obviamente através de uma majoração dos apoios aos pequenos agricultores. Esta é a primeira resposta e é a resposta direta, e é preciso que isto se mantenha. Agora, é preciso também sermos realistas e olharmos para o futuro. E é preciso haver dimensão. É preciso pensar, e é muito difícil, e é um trabalho de longo prazo, no redimensionamento da propriedade. Porque não vale a pena nós dizermos que queremos apoiar o pequeno agricultor se depois não houver dimensão mínima de rentabilidade. Portanto, o Governo tem, aliás, adotado algumas medidas no sentido de apoio ao redimensionamento da propriedade, mas isto é um esforço de anos. Mas temos que ter sempre presente que, e é de alguma forma uma resposta já à segunda questão do Sr. Presidente da Câmara, é que não há sustentabilidade ambiental possível se não houver sustentabilidade económica. As três, ambiental, a económica e a social, têm que estar ligadas. Mas temos que ter consciência de que não é possível ter sustentabilidade ambiental se nós não tivermos a sustentabilidade económica, que é o que retém as pessoas. E nós não conseguiremos atrair jovens para a agricultura se não houver essa sustentabilidade económica. Portanto, a sustentabilidade económica, que não pode ser vista isoladamente, mas é a condição indispensável para haver as outras sustentabilidades. Portanto, nós temos que ter muito claro este foco, que é apoio com majoração para os pequenos, mas sempre com a visão de que eu tenho que ter sustentabilidade económica. Nós temos que apoiar efetivamente a produção. E deixa-me dizer-lhe uma coisa. Eu estava muitíssimo preocupado e agora já só estou muito preocupado, portanto é ligeiramente menos, em relação àquilo que a Comissão Europeia está a propor para a partir de 2028. Porque a Comissão Europeia veio em julho, há 10 meses, propor uma redução brutal dos apoios para a agricultura, era uma redução de cerca de 20%. Nós temos vindo a negociar em Bruxelas a correção dessa proposta, que para nós seria completamente inaceitável. Neste momento, o Parlamento Europeu já fez uma proposta que corrige de alguma forma ainda, de alguma forma, a proposta da Comissão, mas nós continuaremos a bater-nos em Bruxelas e faremos tudo o que for necessário, passando pelas manifestações como fizemos no final do ano passado, e às vezes parece que a Comissão só percebe quando nós vimos para a rua em Bruxelas, que é lamentável, mas é assim, porque nós temos que manter justamente um quadro financeiro que permita depois, em cada país, que os apoios cheguem aos agricultores. Eu não me quero prolongar, mas queria dizer uma última...
0: Relativamente aos jovens agricultores.
2: Um último ponto, mas também é preciso que a nível nacional as respostas sejam céleres e que os agricultores e os jovens agricultores percebam que quando precisam de apoio, os apoios chegam e chegam rapidamente. E nós, com toda a franqueza, tivemos aqui incêndios em que ainda estamos à espera das respostas finais, tivemos as intempéries que foram mais graves noutras zonas e ainda estamos para ver o que haverá de apoios do Estado, porque até agora eu não vi nenhum anúncio de apoio a fundo perdido, a não ser para os apoios até 10 mil euros, enquanto que a vizinha Espanha tem apoios brutais anunciados e alguns já concedidos. Portanto, há aqui um conjunto de questões, mas depois também é preciso que o nosso governo e a nossa administração respondam rapidamente. Eu
0: avançar.
2: Não me alongo depois noutra oportunidade. E isto digo já, pese embora, e olhem que eu sou normalmente muito crítico, mas também quando é preciso reconhecer, eu sou o primeiro a reconhecer que o Dr. Paulo Ramalho é um vice-presidente que está com o ouvido à escuta no terreno. Mas às vezes as coisas não dependem dele. E eu sou pouco de fazer elogios em público. Ou seja, tenho muitas críticas ao Governo, mas ao Dr. Paulo Ramalho, de facto, ainda não consegui fazê-las.
0: Muito bem, vamos avançar então. Albano Álvares, que é dirigente da Confagre, e também ele, todos nós conhecemos, muito dinâmico em questões de associativismo, e não só. Eu pergunto-lhe, Albano Álvares, nestas três questões que foram aqui colocadas em cima da mesa: garantir os apoios ao jovem agricultor, atrair os jovens agricultores, garantir os apoios aos pequenos agricultores e esta matéria de sustentabilidade em relação à viabilidade agrícola, o que é que lhe apraz dizer?
3: Boa tarde a todos, cumprimento ao Sr. Presidente da Câmara. Uma palavra também para o Presidente da Cooperativa, o meu amigo Luís Manuel, que ontem tomou posse, portanto, os parabéns para ele, que é uma associada também da Confagre. Portanto, os parabéns para ele. Eu não sei por onde começar, quer dizer, o que é que eu hei de dizer? O que é que eu hei de dizer dos jovens agricultores?
0: São três questões muito importantes, sem dúvida.
3: São as questões importantes, mas as questões importantes que eu valorizo mais, além dos apoios, que viram todos, que ainda não estão estabelecidos no nosso quadro comunitário de apoio, eu gostaria de ter aos meus jovens agricultores, aos nossos jovens agricultores da região, um apoio associativo direto. Porque nós, já que ando há uns anos, e verificámos ao longo do tempo que quer o Ministério da Agricultura, do qual eu fui um servidor, não digo exemplar, mas que tive um gosto enorme em fazer parte do Ministério da Agricultura, os serviços florestais, aquilo que havia, que estava no território, que acompanhava os nossos agricultores e as nossas associações, foi-se a pouco e pouco foi-se, digamos assim, esvaziando, e criámos aqui um vazio de apoio. E esse vazio de apoio, por quem é que tem que ser preenchido? Pelas instituições que cá estão. Não vale a pena. As associações, as cooperativas, têm elas próprias que perceberem que os nossos agricultores, não são os jovens, os nossos agricultores precisam de apoio técnico. E eu sei do que estou a falar. Quando há apoio técnico junto às populações, junto aos nossos agricultores, eles respondem. Agora, o grande problema disto é como eu costumo dizer, que o barulho das luzes e o cheiro do alcatrão tem uma atratividade enorme sobre os nossos jovens, quer dizer, eles vão para a cidade e mantê-los aqui só com coisas claras, incentivos claros. O Ulrich, aquele banqueiro, dizia outro dia que nós temos que perceber, o Estado tem que perceber, a sociedade tem que perceber, que nós temos que dar dinheiro às pessoas. Isto é, nós se não tivermos economia nos territórios, não vale a pena. Não vale a pena andarmos aqui a dizer que isto é muito bonito e que é tudo sustentável, mas se não houver sustentabilidade económica, ambiental e social, ela não vale a pena. E só existe como? Criando economia. É criando, nós estamos no processo de aconselhar os nossos associados a fazerem projetos de eficiência coletiva. Os projetos de eficiência coletiva hoje nos territórios têm uma importância enorme. As pessoas que estão aqui à nossa frente e outras que estão noutros, que nos ouvem e com quem nós contactamos todos os dias, se não houver organizações que os enquadrem, que juntem os produtos dele e que os comercializem, a questão é achar os mercados. Porque não basta esta gente que aqui está a produzir borregos, vacas, azeitonas, se não houver, se não chegar aos mercados. E sozinhos, eu queria deixar também esse apelo, sozinhos ninguém vai lá do mundo. Não vale a pena.
0: Se me permite, falou aí, e peço desculpa de interromper, em apoio técnico. Apoio técnico está a se referir, apoio por parte do Ministério da Agricultura. Isto porquê? Porque nós hoje sabemos que, felizmente, há um conjunto, um leque bastante interessante de empresas que prestam apoio técnico aos agricultores. Pronto, mas isso não chega?
3: Houve em tempos o ProAgri, que financiou as associações, as instituições, para contratarem técnicos. Eu creio que o Sr. Ministro da Agricultura está muito sensibilizado, aliás, é uma reivindicação que a Confagri tem vindo a fazer há muitos anos, que é a reestruturação do setor cooperativo. O setor cooperativo também tem que perceber que também ele próprio tem que se regenerar e tem que se reestruturar. Mas sozinho não vai conseguir fazer. Nós temos exemplo aqui da nossa vizinha Espanha, que fez uma reestruturação das cooperativas e hoje tem cooperativas pujantes. Agora, isso só se faz com programas, com dinheiro e com empenhamento. E nós não podemos só também, eu queria deixar essa nota, nós não podemos só também andar a dizer que isto que está mal e que as coisas que estão todas a cair e que o governo não faz nada. Nós temos uma responsabilidade muito grande nos territórios. Quem cá vive tem uma responsabilidade muito grande nos territórios.
0: Muito bem, temos
3: e
0: que
3: temos
0: avançar.
3: Que assumir o nosso papel.
0: Muito bem, já voltamos depois a falar consigo, naturalmente. Passamos agora para Firmino Cordeiro. Como sabemos, diretor-geral da Associação de Jovens Agricultores de Portugal, esta questão, enfim, é colocada logo em cima da mesa. Os jovens agricultores, como atrair os jovens agricultores, porque a agricultura necessita de jovens como do pão para a boca.
4: Bom, boa tarde a todos, muito obrigado, cumprimento o Sr. Presidente, da sua equipe, claro, os meus colegas, o moderador, e é um gosto estar aqui próximo de casa. A maior parte dos seminários são relativamente distantes, mas devíamos fazer mais nestas regiões, porque estas regiões precisam discutir mesmo estes assuntos e trazer cá os responsáveis políticos. Eles fogem destas regiões como o diabo da cruz, portanto temos de os trazer mais vezes para eles perceberem de facto o que é que estas regiões representam até para a produção agrícola nacional, que muitas das vezes parece que é esquecido. E o Sr. Presidente da Câmara, com as questões que colocou, isto dava para três seminários, um para cada uma das áreas, porque elas efetivamente são pertinentes. Desde logo, instalar jovens agricultores não é só com um prémio e com apoio ao investimento, não se está a ver. Ou seja, desde que nós entramos na União Europeia, tem continuado quadro comunitário de apoio a existir este tipo de apoios, o prémio e o incentivo, o apoio ao investimento, mas o número é o que é, 3,7% dos agricultores nacionais é que são jovens. A média europeia é 12, não quer dizer que seja muito maior, e a idade, já disseram, o Dr. Paulo já disse, a idade média dos agricultores em Portugal é de 64 anos, na Europa é de 57. Aliás, a própria Comissão Europeia agora está a perceber que não pode olhar para a questão de jovens agricultores como uma questão quase secundária. Tem em cima da mesa este dossiê a dizer isto efetivamente é prioritário. E porquê? Porque os jovens agricultores também não se instalam em territórios em risco de abandono, com um índice de envelhecimento muito elevado e com abandonar constante as atividades económicas nestes mesmos territórios.
0: Mas aqui há um bom índice de implementação dos jovens agricultores na região transmontana.
4: É curioso, quando falamos de onde é que se instalam mais jovens agricultores em Portugal, aparece Trás-os-Montes à cabeça. As saídas profissionais não são tantas como isso. Em Trás-os-Montes há um apego à terra muito grande que nós herdamos dos nossos pais e dos nossos avós. E por mais que nós tivéssemos a ambição de fazer crescer as nossas explorações, não é propriamente fácil. Os quadros comunitários nunca mais falaram de emparcelamento rural. Perdeu-se o emparcelamento rural. Havia até um crédito financeiro que se chamava crédito par, e eu já estou a falar de há bons anos a esta parte, e isso permitia um pagamento faseado a 20 anos quando a gente comprava propriedades a vizinhos ou fazia o seu próprio emparcelamento. Hoje é feito, mas é à custa de muito dinheiro. A terra até pode valer pouca, mas se o dono dela souber que há um interessado ao lado, epá, ela naquela noite subiu o preço, praticamente duplicou ou triplicou. Portanto, o que quer dizer que não basta existir os tais apoios, porque os jovens precisam hoje de mais. Os jovens hoje precisam até de rede de internet, porque há muitos equipamentos, nomeadamente um simples telemóvel, onde é que podem ter algumas aplicações que olham para elas e sabem como é que a cultura está, se precisa de ser regada ou não precisa. Bem, falei na rega, que crime quase. Trás-os-Montes tem pouca área de regadio, se compararmos com outras regiões produtivas em Portugal. E esta é uma região extremamente produtiva. Não podemos camotear nem esquecer o que é que isto representa para a produção nacional. A castanha, quase à cabeça, a área que nós temos de olival e a qualidade do azeite que é produzido aqui em Trás-os-Montes. Parece que nos esquecemos dele e uma boa parte dele ainda vai para fazer misturas com outros azeites. Isto devia ser um azeite prémio dos prémios a ser vendido lá fora, preferencialmente a preços que só os italianos sabem vender. Nós não conseguimos fazer isso, ainda não temos essa tecnologia.
0: Portanto, dar mais valor, portanto.
4: Não, e só o azeite, temos outros produtos que temos de valorizar muito mais. Acabamos por os vender quase na praça, permite umas expressões em pequenas feiras. Nós temos de ir atrás dos clientes que estão disponíveis a pagar um produto pela sua qualidade, pela sua tradição, pela sua história e por aquilo que representam muito mais do que o produto em si.
0: E para terminar, relativamente às outras questões, sustentabilidade versus viabilidade económica na área agrícola, o que lhe parece?
4: Eu acho que esta é das questões mais fáceis até que o Presidente colocou, e é das questões mais fáceis porque a competitividade e o ambiente são bandeiras que têm de andar sempre a par ao longo dos próximos quadros comunitários de apoio, e o próximo já referenciou isto. A sustentabilidade e a viabilidade financeira das explorações hoje têm de caminhar lá ao lado. O professor do IPB já falou nas medidas agroambientais. Nós hoje temos outras ferramentas que não dependerão só de apoios, como os créditos de carbono, como os créditos de natureza, os créditos de biodiversidade, que têm de ser inventariados, têm de ser classificados por forma a que isso se reverte efetivamente no benefício para o produtor. Toda a gente fica encantada com as nossas paisagens, com a nossa biodiversidade, com a preservação dos recursos humanos, dos recursos naturais, com tudo o que nós fazemos bem ao ambiente, mas toda a gente fica muito perturbada quando isto está a arder. É daqueles 3 meses do ano que nenhum político queria estar no país. Portanto, o que quer dizer que, e depois em relação a isto, é ver a nossa população como está. Pessoas idosas, aqui há uns bons anos esta parte, quando eu era criança, havia um incêndio numa aldeia, quando os bombeiros chegavam ele estava terminado, eles iam fazer o rescaldo. Hoje já, as pessoas não têm forças para ir apagar o incêndio.
0: Já vamos falar nesse aspecto. Por último, Vítor Rodrigues, dirigente da CNA, nós sabemos que a CNA tem tido uma posição mais, e corrija-me se eu estiver enganado, mais direcionada para os pequenos agricultores, para a agricultura familiar, e aí impõe-se a pergunta: como é que a PAC se deve dirigir para os pequenos agricultores, para a agricultura familiar?
5: Bom, em primeiro lugar, não podia deixar de cumprimentar o Sr. Presidente da Câmara e a realização desta feira, agradecer também o convite para estarmos aqui, cumprimentar também o Sr. Vice-Presidente da CCDR, o Sr. Presidente do IPB e os demais convidados e, obviamente, a Voz do Campo, não só pela moderação, mas pelo papel que tem na divulgação daquilo que se passa na agricultura. Efetivamente assim é. Nós temos uma intervenção que privilegia os pequenos e médios agricultores e, no nosso entendimento, e já agora saudar também as agricultoras e os agricultores aqui presentes, em particular aqui desta região, nós, aquilo que defendemos do ponto de vista da aplicação da PAC, em primeiro lugar, são mecanismos redistributivos, nomeadamente os que dizem respeito ao plafonamento e à modulação de todas as ajudas, e isto para além de se apostar naquilo que são instrumentos efetivamente virados para os pequenos e médios agricultores, como tem sido um caso de sucesso até em Portugal, o regime da pequena agricultura e também o reforço do pagamento redistributivo. E é importante lembrar, por exemplo, a velha questão de que, creio que os números serão mais ou menos estes, 25% dos produtores em Portugal concentram cerca de 75% das ajudas, e daqui se pode ver, obviamente, o grau de injustiça do ponto de vista territorial e também da dimensão das ajudas. Mas, por exemplo, nesta região, que tem também uma alta importância do ponto de vista da agricultura de montanha, houve duas coisas que aconteceram com esta PAC. Em primeiro lugar, a diminuição drástica do valor dos direitos por hectare nas zonas de montanha por via da convergência dos direitos, e em segundo lugar, a questão da modulação da área de baldios, de pastoreio em baldios, o que significou para muitos agricultores uma diminuição drástica também dos apoios a que tinham direito. E isto mostra que o problema é mais fundo do que apenas olhar para a perspectiva da pequena e média agricultura. Tem também a ver com uma ideia de estratégia territorial, com uma ideia também de que todas as agriculturas, todas as dimensões têm lugar, justamente porque territórios como este precisam de gente cá a viver, e essa, a pequena e média agricultura continuam a ter um papel bastante importante. Mas há um aspecto fundamental no meio disto tudo, seja para os jovens, para os grandes, para os pequenos, que é da viabilidade económica das explorações. E nós, relativamente a isso, temos vindo a defender um reforço do papel da PAC na questão da regulação do mercado, e em primeiro lugar, que aliás é uma coisa que a própria Comissão reconhece, a questão, por exemplo, da proibição da compra dos produtos agrícolas aos produtores abaixo dos custos de produção. E esta é uma questão instrumental, seja por esta via ou por outra, de que os agricultores possam efetivamente ter viabilidade nas suas vidas e nas suas explorações. Isso é importante para todos.
0: Nesta questão da viabilidade, a área também é importante, a dimensão, já foi falado aqui que a dimensão também é importante para haver mais probabilidade de uma viabilidade económica mais sustentável.
5: Diria que sim, mas a verdade também é que, em primeiro lugar, enfim, o pequeno e o médio são conceitos relativos, não é? E nós, creio que todos os agricultores aqui que estão à minha frente conhecerão a história das aldeias, a história dos territórios aqui à volta. A minha mãe é aqui do Conselho Alada, do Conselho de Vinhais, portanto eu conheço essa realidade relativamente bem. Hoje em dia as pequenas explorações não têm a mesma dimensão que tinham há 50 anos atrás, não é? Elas são pequenas do ponto de vista relativo em relação a outras, mas efetivamente têm outra capacidade, têm outras possibilidades, até do ponto de vista, por exemplo, da mecanização, do saber instalado. Agora, a questão é que continua por não se conseguir inverter a saída das pessoas, não só da atividade agrícola, mas dos próprios territórios. E essa é que é a questão importante, que aliás cruza depois com a questão dos jovens, não apenas com a instalação, mas com a sobrevivência dos projetos de instalação. Eu estava aqui a perguntar ao Firmino qual era a taxa de sobrevivência dos projetos de jovens agricultores. Nós, enfim, não conhecendo a cidade em concreto, sabemos e todos sabem que há muitos problemas em que esses projetos se mantenham para além de um determinado horizonte. E essa é uma questão fulcral também neste debate que estamos aqui a fazer.
0: Muito bem. Estamos a falar do necessário combate ao despovoamento, portanto, coesão territorial. Por isso mesmo eu passo agora aqui para Paulo Ramalho, vice-presidente da CCDR Norte. Algumas questões aqui se colocam, independentemente, enfim, de algumas observações que esteja já agendar para deixar aqui, mas eu deixava-lhe aqui três questões assim, de caráter mais geral. Sabendo que a atual política agrícola comum está verdadeiramente alinhada com os objetivos da coesão territorial. Isso parece que é um facto. Ou em contrapartida, será reforçar desigualdades entre territórios? Não sei se percebeu a minha pergunta. Portanto, o que lhe pergunto é se, no fundo, se a PAC está alinhada com os objetivos da coesão territorial, basicamente. Depois, as regiões de baixa densidade e de montanha estão suficientemente contempladas nos instrumentos da PAC? E, por último, que fatores estruturais se tornam mais difícil às regiões desfavorecidas beneficiar plenamente da PAC? Portanto, o que é que nos pode acrescentar?
6: Bom, eu as perguntas são muito pertinentes, mas sabe que eu tenho uma... Eu gosto muito de esclarecer. Eu não vivo para ter palmas, não vivo para dizer o que as pessoas querem ouvir. Está ali o Sr. Presidente da Câmara Municipal de Macedo Cavaleiros, que ainda teve uma reunião, ele e os colegas da CIM, com a CCDR recentemente, e eu sou muito claro. Eu ando sempre com números, que é para não pensarem que estou aqui a esconder alguma coisa. Vamos ver uma coisa. Nós não temos uma agricultura em Portugal. Nós temos diversas agriculturas em Portugal. O nosso país não é muito grande, mas é muito diferenciado. E não temos só uma agricultura no norte e outra no sul. Uma no Ribatejo e Oeste, outra no Vale do Ribatejo, outra no Alentejo. Não, nós mesmo no norte, nós temos várias agriculturas. Se nós viermos de Vila do Conde, ali do litoral, até aqui, a Macedo Cavaleiros, nós vamos passar por várias agriculturas. E o grande problema que nós temos é que nem sempre nós conseguimos tratar de forma diferente aquilo que é igual. E a própria política agrícola comum também tem essa dificuldade. E quando nós chegamos ao nosso território, a Portugal, nós percebemos que o plano estratégico da PAC foi pensada mais numa estratégia nacional do que numa estratégia regional. E, portanto, isto tem coisas boas e coisas más, mas depois tem aquela dificuldade que é promover soluções diferentes, ou melhor, soluções diferentes para coisas que são diferentes. E este é um dos problemas que nós temos. Eu, por exemplo, às vezes, sinceramente, estou a olhar para mim, eu às vezes, sinceramente, acho que nós devíamos, da nossa implementação da nossa política agrícola comum, que é negociada, que é um acordo de parceria com a União Europeia, nós devíamos ter, por exemplo, avisos mais dedicados, mais direcionados. Isto não é fácil. E é mais fácil falar do que fazer. Mas esta é uma preocupação que nós devíamos ter, se calhar, no próximo quadro comunitário.
0: Mas essa é uma função da coesão territorial.
6: É. Mas como dizia, e já indiciou aqui, o Sr. Embaixador falou aqui uma coisa muito importante. Nós tínhamos que olhar sempre com alguma capacidade de tentar prever e alinhar as tendências com o futuro. Que o futuro é já amanhã. O próximo quadro comunitário de apoio, ou o próximo quadro comunitário de fundos plurianual que está em cima da mesa, a ser concretizado, pode vir a ser muito mais penalizador para um país como Portugal do que aquilo que tem sido a PAC nos últimos anos. Eu até diria que a PAC, comparado com aquilo que vem aí, tem sido até generosa com o nosso país. Eu vou-vos dizer uma coisa. Vocês sabem quanto é que os nossos agricultores, nos 9 municípios da Terra de Trás-os-Montes, recebem no seu conjunto de pedido único? Seguramente poucos saberão. 120 milhões de euros receberam em 2025. O Sr. Embaixador está a olhar para mim porque acha que em 2030 isso pode ser bem mais reduzido. Se nós conseguirmos acompanhar e sermos capazes de fazer uma negociação mais ajustada àquilo que são as nossas necessidades. Mas depois, e muito bem, também disse ali o engenheiro Albano, que nós temos que ser também mais capazes de pensarmos de uma forma diferente, que é não estar sempre à espera que os fundos comunitários venham resolver tudo. Não vêm. Eles são complementares. Devem ser vistos como complementaridade. E agora estou a falar mais do que a PAC, como é evidente. Mas, por exemplo, quero dizer que o Firmino falou numa coisa que é muito importante. A conectividade, quer física, quer a digital, são muito importantes para a coesão territorial. Se calhar, se tivéssemos linha férrea, apostado mais na linha férrea, atrás dos montes, não se sentia tão isolada como se sente, até porque está muito próxima do litoral. Em bom rigor, Portugal está todo no litoral. Mas, por exemplo, no caso do mundo digital, de dizer o seguinte, é verdade que nós temos ainda na região norte muitas zonas brancas em que a internet não funciona bem, em que a conectividade não funciona bem. E nós da CCDR temos um projeto que já está em concurso para suprir essas zonas brancas, para que todo o território da região norte possa estar servido de internet 5G de banda larga. Para que, por exemplo, nós possamos ter em qualquer território da Zona Norte as chamadas cercas virtuais, que eu tenho a certeza que serão uma tecnologia que vão ajudar a reter mais pastores e a trazer mais pastores. Vamos ter, se calhar, mais pastoriza extensiva se tivermos acesso a essa tecnologia.
0: Isso é muito importante, senhor.
6: E, portanto, há aqui questões que nós devemos passar. Devemos ser capazes de planear bem, mas devemos também ser capazes de depois de concretizar. Muitas das vezes temos fundos, mas depois não somos capazes de, no terreno, transformarmos esses fundos em benefícios concretos para os setores realmente agrícola e para as nossas populações.
0: Tem que haver sincronização.
6: Tem que haver. E depois, também, temos aqui o problema do modelo de governação. De facto, eu acho que se nós tivéssemos uma parte do PEPAC, digamos, a parte do investimento regionalizado, era mais fácil nós encontrarmos soluções adequadas às nossas necessidades, às dos nossos agricultores.
0: Muito bem.
6: Temos aqui um programa de minifundo. Temos. Nós tivemos um projeto, um programa, que se chamava Ordenar para Emparcelar, que até era financiado no PRR, que foi um programa que inicialmente não teve muita adesão, porque só se destinava à floresta, mas quando também alargámos a agricultura, rapidamente o dinheiro que estava nesse aviso se esfumou. É um projeto que eu tenho ido ao Sr. Ministro, e devo dizer que o Sr. Ministro tem sido uma pessoa incansável no sentido de reabilitar novamente a agricultura e o setor primário como uma verdadeira prioridade do país, que o deixou de ser durante muitos anos, sejamos sinceros, porque efetivamente um programa de emparcelamento na região norte será fundamental para criar condições para os nossos agricultores terem mais rentabilidade. Mas não só. Nós precisamos de mais e melhor organização. Precisamos, se calhar, no caso da dimensão económica, de cooperativas mais capacitadas, mais capazes de acrescentar valor ao trabalho do agricultor.
0: Ora bem, fica então aqui esta dica. Muito obrigado. Passemos então agora para o Instituto Politécnico de Bragança. Tendo em linha de conta que é uma instituição académica com uma perspectiva particularmente útil, que vê os problemas no terreno, que forma técnicos e os chamados futuros agricultores e produz, naturalmente, também é bom que se diga, produz investigação aplicada. O que eu lhe pergunto, e deixo aqui, pelo menos aqui, estes tópicos que eu gostaria que desenvolvesse. Como é que pode a investigação produzida pelo IP de Bragança e pela Escola Superior Agrária contribuir, na verdade, para melhorar a implementação da PAC na região? Eu pergunto-lhe também, há mecanismos suficientes para transferir conhecimento científico para os agricultores e cooperativas? Portanto, a vossa informação, ela de facto passa para quem de direito? Última questão. Que áreas de investigação aplicada são hoje prioritárias para, na verdade, responder aos desafios agrícolas na região?
1: Bom, muitíssimo obrigado pela questão e também pela oportunidade que me permite para esclarecer e falar em alguns aspectos importantes. E a mim parece-me que claramente, e eu também procurei dizer isso há pouco, que a inovação tem que ser uma dimensão fundamental de todo o edifício da política agrícola. Exatamente, se queremos uma agricultura mais produtiva, temos que equacionar a dimensão como absolutamente importante. Agora, perguntava-me o que é que nós fazemos e como é que nos orientamos para servir a região. De facto, uma instituição de ensino superior com capacidade de investigação que está numa região é o único instrumento possível de gerar a inovação necessária para resolver os problemas que vão surgindo. E os problemas surgem cada vez mais, como todos sabemos. Basta olhar para alguns setores aqui importantes na nossa região, a castanha, por exemplo, os problemas que tem tido, e a única forma que houve de resolver esses problemas foi exatamente porque nós desenvolvemos a ciência e a tecnologia que os permitiu resolver, o caso do cancro, o caso da vespa, o que se está a trabalhar na tinta, por aí fora, todos os problemas que vão surgindo. O mesmo se aplica à oliveira e todo o incremento de qualidade absolutamente extraordinário que o azeite e a azeitona tem experimentado na nossa região, mas ele fundamenta-se em muito conhecimento, em investigação e seguramente em novas tecnologias. E nos outros setores, um pouco em todos os outros setores, temos o mesmo fenómeno. Em particular, o desafio da digitalização, que o Dr. Paulo Ramalho falava, o desafio da digitalização, ele tem múltiplas dimensões, é absolutamente fundamental para uma agricultura moderna, tem a vertente da mecanização, da robotização, da automatização, da orientação remota, por exemplo, no âmbito da pecuária, mas tantas outras dimensões, e portanto são dimensões absolutamente importantes. Portanto, a inovação deve claramente estar associada e tem que se criar os instrumentos para que isso aconteça. Naturalmente que passar o conhecimento faz-se com parcerias muito próximas com os agricultores, é assim que nós gostamos de trabalhar, mas é importante também as instituições de interface e é necessário também este diálogo permanente com as organizações dos agricultores, e é preciso, enfim, como já aqui foi dito também, organizações de agricultores cada vez mais fortes para que esse diálogo e essa cadeia possa funcionar. Mas deixe-me também dizer isto que me parece importante. Nós temos no futuro, na discussão do futuro da PAC, uma dimensão muito importante que está em discussão. Não sabemos que dimensão é que ela terá, mas que será seguramente uma PAC mais regionalizada. Associa-se isso muito também à questão do monofundo, ou da estruturação dos fundos, mas independentemente dessa discussão, teremos seguramente uma PAC mais regionalizada depois de 2027. 2027 é já aqui. Portanto, a quantidade de dinheiro que nós pomos na política agrícola comum é importante, mas mais importante do que a quantidade é a forma como aplicamos e a racionalidade com que aplicamos esses recursos. Portanto, nós neste momento devíamos estar aqui, permita-me a sugestão do Dr. Paulo Ramalho, nós devíamos estar aqui a reunir, enfim, as pessoas que mais capacidade têm na nossa região, exatamente para refletir que PAC queremos pós 2027. Porque nós vamos ter que decidir. E, portanto, se nós não decidirmos, alguém vai decidir mal por nós. E, portanto, nós deveríamos ter aqui uma grande capacidade de conhecimento da nossa região, de saber o que é que precisamos, como é que vamos orientar as políticas, de estruturação das políticas pós-2027. Independentemente do panorama que tivermos a ter, teremos seguramente uma PAC mais regionalizada. E se queremos uma PAC mais regionalizada, temos que ter capacidade interna na região para decidir essa PAC para o nosso futuro. E claramente a inovação é uma dimensão absolutamente fundamental.
0: Muito obrigado, muito obrigado. Álvaro Mendonça e Moura, Presidente da Confederação dos Agricultores de Portugal, deixe-me colocar deixar-lhe aqui três questões que eu gostaria que desenvolvesse, ou três temas, digamos. Sabemos que as regiões de montanha e baixa densidade, que é o caso, não é? Como traz os montes, efetivamente, estão suficientemente protegidas, ou pergunto se estão, de facto, suficientemente protegidas no desempenho atual da PAC. Por outro lado, pergunto-lhe, que instrumentos considera essenciais para evitar, enfim, aquele abandono, todos nós conhecemos, o abandono agrícola nestes territórios? E, por último, a CAP considera que a coesão territorial deve pesar mais na definição dos apoios?
2: Bom, muito obrigado pelas perguntas, e acho que convém aqui esclarecer alguns pontos para não confundirmos tudo. Há aspectos que não devem ser regionalizados, repito, que não devem ser regionalizados. Quais são? O apoio direto aos agricultores. O apoio direto aos agricultores deve ser horizontal, deve ser para todos os agricultores, e mais, trata-se de uma política europeia comum. É a única verdadeira política europeia comum, é a política agrícola comum. E nós não devemos tocar nisso. Eu lembro que é o primeiro cimento de união na União Europeia, é a política agrícola que vem do princípio dos anos 60, é de 62.
0: Portanto, não defende uma discriminação positiva.
2: Só um instante. Portanto, o primeiro ponto é, atenção, que isto é uma política comum, e comum quer dizer desde a Polónia até aos Açores, e convém mantê-la como política agrícola comum. Portanto, tem que haver aspectos que são absolutamente iguais para todos. Depois tem que haver fatores discriminatórios, de discriminação positiva, como aliás tem havido, por exemplo, para as zonas de montanha, para as zonas desfavorecidas. Há apoios, e é preciso que eles se mantenham, que são diferentes para cada região. Não diferentes porque gostamos mais de A ou menos de B, mas porque A tem dificuldades que B não tem. Portanto, é uma questão de justiça. O apoio às zonas de montanha ou às zonas ultraperiféricas não é porque nós gostemos mais dos Açores ou deste ou daquele. É porque são condições diferentes e, portanto, é preciso apoiar especialmente essas regiões, e esta é uma delas. Não é por uma questão de preferência, é porque as condições que o agricultor dispõe aqui são condições mais duras, mais difíceis do que se tiver no Ribatejo. E, portanto, é preciso apoiá-lo de uma forma diferente. Agora, o que é muito importante, e isso é que pode ser novo no próximo quadro comunitário, é se nós conseguirmos, efetivamente, nós agricultores, duas coisas. Um, conseguir reservar para a agricultura aquilo que deve ficar exclusivamente na agricultura e na produção florestal, que é o que atualmente é o primeiro pilar e o segundo pilar, ou seja, o apoio ao rendimento dos agricultores, que não pode ser tocado, e o apoio ao investimento no sector agrícola.

0: por agricultor, que é muito inferior ao rendimento médio das outras profissões, e portanto, como é que eu consigo atrair o meu filho para a agricultura se eu lhe disser, olha, vem para a agricultura, mas vais ganhar muito menos que o teu colega de escola que vai para outra profissão? É muito difícil. Portanto, efetivamente, apesar disto, não tem sido possível. E então o que é preciso? É preciso que consigamos ir captar nas verbas da coesão apoios que, no fundo, criem um contexto favorável à atividade agrícola. E eu dou, por exemplo, um exemplo. Se nós não tivermos médicos no nosso contexto, se nós não tivermos outro desenvolvimento económico, como é que um jovem casal se fixa aqui na região? E, portanto, a diferenciação é feita também dessa forma, apoiando nas verbas da coesão, já não estou a falar nas verbas da agricultura, apoiando especialmente esses territórios. E dou um outro exemplo, aproveitando a presença do presidente do Instituto Politécnico. Um outro exemplo é utilizando verbas que hoje em dia não estão na agricultura, mas que no próximo quadro comunitário de apoio vão estar certamente no chamado Fundo da Competitividade, verbas de investigação, verbas de educação. Essas verbas também podem ser alocadas à investigação direcionada para o mundo agrícola. E é isso que nós defendemos. Nós temos problemas de investigação, de desenvolvimento de técnicas agrícolas, mas temos, por exemplo, problemas muito graves de sanidade animal, de doenças, como por exemplo em relação ao castanheiro, em relação à oliveira. E essa investigação são tudo verbas que nós devemos poder ir buscar às verbas da coesão. Não é só para a agricultura, mas é também para a agricultura. No fundo, é passar a olhar para a agricultura como uma parte do conjunto da economia e não como tem sido feito até agora, que é, olha-se para a agricultura e diz-se assim, isto é as verbas para a PAC, os agricultores não têm direito a mais nada porque já têm as verbas para a PAC. Não. Estas são as verbas para a PAC, quer dizer, basicamente, o apoio ao rendimento dos agricultores, porque têm um rendimento inferior aos demais. E depois há um conjunto de outras verbas que podem ser aproveitadas também em benefício da agricultura, mas que não são verbas da PAC. Como eu dizia, são as verbas da investigação, são verbas da saúde e são verbas, meus amigos, e aqui eu quero ser muito claro, e são verbas, por exemplo, do Fundo Ambiental. São as verbas da água. Porque quando se fala na estratégia Água que Une, eu acho muito bem que se olhe para a ligação do Tejo ao Alqueva. Acho muito bem, porque isso vai revolucionar o país. Não tenham dúvidas. Mas é preciso olhar para a questão do sabor, que também está na estratégia Água que Une, e que tem que passar a ser um empreendimento de fins múltiplos que, portanto, sirva também para a rega e não só para a produção de energia, como tem que se... Eu termino já. Como tem que se olhar para barragens que estão previstas desde os anos 60, da autoria do engenheiro Camilo de Mendonça, e que não estão ainda executadas em terras de Trás-os-Montes, e só para terminar, e tem que se olhar para o desenvolvimento do turismo que leva ao desenvolvimento económico geral, por exemplo, com a concretização do plano de mobilidade do Val do Tua, que foi condição para se fazer a barragem do Tua. A barragem está a funcionar, está a produzir energia, mas o plano de mobilidade do Val do Tua não está a funcionar. E, portanto, o desenvolvimento económico não tem a ver diretamente com a agricultura, tem a ver indiretamente.
1: Um conjunto.
0: O desenvolvimento económico que esse plano de mobilidade traria e, portanto, criaria um contexto favorável para a venda dos produtos agrícolas, para o ecoturismo, etc., etc., não está a ser utilizado. E é isso que é preciso também fazer.
1: A situação é mais complexa.
0: A agricultura não depende só do que eu produzo na minha exploração. Depende

0: do contexto em que eu me movo também.
1: Naturalmente.
0: E é preciso olhar para a coesão também nessa perspectiva.
1: Naturalmente, muito obrigado. Albano Álvares, recordo, dirigente da Confagre, enfim, ligado às cooperativas e daí estas questões que eu lhe vou colocar. Qual o papel, efetivamente, das cooperativas agrícolas na sobrevivência económica desta região, das regiões, portanto, como é o caso aqui de Trás-os-Montes? A PAC, portanto, a Política Agrícola Comum, reconhece, em seu entender, suficientemente o papel estratégico das cooperativas no combate à desertificação? Último, as cooperativas, em seu entender, deveriam ter maior centralidade no que diz respeito ao desenho das medidas de apoio?
2: São muitas perguntas ao mesmo tempo, mas vamos ver se eu consigo estar a responder. Em relação ao papel das cooperativas, eu já referi na minha primeira intervenção que em zonas onde aqui há uma massa crítica que não é muito, muito abundante, a competência técnica também, temos que reconhecer, em muitas situações não é a melhor. Ora, como é que nós vamos resolver? Esse é um dos grandes problemas que nós temos no território. É como é que nós vamos chegar junto das pessoas, porque nós temos que perceber uma coisa. Aquilo tudo que nós fazemos, os agricultores, as associações, as confederações, é dirigida às pessoas. Nós trabalhamos para as pessoas. Portanto, se nós não conseguimos chegar às pessoas e andamos a desenhar grandes medidas para o país e que depois não chegam às pessoas, quer dizer, isso não resulta. E eu gostaria de deixar aqui uma nota, que é a seguinte, quer dizer, nós temos que começar a pensar numa gestão integrada dos territórios. A agricultura, a pecuária e a floresta são indissociáveis. Nós criámos, ao longo dos anos, digamos assim, cooperativas dirigidas a um determinado setor. Eu acho que nós vamos ter todos que mudar isso. Porque as câmaras têm um papel importantíssimo também hoje na gestão territorial. A agricultura, que foi vista durante muitos anos como um parente pobre e até às vezes com algum desprezo pela sociedade, e temos que reconhecer também que o poder político local não lhe deu grande importância durante muitos anos. Portanto, nós temos que mudar aqui de paradigma e chegamos ao papel das cooperativas. Qual é o papel das cooperativas? É exatamente aquilo que eu tentei dizer. É fazer uma gestão integrada dos territórios e chegar às pessoas. E chegar às pessoas como? Foi aqui referido em relação à distribuição das verbas e à gestão das verbas. Eu concordo que algumas verbas não podem ser regionalizadas, portanto, claramente. Mas há muitas que devem, não podem, devem ser regionalizadas. Porque o nosso território não é igual em todo. Temos um território pequeno, mas com diversidade enorme de situações. Portanto, nós temos que perceber que temos que dirigir alguns avisos a pessoas e a coisas concretas. Porque senão, somos canibalizados por aqueles que estão mais preparados. Vamos ser claros. Portanto, nós temos que nos preparar. E temos que preparar como? Os contratos de programa são essenciais com as cooperativas e com as associações. Os contratos de programa são essenciais para nós podermos estar junto das pessoas e prestar serviço às pessoas. Eu queria dizer que, em relação a isso, cada um depois de nós, como eu disse há um pouco, também tem que fazer o seu papel. Nós temos que capacitar as cooperativas de meios hoje, meios eletrónicos, nós temos meios digitais hoje, nós temos que alfabetizar muitos dos nossos agricultores. É que nós estamos só a falar em produzir. E agora, como é que os nossos produtores hoje se vão situar neste mundo novo? Nós estamos a criar já algumas cooperativas, através da Confagre, estamos a tentar criar programas que vão ser dirigidos aos agricultores, fornecendo-lhes meios também digitais para eles, palmtops e outras coisas do género, para eles poderem, digamos assim, estar em rede. porque hoje tem que se funcionar em rede, as pessoas têm que estar informadas e a informação hoje é um privilégio.
1: Mas se me permite, eu peço desculpa, mas o tema a PAC, portanto a Política Agrícola Comum, eu permita-me que lhe faça novamente a pergunta. Acha que a PAC está, enfim, alinhada com os interesses também das cooperativas? A PAC tem uma boa visão da importância do cooperativismo?
2: Eu creio que, vamos lá ver, a PAC não é dirigida só às cooperativas, mas também é dirigida às cooperativas. E as cooperativas, como eu disse há um pouco, têm que também reivindicar esta tal reestruturação. Nós precisamos de uma reestruturação urgente. Nós precisamos de uma reestruturação urgente do setor cooperativo. Portanto, isto anda a ser dito há 20 anos, mas nunca houve ações, de facto, direcionadas para se concretizar esses objetivos. Agora, também depende muito das cooperativas. As cooperativas têm que fazer o nosso papel. Eu sou daqueles que não estou só a dizer que... Agora, tem que criar condições, tem que ser criadas condições, obviamente, para que as cooperativas tenham meios para se reestruturarem e para darem apoio aos seus agricultores. Mas há uma coisa também que eu gostaria...
1: Para terminar, sim.
2: Não, só dizer mais outra coisa. Portanto, nós temos, neste momento, nos nossos territórios, temos uma riqueza enorme que nós não estamos a... Eu não digo que é o extintor MUS, como disse agora um Presidente de Câmara, mas não. Nós temos a possibilidade, nós nos territórios, nós temos capital natural. E quando é que esse capital natural foi valorizado ou vai ser valorizado? Fala-se muito em serviços ecossistémicos, fala-se muito em carbono. Como é que nós vamos transformar isso em dinheiro para as pessoas? Porque nós podemos transformar isso em dinheiro para as pessoas. Nós podemos transformar o capital natural em dinheiro para as pessoas. Mas, meu amigo, não tenho ilusões. Ninguém lhes vai levar nada à casa. Nós temos que ter quem nos faça esse serviço. E as cooperativas, nós já estamos a fazer, eu agora vou aqui particularizar só um bocadinho a minha, já estamos a trabalhar em identificar os nossos serviços ecossistémicos e valorizar esse capital natural.
1: Mas tem que avançar, sim.
2: Isso será também um dos grandes desígnios que nós temos neste quadro comunitário. Penso que todos nesta mesa concordaremos que o capital natural é importante, mas temos que o transformar em dinheiro.
1: Muito bem. Muito obrigado. Firmino Cordeiro, recordo, dirigente, portanto, neste caso, diretor-geral da AJAP, da Associação dos Jovens Agricultores de Portugal. Permita-me, o acesso à terra, eu pergunto se é hoje o principal ou um dos principais bloqueios estruturais para os novos agricultores. Outra questão, faz sentido criar mecanismos públicos e fiscais para facilitar mobilização de terras abandonadas? Última questão. A Política Agrícola Comum deveria ou não incorporar medidas mais robustas para facilitar acesso à terra em regiões desfavorecidas?
3: Oh Paulo, deixa-me começar pela última e por uma razão muito simples. Nós na PAC queremos sempre a melhor PAC possível. E como dizia o Presidente da CAP, estamos em vias de chegarmos a qualquer coisa melhor do que aquilo que estava previsto inicialmente, graças à resiliência dos agricultores e às manifestações que fizeram, porque essas manifestações interferiram no Parlamento Europeu e o Parlamento Europeu também fez pressões e a Presidente da Comissão acabou por reverter ou por apoiar mais a questão agrícola. Mas depois nós temos de olhar para o nosso Estado-membro. Como é que o nosso Estado-membro interpreta aquilo que são as resoluções da PAC e como é que todo o país, no seu conjunto, todo o governo, se quiser, vai olhar para a implementação de tudo isto. E como dizia também o Presidente da CAP, que ele no fundo deu aqui a solução. Isto não é só uma agricultura. E se surgiu a coesão territorial e existe até na União Europeia o Fundo de Coesão, nós temos de ser muito mais coesão. Porque é disto que se fala. Em 80% do nosso país reside 20% da população. E 80% da nossa população reside em 20% do país. Está tudo dito. Isto é coesão? Isto não é nada. Isto é um governo que, lá está, a PAC para os agricultores e os apoios e virem-se, manifestações, organizações, aquilo que seja, e depois não vemos uma solidariedade do governo numa lógica de apoiar um setor que administra o território do país. E depois só nos lembramos, sei lá, daquilo que não fizemos quando há incêndios ou quando agora, como aconteceu com as cheias. Portanto, eu com isto estou a dizer que, repare, o Ministério da Agricultura atualmente é o último na hierarquia do governo. Como é que é possível ter uma capacidade de interferir com os colegas? Eles dão-se bem, obviamente que se dão bem, relacionam-se bem e aparecem na televisão lado a lado. É um facto. O Fundo Ambiental, até agora, com este programa do pastoreio, é bem-vindo. Há 20 anos atrás ia ter mais sucesso do que agora. Sabe porquê? É porque agora queremos apoiar pastores em instalarem-se e já não temos pastores no território. Ou se arranjarmos algum pastor, temos de lhe dar muito dinheiro, não aquilo que eventualmente está previsto. É que o território, infelizmente, sofreu muito quando tivemos muitos governantes que governaram o país de costas voltadas para a Espanha e cada vez iam chegando mais à faixa costeira. E quando temos esta realidade, nós não somos capazes de acatar estas ou aquelas decisões que vêm da União Europeia, porque efetivamente não as concretizamos em prol dos territórios. E depois basta fazer uma conta muito simples, e desculpem-me falar desta maneira, o que vale nisto é os votos. Basta somar os deputados de Bragança, de Vila Real, da Guarda, de Viseu, de Porto Alegre, de Castelo Branco, de Porto Alegre e de Évora e Beja, e chegamos a nem vale 10% da Assembleia da República. Ora, quando assim é, nós parece que andamos de mão estendida aos civilizados de Lisboa a pedir qualquer coisa para estes territórios. Portanto, ou seja, chamamos a isto descentralização. Onde é que está a descentralização disto tudo? Não existe, percebe? Isto é encapuçada, porque depois quem manda, quem decide, é quem de facto está em Lisboa. E nós contra isto, desculpe, é quase marchar, porque efetivamente este território é muito resiliente. Tem feito um trabalho notável, nomeadamente os autarcas. Desculpe, sem presidente de junta, autarcas dos municípios fazem um trabalho notável em prol disto tudo. Quantas das vezes não se sentem quase vontade de arrancar a pele por dizer assim, epá, eu tenho um projeto tão bom e a IAPA não está a fazê-lo andar. Tenho um projeto tão bom e agora é o BCNF. Tenho um projeto tão bom e agora não sei quanto. Nós temos de combater contra a burocracia a que nós estamos sujeitos, temos estado sujeitos anos a fio. Enquanto não dermos um salto nisto, poder isto, não avança. É que não avança mesmo. E falar de jovens, claro, a terra é um problema. A terra é um problema, terras do Estado. Não são só as do Ministério da Agricultura. Há um conjunto de ministérios que têm muitos terras. Onde é que elas estão à disponibilidade dos agricultores, dos jovens? Não estão. Portanto, ou seja, nem aqui são solidários com o setor e têm área abandonada no país. Portanto, este é um problema, como é o acesso ao crédito. Os bancos estão aí à disposição. Mas e os juros? E a taxa? E depois, em função da cultura, um tempo de um prazo dilatado para que eles possam ir pagando o juro e depois é que começa a amortizar o capital. Não, isso também não está a acontecer. Ou seja, nós temos de ser muito mais exigentes, todos nós destes territórios, senão estes territórios em poucas décadas desaparecem. E depois, para terminar, água que une, extremamente importante. O Alqueva demorou 50 anos. Se nós vamos projetar coisas a 50 anos, quando quisermos fazer alguma coisa, não temos cá pessoas. Isso é extremamente grave. Muito obrigado.
1: Muito obrigado. Passamos agora para Vítor Rodrigues, dirigente da CNAG, a Confederação Nacional da Agricultura. Vou colocar também aqui três questões em cima da mesa. Pergunto, é hoje possível viver dignamente da pequena agricultura em regiões como Trás-os-Montes? O principal problema é a falta de apoios, baixos preços pagos ao produtor ou é a ausência de escala? Última pergunta, como garantir rendimento justo para os pequenos agricultores? Estará desligado eventualmente? Agora sim.
4: Sim, sim. Agora sim. Sim. Bom, diria que qualquer uma dessas dimensões se pode revelar importante, ou seja, não creio que nenhuma delas seja absolutamente decisiva. Claro que se tivermos maior escala, teremos à partida um maior potencial de viabilidade, depende também um pouco das culturas, não é? Porque nós conseguimos ter explorações pequenas de determinadas produções que conseguem ter rendimentos bons. Aliás, nós aqui temos uma realidade, por exemplo, nesta região, em relação à castanha, que embora sujeita a grandes flutuações naquilo que é o nível produtivo de ano para ano significam um aporte muito importante para muitos agricultores que desenvolvem também outras atividades. Para além de que o papel da agricultura não se fica apenas nas pessoas que vivem exclusivamente da agricultura, não é? E essa é uma dimensão que sempre teve muita força e continua a ter muita força nestes territórios e que deve ser reconhecida também enquanto tal. E portanto eu diria que sim, que é possível viver da pequena agricultura. Sim, é possível que a pequena agricultura signifique um rendimento, uma parte importante do rendimento das pessoas que vivem nestes territórios. Sim, é possível que a pequena agricultura seja também um motor de desenvolvimento destes territórios, embora não absolutizemos a questão da pequena agricultura como por si só. Agora, também é preciso que, do ponto de vista das regras comerciais e até daquilo que o Governo está disposto a fazer para apoiar a produção local e essa pequena agricultura, que isso apareça de uma forma mais visível. Nós temos vindo a reclamar, por exemplo, a questão não só dos circuitos curtos de comercialização, mas da questão das compras públicas. Isso tem que aparecer com outro peso e ligado à localidade da produção. E isso pode ser um instrumento bastante importante para apoiar a pequena agricultura nestes territórios. Mas uma coisa é certa, é que independentemente da escala, aquilo que nós temos vindo a verificar, como aliás já foi aqui referido, a questão do rendimento aos agricultores sofre uma grande pressão. Ainda no ano passado desceu cerca de 10%, e num ano como este, que está a ser marcado pela alta dos custos de fatores de produção, e vamos ver, depende agora como é que o ano agrícola vai correr, mas sempre com esta pressão também sobre o diferencial, a margem dos agricultores, é claro que os agricultores vão sempre estar sob pressão do ponto de vista dos seus rendimentos. Mas eu não queria aqui deixar de dar duas notas já agora. Uma, estou de acordo com a ideia de que há dimensões da PAC que não só não devem ser regionalizadas, como nem sequer nacionalizadas, e este é hoje um risco que está presente nesta negociação da PAC e que nós não devemos combater e não aceitar. Mas dizer também que dos instrumentos que diferenciam do ponto de vista regional e que são importantes que existam, aquilo que nós verificamos é que a sua execução ou aquilo que se disponibiliza aos agricultores é manifestamente insuficiente. Dou aqui alguns exemplos de algumas notas que retirei de dirigentes da CNA aqui da região. Os apoios ao cereal de pousio, que se manifestaram bastante insuficientes. A questão da exclusão dos baldios na medida de incentivo ao pastoreio. A exclusão da região da estratégia para os cereais. A questão do encerramento dos serviços fundamentais, como agora se coloca relativamente ao matador de caixão. A questão da ausência das obras de regadio do Planalto Mirandês na estratégia da água que une. Ou seja, mesmo naquilo que nós vemos que é útil do ponto de vista regional, depois barra com este problema da exiguidade do seu financiamento. E, portanto, é preciso, de facto, que estes programas e estes planos atrás de planos que se vão sendo apresentando, alguns deles na prática reciclando outros que já tinham existido, o grande problema deles, e isto vai para além da PAC obviamente, é que necessitam de fundos avultados, e é aqui que sim que se coloca a dimensão regional, que é necessário apostar forte e feio por parte dos governos e por parte da Comissão Europeia para trazer a viabilidade a estas regiões, viabilidade em múltiplas dimensões, incluindo todas aquelas que, não sendo diretamente agrícolas, afetam e muito indiretamente a agricultura e todo o tal capital natural que o Alan falava.
1: Muito bem, muito obrigado. Nós vamos à última ronda, portanto, certamente que haveria por aqui muitas questões que poderíamos abordar, mas agora peço-vos, de uma forma sucinta, sensivelmente, 2 minutos para cada um, para esta pergunta final, não obstante de vocês poderem também acrescentar mais alguma coisa que vos tenha escapado eventualmente ou que achem pertinente neste momento colocar. Mas eu vou-me dirigir aqui à CCDR Norte, Paulo Ramalho. Coloco simplesmente uma questão. Se tivesse margem, efetivamente, para redefinir uma prioridade da PAC para o Norte, qual seria?
5: Devo dizer que uma estratégia de emparcelamento e uma estratégia de apoio à organização da produção e da comercialização eram duas questões que eu pegaria. Nós, para darmos mais rendimento ao agricultor, temos naturalmente que encontrar soluções de eficiência produtiva, de maior eficiência produtiva e de valorização dos produtos que ele desenvolve nas suas explorações. E numa situação de minifúndio, de pequenas explorações, como são as nossas aqui no Norte, é evidente que, e vou falar das cooperativas, porque tem ali da dimensão, sim, tem uma dimensão económica também, tenho a certeza que se tivéssemos estruturas cooperativas ou outras, estruturas associativas, que fossem capazes de escoarem os produtos dos nossos agricultores, que são pequenos e médios agricultores, encontrando soluções de mercado que acrescentassem valor, ou mais valor, isso seria seguramente um caminho que traria mais rendimento aos agricultores. Porque muitas das vezes o que acontece é que o agricultor, o pequeno agricultor, qual é a sua preocupação? É produzir, e produzir bem. Esse é o que ele gosta de fazer. Agora, promover o produto, encontrar mercados que paguem valores justos, tem mais dificuldade. Ora, ou temos um programa de parcelamento que de facto acrescenta dimensão, escala e vai diminuir os custos de produção às nossas explorações, ou então temos que apostar de facto naquilo que já fazemos bem, que é produzir bens de qualidade, que não tenho dúvidas nenhumas que nós produzimos produtos agrícolas, produtos alimentares de altíssima qualidade, não tenho dúvidas disso, que são altamente diferenciados por quem os consome, mas temos obviamente que encontrar soluções práticas. E portanto estou convencido que as cadeias curtas de comercialização são seguramente uma boa solução, mas precisamos de estruturas que sejam capazes de promover e identificar esses mercados que acrescentam valor à produção do agricultor. Para mim isto era fundamental. Dizer o seguinte também, atenção, que quando falamos que os nossos agricultores recebem subvenções da PAC, em bom rigor, quem está a ser subvencionado é o consumidor. Porquê? Porque os nossos agricultores são, com esta política agrícola comum que nós construímos e que tem acrescentado valor, de facto, ao território, o que é que estão a fazer? Estão a produzir bens alimentares seguros e de altíssima qualidade, a preços acessíveis, que os nossos agricultores conseguem comprar nas prateleiras para o mercado. Porque se não recebessem essas subvenções, naturalmente que esses produtos alimentares eram mais caros. Portanto, quem está a ser subvencionado é o consumidor e não o agricultor. Por último, ainda dizer o seguinte. Nós temos que olhar para estas coisas com algum otimismo, mas também com alguma preocupação. Porque, de facto, o que disse o Vítor é verdade. O que nós estamos a assistir neste momento, na proposta da Comissão Europeia para o novo quadro plurianual de fundos, é uma espécie de nacionalização dos fundos, em que vão entregar, apesar de haver o refinancing, que vão entregar um valor aos Estados-membros e depois eles vão distribuí-lo com bem entender, com regras, é certo, e com reservas, como disse o senhor embaixador. Mas, no que diz respeito à PAC, ela deixa de ser, conforme nós a conhecíamos, com os dois pilares, porque ela só fica basicamente com o pilar 1, o pilar do apoio ao rendimento. Porque o pilar do apoio ao investimento vai-se diluir por vários envelopes. E, portanto, essa matéria deixa-me preocupação. Depois também dizer o seguinte, nós devemos olhar para o passado como algo que é importante para vermos o que fizemos de bem e o que fizemos de menos de bem. Olhar agora para o presente e para o futuro. E isso é que é importante, porque nós não vamos mudar as coisas de um dia para o outro. Tudo é um processo. E muito tem sido feito ultimamente. Este projeto da Água que Une é um projeto estruturante e muito importante para o país. Eu acho que nós devemos dar um voto de confiança a quem o construiu. Como plano também para a floresta, me parece que é um plano importante, estruturado. Acho que estamos a fazer coisas bem feitas. Ou pelo menos a não cometer erros do passado. Esta questão do fundo ambiental, totalmente verdade. Como disse Firmino, nós temos neste momento, pela primeira vez, um projeto dedicado à pastorícia extensiva como forma de redução da carga de combustível e prevenção dos incêndios, que é pago integralmente pelo Fundo Ambiental, 30 milhões de euros.
1: Temos de terminar.
5: E temos também agora um programa que vai ser brevemente também pago pelo Fundo Ambiental, de 15 milhões de euros para a eficiência energética, que as nossas pessoas agrícolas também poderão aceder. Portanto, aí estamos a fazer caminho. Vamos ter esperança que as coisas corram melhor que no passado.
1: Muito bem, muito obrigado. Orlando Rodrigues, Presidente do Instituto Politécnico de Bragança, também esta questão, para finalizarmos a sua participação aqui no painel. Na perspectiva do Instituto Politécnico de Bragança, pergunto se a PAC pode ser um instrumento de transformação territorial para Trás-os-Montes, ou continuará, sobretudo, a funcionar como, enfim, um mecanismo de compensação económica?
6: Bom, eu acho que pode ser e deve ser claramente um instrumento de transformação territorial. Acho em particular que devemos ter ambição. Eu acho que deve haver ambição regional e ambição da agricultura regional. E, portanto, naturalmente que é importante os apoios aos rendimentos, mas não devemos centrar o debate exclusivamente nisso, porque a nossa agricultura deve ter ambição.

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0: que olham para a sustentabilidade da agricultura e para a sustentabilidade daquilo que é a biodiversidade agrícola. Pensemos nas raças autóctones, pensemos também numa série de variedades culturais e de sistemas culturais. No entanto, ainda assim, há coisas que continuam, por um lado, de fora. Nós, por exemplo, na CNA, temos reivindicado, fizemos isso no último PEPAC, que deveria haver um ecorregime para os sistemas policulturais, que é uma realidade que abrange muitas explorações do norte e centro do país, ou seja, elas produzem vários produtos, quer animais, quer vegetais, e portanto, e por essa via, às vezes de uma forma integrada, também várias mais-valias do ponto de vista ambiental e natural, e que por si só deviam ser reconhecidas, e isso não acontece. Mas por outro lado, efetivamente, a PAC continua a ter instrumentos que fazem essa valorização da sustentabilidade, mas há aqui duas dimensões que é importante referir. Uma delas é se esses apoios são suficientes, e se ao não serem suficientes não criam uma injustiça relativa entre aqueles que conseguem aceder a esses apoios e aqueles que não conseguem, que é um problema que tem a ver com a dimensão das medidas. E a outra, que penso que é uma questão transversal a toda a PAC, e se me perguntassem, uma das coisas que mudaria na PAC seria justamente esta, tem a ver com a carga burocrática, e que afeta sempre de uma forma mais pesada os pequenos e médios agricultores. Isso é inevitável, e sobretudo estes que têm sistemas policulturais, porque, enfim, está-se a tentar ultrapassar essa questão, mas, por exemplo, até há bem pouco tempo, eles precisavam de fazer um caderno de campo por cultura quando produziam, pequenas áreas de cada uma. E isto é uma vertente muito importante também da PAC, a questão burocrática, que é preciso resolver, e de alguma forma também ajustar o reconhecimento dessas valias naturais àquilo que é característico de cada região. E eu penso que nesse aspecto há ainda bastante caminho para andar. Ainda aqui há tempos, por exemplo, o Albano, a propósito da questão do Mercosul, veio a público referir a questão de que a raça Barrosã ficou fora das indicações protegidas. Ora, isto não podia ter acontecido, não é? E portanto há ainda muito caminho para andar nesta matéria, mas sobretudo corrigir estes dois aspectos, a questão da burocracia e a questão da injustiça relativa. E para isso precisamos não só de medidas bem desenhadas, mas bem financiadas, que cheguem a todos os agricultores.
1: Muito bem, Vítor Rodrigues, dirigente da CNA, muito obrigado pela sua prestação. Firmino Cordeiro, diretor-geral da AJAP, muito obrigado também. Os nossos agradecimentos também a Albano Álvares, dirigente da Confagre. Muito agradecido também por Álvaro Mendonça e Moura, presidente da CAP. O mesmo também Orlando Rodrigues, presidente do Instituto Politécnico de Bragança, e Paulo Ramalho, vice-presidente da CCDR Norte, Missão de Coordenação do Desenvolvimento Regional do Norte, e também ao seu presidente da Câmara Municipal, que elencou inicialmente as questões que foram aqui objeto de primeira análise. A todos, vossa disponibilidade, muito obrigado. Muito obrigado a toda a assistência. Parabéns, presidente, por esta magnífica feira.

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2: Só dizer que, além do denominador comum entre todos, que será a agricultura, eu penso que ainda se verifica o outro. O denominador comum de estarmos todos juntos pelo mesmo, ou seja, estarmos pela agricultura e pela dinamização e promoção da agricultura no território. E isso eu tenho que agradecer. Obrigado.

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militares e religiosas, designadamente o Sr. Comandante do Destacamento Territorial da GNR de Bragança, Sr. Comandante do Posto Territorial da GNR de Macedo Cavaleiros, Sr. Comendador, Sr. Presidente da Assembleia Geral do NERBA, Sr. Presidente da Associação Arte Move Montanhas, Sr. Presidente da Associação dos Cadetes Pudense e Sr. Presidente da Associação dos Cadetes Pudense, como eu disse, e a Sra. Coordenadora Executiva da DESTEC. Por último, mas não menos importante, obviamente, caros agricultores, produtores, técnicos, jovens empresários do mundo rural, senhores expositores, minhas senhoras e meus senhores. Há discursos que se fazem para cumprir o calendário e há momentos como este em que somos obrigados, em abono da verdade, a fazê-lo em consciência e com o máximo respeito e, neste caso, por quem trabalha a terra. E a verdade é esta: não há um território coeso nem uma economia sólida sem uma agricultura realmente forte. Porque quando a agricultura enfraquece, o interior perde população, perde rendimento, perde identidade e o país perde equilíbrio. Durante demasiado tempo, olhou-se para o setor agrícola como algo secundário, o parente pobre da economia, como uma atividade de resistência, quando é, na realidade, uma atividade de criação de riqueza. Aqui, em Macedo Cavaleiros, apesar de todos os condicionamentos, recusamos esta visão. Recusamos a ideia de que o interior é um problema. Recusamos a ideia de que o agricultor é alguém que apenas resiste. Não. O agricultor não resiste, apenas produz, sustenta, alimenta e é o garante do equilíbrio e da sustentabilidade do mundo rural. Mas também não embarcamos em ilusões e temos a perfeita noção das dificuldades. Fala-se muito hoje dos novos rurais e é bom que se fale. O mundo rural precisa de gente nova, de ideias novas, de investimento, mas sejamos bem claros, nem tudo o que se apresenta como novo rural serve o território. Há quem descubra o campo através de modas urbanas, há quem fale de agricultura sem nunca ter sentido uma geada, uma seca ou um prejuízo na colheita do ano. Há quem queira impor modelos ideológicos ao mundo rural, muitas vezes a partir de uma visão distante do que é a realidade. E digo com frontalidade, não é possível decidir sobre a agricultura ignorando quem trabalha a terra todos os dias. Podemos e devemos discutir bem-estar animal, e os agricultores são os primeiros interessados nisso, obviamente. Podemos e devemos evoluir nas práticas, e já evoluímos bastante, mas não aceitamos lições de quem transforma a agricultura numa abstração, nem de quem olha para a pecuária como um problema, quando ela é parte da solução económica, social e mesmo ambiental. O mundo rural não precisa de paternalismos, precisa de respeito. E o respeito começa por reconhecer isto. Quem cuida dos animais, quem produz os alimentos, quem mantém a paisagem, são os agricultores. E é por isso que, quando falamos de novos rurais, falamos de pessoas que acrescentam valor, que produzem, que investem, que criam riqueza e fixam realmente a nossa população. Não de modas passageiras, mas de um compromisso duradouro com a terra, e é por isso que hoje podemos falar com autoridade. Macedo de Cavaleiros foi o concelho com mais projetos de jovens agricultores aprovados no último aviso de candidaturas do Distrito de Bragança. E isto, meus caros, não acontece por acaso. Acontece porque há gente com coragem e porque começa a haver condições. Mas não nos iludamos, este reconhecimento simbólico não paga faturas e o aplauso não resolve os problemas estruturais. Por isso, este município não quer ser apenas um parceiro institucional, quer ser um agente ativo da política agrícola local. E começamos por aquilo que faz falta há demasiado tempo, a criação de um Conselho Municipal de Agricultura. E este
não será nem é um órgão simplesmente decorativo, mas um espaço permanente de escuta, proposta e influência real na decisão política. Porque quem decide sem ouvir os agricultores, decide mal. Mas mais do que ouvir, é preciso agir. E agir com medidas concretas, mensuráveis e orientadas realmente para resultados. Assim, a Câmara Municipal vai avançar com apoio direto à pecuária extensiva, com a criação de um prémio por cabeça por tipologia de animais e, de igual modo, implementar um incentivo às culturas permanentes, com participação municipal de 10% na aquisição de árvores, porque plantar hoje é garantir o rendimento amanhã. E não é tudo, sabemos que não é suficiente, mas é o início. E, sobretudo, é uma mudança de atitude, de mentalidade. O município deixa de ser apenas um observador e passa a ser um interveniente. Paralelamente, houve uma decisão estratégica que importa sublinhar, e porque estamos aqui hoje, profissionalizar a Agri Nordeste. Retirá-la da lógica de um evento periférico associado a um calendário festivo e colocá-la onde deve estar, no centro da afirmação económica da agricultura e do concelho. Os agricultores não são figurantes de uma festa, são protagonistas de uma economia. E esta feira tem de ser isso mesmo, uma plataforma de negócio, de conhecimento, de inovação e de afirmação territorial. Foi também nesse sentido que o município avançou para a renovação dos títulos de Capital Nacional da Apicultura e Capital da Caça, que se encontravam caducados e caídos no esquecimento, designadamente o título da Capital Nacional da Apicultura, caducado há mais de 4 anos. Porque hoje, mais do que nunca, quem não se posiciona desaparece e nós escolhemos posicionarmos. Minhas senhoras e meus senhores, a agricultura não precisa de mais discursos bem intencionados, precisa de políticas com impacto, decisões com coragem, de compromisso com continuidade. E precisa, acima de tudo, de respeito. Respeito por quem trabalha todos os dias, respeito por quem investe num setor onde o risco não é teórico, é diário. Respeito por quem mantém vivo um território que muitos já deram como perdido, e é esse respeito que hoje aqui afirmamos. Não com palavras, mas com um rumo claro, valorizar, apoiar e afirmar a agricultura como um pilar de desenvolvimento de Macedo de Cavaleiros, com ambição, exigência e sem pedir licença para acreditar no nosso território. Bem-haja a todos os agricultores, muito obrigado.

0: Convido agora a usar da palavra Sua Excelência o Sr. Secretário de Estado da Administração Local e Ordenamento do Território, Dr. Silvério Regalado.
1: Boa tarde a todos. É um gosto enorme estar aqui, Sr. Presidente. Começo por lhe agradecer o convite para estar aqui na inauguração desta que não é só uma feira, desta que é uma estratégia do município e, sobretudo, não é um dia para marcar o calendário. É um dia para marcar no calendário de Macedo Cavaleiros e, por isso, desde já os meus parabéns por esta magnífica feira e uma salva de palmas para todos vocês que a dinamizaram. Obviamente que o Sr. Presidente não faz nada sozinho, porque ninguém faz nada sozinho, e por isso cumprimento as senhoras e senhores vereadores, os funcionários da Câmara Municipal e todos os parceiros que ajudaram a montar esta feira. Saúdo também a Sra. Presidente da Assembleia Municipal e, na sua pessoa, todos os elementos da Assembleia Municipal, os seus deputados eleitos e os seus presidentes de junta, que são o rosto mais próximo que o Estado tem das pessoas. Quando às vezes se diz por aí que o Estado está muitas vezes distante das pessoas, isto não é verdade. O Estado está no governo, mas o Estado também está nas senhoras e nos senhores presidentes de junta, também está nos autarcas, que são o poder mais próximo que o Estado tem das pessoas. E por isso, às senhoras e senhores presidentes de junta, aos senhores deputados da Assembleia Municipal, aos senhores vereadores e presidentes de Câmara, e já agora saúdo também os diversos presidentes de Câmara que estão aqui, que são muitos, e que são também o Estado junto das pessoas. E por falar em Estado, permitam-me que cumprimente dois, penso que só estão cá dois deputados, eu só vi dois, e que são, curiosamente, os dois meus grandes amigos, o Sr. Deputado Nuno Gonçalves, o Sr. Deputado Hernani Dias. É um gosto partilhar também com vocês este momento e saudar todas as entidades que aqui estão, a OLS, recentemente nomeada, parabéns a todos os nomeados e agora uma grande responsabilidade que têm. Permitam-me que saúde de forma especial o Dr. Lino Olmo, que até há bem pouco tempo foi um dos responsáveis do GUPI, que trabalhava diretamente comigo. Saúde também o Sr. Presidente, o Sr. Vice-Presidente da CCDR, o Sr. Presidente do Instituto Politécnico e todas as entidades militares, civis e religiosas que aqui estão, nesta que é uma terra de agricultura, mas também uma terra que ficou muito conhecida pelo grande Roberto Leal, que levou a música e que levou a arte e que levou a cultura portuguesa muito para além das fronteiras de Macedo de Cavaleiros, muito para além das fronteiras de Portugal. Por isso é um grande gosto estar aqui com todos vocês, nesta que, como o Sr. Presidente da Câmara referiu, não é só uma feira, é também a marcação de uma estratégia para o Conselho. E, de facto, eu estou de acordo com tudo aquilo que ele referiu hoje. Eu também venho, sou proveniente de um território mais rural e, por isso, sei bem das dificuldades que é viver num território rural, mas tudo aquilo que ele disse, ou uma parte substancial daquilo que ele disse, está muito presente na mente do Governo, nomeadamente do Sr. Ministro da Agricultura, que com o ordenamento do território tem partilhado muitas das preocupações. Aliás, ainda recentemente, julgo que na semana passada, foram anunciadas uma série de medidas na Oviveja, também num grande certame agrícola do nosso país, que vão exatamente ao encontro das preocupações que o Sr. Presidente aqui referiu. E dizia ele que o mundo rural está cansado de palavras e que precisa de mais ação. E é isso que nós temos vindo a fazer. Aliás, uma das medidas está diretamente relacionada também com a nossa área governativa e tem a ver com a legalização de algumas infraestruturas ligadas ao setor agrícola que há muitos anos estão por legalizar. E essa também deve ser uma preocupação, porque os agricultores que têm essas instalações agrícolas muitas vezes estão impedidos, por elas não estarem legalizadas, a candidatá-las a fundos comunitários. E, portanto, é uma espécie de pescadinha de rabo na boca. Estamos aqui longe do mar e longe das pescadas, mas é uma espécie de pescadinha de rabo na boca que nós temos mesmo que resolver. Porque dizia eu ao Sr. Presidente que, quando cheguei, que os julgo que dizia a isso a ele e a outros Presidentes de Câmara, que nós temos 308 autarcas Presidentes de Câmara magníficos, mas aqueles que têm maiores desafios são precisamente aqueles que vivem nestes territórios. E eu acredito que parte dos problemas destes territórios se resolverão através da economia. Se nós dinamizarmos os setores da economia local, nomeadamente a agricultura e o turismo, e muitas vezes até as duas em conjunto, nós conseguimos resolver alguns dos problemas destes territórios. É preciso tornarmos estes territórios atrativos, é preciso manter os jovens nestes territórios, mas para isso é preciso mantermos os jovens no país. E por isso é que o Governo está apostado e tem feito algumas medidas que vão ao encontro dos jovens, nomeadamente a isenção de IMT jovem, o IRS jovem, que permite que os jovens que acabam o curso no Politécnico de Bragança ou noutra instituição de ensino superior não sejam tentados a ir para fora e que possam olhar para o seu território, para Macedo de Cavaleiros e para outros territórios desta zona, e que possam ver o seu futuro nestas terras. Por isso é que nós também temos a preocupação de olhar para aqueles que são mais velhos, para aqueles que têm mais necessidades. E apesar de sermos um governo que muitas vezes é associado a uma direita, nós somos um governo com muitas preocupações sociais, nomeadamente as medidas que temos feito de apoio aos mais velhos, nomeadamente o aumento das reformas e nomeadamente a isenção de pagamento dos medicamentos na farmácia. Mas sabemos que para levar estas medidas e muitas destas medidas ao território é preciso o apoio fundamental das autarquias locais. E o Sr. Presidente hoje referiu aqui uma série de medidas concretas para apoio à agricultura, para apoio aos agricultores, e isso requer meios financeiros. E esses meios financeiros só podem ser resolvidos através de uma nova lei das finanças locais, que é precisamente aquilo que o Governo está a fazer, nomeado, e em concreto com um grupo de trabalho liderado por alguém que percebe muito do interior, que é o caso do Dr. Nunes Liberato, que é muito daqui do interior e que também já foi Secretário de Estado da Administração Local. Por isso, Sr. Presidente, como vê, estamos muito atentos àquelas que são as necessidades deste território. Queremos trabalhar em conjunto com estes territórios, com Macedo, com o Distrito de Bragança e com o país todo, mas queremos ter um olhar muito especial para os territórios do interior, para aqueles que precisam de mais atenção. Nós temos a certeza que na política a principal atenção devem ser as pessoas, e quem está no governo, quem está nas lideranças políticas, tem que fazer políticas para as pessoas, mas também não podemos esquecer os territórios, e uma coisa e outra têm que estar de mãos dadas, e para estarem de mãos dadas é preciso ter lideranças políticas fortes. E por isso, já agora e aqui perante todos vós, gostaria de assumir o compromisso no governo de rever o estatuto dos eleitos locais, porque quando eu falava há pouco das grandes qualidades dos presidentes de junta de freguesia, dos membros das assembleias municipais e todos estes autarcas eleitos, nós também temos que, mais do que as palavras, também temos que ter atos concretos para dignificar o desempenho dos lugares políticos. E estar na política deve ser algo que deve ser feito com muita dignidade. E nós temos que dar dignidade a quem desempenha estes lugares. Por isso, queremos ter os melhores nas lideranças das câmaras municipais, das juntas de freguesia, ter os melhores das assembleias municipais, para que juntos possamos olhar para estes territórios e ajudar a construir Portugal. Eu costumo dizer que ser do interior não é ser inferior. Pelo contrário, vocês têm aqui um grande desafio, e Sr. Presidente e caros macedenses, saibam que podem contar com o Governo, saibam que podem contar comigo para vos ajudar a ultrapassar os desafios. Viva a agricultura, viva Macedo de Cavaleiros e viva sempre, mas sempre, Portugal. Muito obrigado.

Chegamos assim ao final desta cerimónia de abertura da primeira edição da Agri Nordeste, que muito nos honra. Agradecemos de forma muito especial e calorosa a presença de Sua Excelência, o Sr. Secretário de Estado da Administração Local e Ordenamento do Território, Dr. Silvério Regalado, bem como de todas as outras entidades presentes e de todos os convidados que hoje se associaram a este momento. Bem-ajam! Convidamos agora todos a acompanhar a visita à Agri Nordeste, onde terão a oportunidade de conhecer de perto os expositores, os produtos e todo o trabalho desenvolvido no nosso território. No final, poderão ainda saborear uma belíssima merenda típica transmontana. Muito obrigada a todos pela vossa presença e convido-vos então a esta visita. Muito obrigada.

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4: São 19 horas.
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3: São 23 horas. Boa noite. 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
2: É meia-noite. Boa noite.
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Eu vou contar-lhes a história da minha visita ao médico. Quando eu saí da escola, logo depois de me ter formado com a quarta classe, fui trabalhar para um escritório e reparei que todos os meus colegas iam normalmente ao médico. Como eu nunca gostei de ficar para trás, comecei a estudar quais eram as possibilidades que eu tinha de também ir. Então um dia falei com um dos meus colegas, o mais velho, e ele disse-me que conhecia um médico muito bom, um médico que até acumulava. Era médico e fazia também uns biscatos de siderurgião. Trabalhava na siderurgia. E era o médico de onde o meu colega costumava até gastar. Bem, comecei a juntar dinheiro, Cheguei à minha mãe e disse: mãezinha, eu vou ao médico. Minha mãe pôs as mãos na cabeça, disse: é uma loucura, o que é que vais fazer para o médico? Já foste ao médico quando tinhas 3 meses. Mas eu não me lembro. Pois, vais agora com essa idade para o médico, isso é uma vergonha para a família. Mas eu levei a minha avante. Mandei então fazer 2 fatos, tratei dos papéis e fui para o médico. Cheguei ao médico um sábado à tarde. Estava o médico todo cheio de gente, eu entrei e disse: ora então, boa tarde. Ninguém respondeu. Está claro que eu vi que aquilo eram turistas. Então veio uma senhora toda vestida de branco, pôs-me lá dentro da casinha do médico. O médico começou-me a perguntar como é que eu me chamava, como é que eu não me chamava, quantos anos tinha, quantos anos não tinha, e disse que estava a fazer uma ficha para mim. Eu fiquei muito contente, porque eu nunca tinha tido uma ficha na minha vida. E até disse: doutor, desculpa de estar agora a incomodar por minha causa. Então o médico perguntou-me

0: Se eu, quando era pequeno, tinha tido o sarampo. Eu fui franco, não, Sr. Quando era pequeno, só tive 2 tanques, 1 triciclo e 4 automóveis de corda. Que deu o meu padrinho do Natal. Então ele perguntou-me se eu era hipotenso ou hipertenso. E eu disse, Sr. Desculpe, mas eu não venho para aqui discutir política, Sr. Minha política é o trabalho e não tenho dado nada mal com isso. Então ele disse que se a estupidez fosse música, eu era um saxofone. Vocês riem-se de cada coisa. Eu estou naquela altura, fartei-me de rir para lhe ser agradável. Até hoje ainda não vi onde é que está a piada. Então o médico disse, bem, diz para se deite-se lá na Marquesa. E aí eu afinei. Afinei porque em primeiro lugar não conheço a senhora de lado nenhum. Em segundo lugar, só me deito lá para as 9h30, 10h. E em terceiro lugar, sou republicano. E eu disse, olha, doutor, nós estamos já aqui a desconfessar, estamos a perder tempo, o melhor é o senhor doutor trazer-me então o catálogo das doenças para eu escolher e para me ir embora. Trouxe o catálogo das doenças e, para ele não pensar que eu era algum pelintra que estava ali, ainda lhe fiquei com um panarício e meia dúzia de bicos de papagaio. Já passou? Bem, então o médico deu-me 3 comprimidos. Tomava o primeiro comprimido, passava-me pelo nariz e caía umas pestanas. Tomava o segundo, nascia umas pestanas e descaía ao rim. Tomava o terceiro, subia ao rim, aparecia-me outra vez o nariz. E entrei num círculo vicioso e o médico disse, você tem que baixar ao hospital. E eu abaixei. Cheguei ao hospital, veio uma senhora toda de branco e disse, o que é que o senhor deseja? Eu disse, olha, minha senhora, eu não desejo nada porque eu já tenho um panarício e meia dúzia de bicos de papagaio. Já estou aviado. Eu queria era que a senhora me arranjasse um quarto particular que fosse bom. Bem, ela foi lá falar então com o dono do hospital. E depois foram muito simpáticos, arranjaram-me um quarto particular muito grande, muito bom. E mesmo até para eu não ficar sozinho, puseram-me lá com mais 85 doentes. Bem, de manhã foi lá o médico. Começou-me a escutar e disse, tussa, e eu tossi. Tussa mais, e eu tossi mais. Tussa mais ainda, eu cheio de boa fé, ainda tossi mais. E o médico disse, o que você tem é tosse. E deu-me um xarope para eu tomar depois de tomar o banho. Mas eu que depois de tomar o banho já não podia tomar mais nada, ficava cheio, ficava empanturrado. E nasceu-me uma barriga d'água. Um dia foi lá uma enfermeira, chamou-me hipocondríaco. Eu não admiti isso nem ao meu pai. Fui à administração do hospital, entreguei o panarice, devolvi a meia dúzia de bicos de papagaio, deixei lá a barriga d'água e agora nunca mais na minha vida vou ao médico.
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5: É uma hora. Boa noite.
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